0: E estruturas utilizadas para crimes de lavagem de dinheiro ligados ao setor de combustíveis.
1: Estão sendo cumpridos mandados de busca e apreensão em 7 estados do país.
2: A terceira fase da Operação Carbono Oculto cumpriu mandados de busca e apreensão em endereços vinculados a 13 pessoas físicas e 19 pessoas jurídicas em São Paulo, Espírito Santo, Goiás, Mato Grosso, Minas Gerais, Rio de Janeiro e Santa Catarina. O objetivo da operação é desvendar a utilização de estruturas complexas de lavagem de dinheiro e ocultação de patrimônio no setor de combustíveis. Entre os alvos estão uma usina na sucroalcooleira do interior de São Paulo, além de empresas do sistema financeiro, as fintechs, fundos de investimento, escritórios de advocacia, bancos, empresas de fachada, administradoras de recursos e uma das maiores distribuidoras de combustíveis do país. O superintendente substituto da Receita Federal em São Paulo, Cláudio Ferrer, detalhou o esquema.
3: A gente tem uma operação que foi a aquisição de uma distribuidora na ordem de 100 milhões de reais. Só que para essa aquisição dessa distribuidora, primeiro houve uma aquisição de uma usina sucroalcooleira. Para aquisição dessa usina, você teve a estruturação de fundos de investimento. Em resumo, é uma estrutura extremamente complexa. A gente está falando aí pelo menos de umas 6-7 camadas de estruturas de fundos de investimento até chegar nessa aquisição.
2: O ministro da Fazenda, Dario Durigan, comentou sobre os desafios da Operação Carbono Oculto e a necessidade de um trabalho coordenado entre os órgãos de inteligência para fazer frente ao crime organizado.
4: As entidades do sistema financeiro têm a obrigação de informar para as autoridades, seja para o Banco Central, seja para a Receita, movimentações estranhas. Se essa informação não chega, você dificulta a autoridade. Então, o que nós estamos vendo é que muitas fintechs, muitos bancos, muitas administradoras não só deixam de fazer a comunicação devida para as autoridades, como foram capturadas, estão a serviço do crime organizado. Portanto, a dificuldade de elucidar ação, ela exige que nós tenhamos coordenação entre os vários órgãos de inteligência, porque senão a gente não consegue.
2: Ao longo de 5 anos, a organização criminosa teria movimentado 11 bilhões e 600 milhões de reais entre lavagem de dinheiro e ocultação de patrimônio. Cláudio Ferrer, da Receita Federal, destacou que as investigações continuam.
3: Enquanto a gente não conseguir debelar dentro do mercado de combustíveis essas estruturas, a investigação não vai parar. O desafio do Estado brasileiro é conseguir sanear esse mercado financeiro para que o crime organizado não consiga crescer e aí nós consigamos efetivamente asfixiar essa economia do crime.
2: A primeira fase da Operação Carbono Oculto foi deflagrada em agosto de 2025 pela Receita Federal, pelo Ministério Público de São Paulo e pela Polícia Federal, com foco em adulteração de combustíveis. A segunda fase aconteceu em maio deste ano, já com foco na movimentação financeira das fintechs. Reportagem Luana Karen.
0: Mais de 1.300 páginas e perfis usados para divulgar plataformas de apostas irregulares foram retirados do Facebook e do Instagram.
1: A medida foi determinada pelo Ministério da Justiça e Segurança Pública depois que o Laboratório de Operações Cibernéticas apontou páginas nessas redes sociais usadas para divulgar propagandas, vídeos e links de plataformas de apostas.
0: O objetivo é impedir que as redes sociais sejam usadas para atrair novos usuários para sites de apostas que funcionam de forma irregular.
1: As investigações continuam para identificar os responsáveis pelos perfis e encontrar outros canais usados para divulgação de plataformas irregulares.
0: Esta semana é marcada pela luta contra o tráfico de mulheres e crianças, que foi comemorado ontem.
1: Esses dois grupos respondem atualmente pela maior parte das pessoas que são vítimas desse tipo de crime no Brasil.
0: Camboja e países da Europa estão entre os principais destinos e a exploração sexual está entre as maiores finalidades do tráfico.
1: Apesar disso, homens também podem ser aliciados e enviados ao exterior para trabalhos forçados, especialmente em centros de produção de golpes cibernéticos.
0: Nós conversamos com o diretor de migrações do Ministério da Justiça e Segurança Pública, Vitor Sempel, sobre os protocolos adotados pelas autoridades brasileiras e o plano nacional para coibir o tráfico de pessoas. Acompanhe.
1: Diretor, bem-vindo à Voz do Brasil. Um prazer ter o senhor conosco aqui. Importante a gente começar, então, essa entrevista explicando para o nosso ouvinte o que que é tráfico de pessoas, o que que configura esse crime.
5: Olha, boa tarde, obrigado, Mariana, Luciano, aí pela oportunidade, né? O tráfico de pessoas, ele está tipificado lá no nosso Código Penal, né? No artigo 149A. Ele é identificado como caracterizado no ato de recrutar, aliciar, transportar, transferir ou até manter sob cárcere uma pessoa, né, para fins de violência, para fins de exploração, para fins de redução à condição análoga à de escravo, para fins de exploração sexual e sempre mediante alguma fraude, né, algum abuso, alguma coação, justamente para reduzir essa pessoa, né, à finalidade da exploração.
0: Quais são os sinais que as pessoas devem estar atentas para identificar um possível aliciamento para o tráfico?
5: Olha, o tráfico, ele pode parecer, né, uma coisa de novela, né, como a gente brinca, mas ele está muito próximo da nossa realidade, né? Então é sempre bom a gente desconfiar daquela oferta de emprego, né, no exterior, sem maiores detalhes, aquela questão do dinheiro fácil, né? Não existe dinheiro fácil, a gente sabe disso, né?
0: O governo federal tem um plano nacional de enfrentamento ao tráfico de pessoas, né? Que tipo de ações estão previstas nesse plano?
5: A gente sabe, né, que o tráfico de pessoas, como um crime bastante complexo, ele exige uma resposta que não seja de um órgão só, né? Ele exige uma resposta bastante coordenada, né? Então, nós contamos no plano nacional com 5 eixos de atuação, né? Desde da prevenção, né? Ou seja, a gente tentar reprimir essas ofertas, né? Desde que a pessoa recebe a oferta, ela já vai saber que ali não é uma oferta interessante, né? Que ela desconfie daquela oferta, né? Então a prevenção ao crime é desde a responsabilização dos perpetradores desse crime, né? Então o Estado brasileiro atuando em conjunto para prevenir o crime, responsabilizar o criminoso se eventualmente o crime ocorrer, mas também prestar uma assistência digna à vítima, né? A vítima de tráfico de pessoas, muitas vezes ela não é reconhecida como vítima, né? Então ela tem que ter também a informação adequada, a informação segura, para que ela, uma vez submetida a esse tipo de exploração, ela se reconheça como vítima e o Estado também dê conta de atender essa pessoa e reintegrá-la na sociedade.
1: Pois aí, existe inclusive um protocolo, né, para atender as vítimas brasileiras que possam estar nessa situação no exterior. O que prevê esse protocolo?
5: Então, o protocolo, ele é um verdadeiro manual, né? É um passo a passo para todas as autoridades envolvidas nessa cadeia, né, de combate ao tráfico de pessoas, para uma vez identificando uma vítima brasileira de tráfico no exterior, a gente saber exatamente o que cada agente público tem que fazer. Né? Então isso vai desde a identificação da vítima, o resgate eventualmente que é feito no exterior, naquele local, né? Assistência consular, né? O que que isso quer dizer? As embaixadas do Brasil no exterior, os consulados do Brasil no exterior, eles prestam um serviço para essa pessoa brasileira identificada como vítima. Então, portanto, o resgate, a vinda dela para o Brasil e até mesmo como eu falei, a reintegração dessa pessoa na sociedade. Ou seja, se ela vai precisar de um atendimento de saúde, se ela vai precisar de um atendimento de assistência social, eventualmente essa pessoa ficou um tempo considerável fora do Brasil e ela precisa ser reintegrada em programas sociais, por exemplo, né? O CadÚnico, o BPC, o Bolsa Família. Então, esse protocolo, ele pega toda essa cadeia, desde a identificação da vítima até a plena reinserção dessa pessoa na sociedade brasileira.
0: Quais são os destinos mais comuns de pessoas traficadas do Brasil e para quais finalidades?
5: A gente tem avançado muito na produção e de dados e na identificação desses casos. Então, em 2025, a gente identificou o Camboja como principal destino de vítimas brasileiras de tráfico de pessoas. E também uma diferença em relação a 2024 que a gente observou para o ano passado foi que a exploração sexual passou a ser a principal finalidade dos casos identificados. A gente toma muito cuidado, né, quando vai lidar com esses dados, porque, como eu falei, é um crime de difícil identificação, que envolve uma série de instituições, seja federais, seja estaduais, seja internacionais. Então a gente tem que ter muito cuidado com esses dados, porque eventualmente uma tendência pode até mesmo significar que a gente não está observando o fenômeno como um todo, né? Então, dizer que a exploração sexual e que as mulheres se tornaram as principais vítimas em 2025 não quer dizer que a gente não tenha homens que sempre representaram a maioria das vítimas desse crime, não estejam também sendo submetidas a condições análogas à de escravidão. Então, a gente sempre tem que entender o fenômeno como um todo, né? E nesse aspecto, o Camboja foi o principal destino, seguido por Israel e Itália. Os países da Europa, principalmente, Itália, Bélgica, Suíça, são muito identificados. Se a gente tivesse que apontar o perfil de uma vítima brasileira, seria uma mulher brasileira que é explorada, levada até esses países para fins de exploração sexual. E também nós temos crianças, né? A gente chega nos casos identificados em 2025, e 15 a 20% de crianças e adolescentes. Então, também um sinal de alerta aí muito grande para brasileiros sendo aliciados principalmente por redes sociais, né? Aplicativos de mensagens, né? WhatsApp, Discord,
1: Telegram. Adoção, geralmente, para adoção ilegal para crianças?
5: Na verdade, para todas as finalidades a gente observou, tá? Desde o trabalho infantil até mesmo a exploração sexual de crianças e adolescentes. Então, as crianças representando, né, como quase um quarto das vítimas identificadas no ano passado, para todas as finalidades. Não existe apenas uma finalidade de adoção ilegal, não.
0: Muito bem, nós conversamos com o Vitor Sempo, diretor de Migrações do Ministério da Justiça e Segurança Pública. Muito obrigado por sua entrevista aqui à Voz do Brasil.
5: Muito obrigado.
1: E atenção para os canais de denúncias e orientações sobre tráfico de pessoas.
0: O Disque 100 do Ministério dos Direitos Humanos e da Cidadania para qualquer pessoa, especialmente crianças, e o Ligue 180 voltado para casos envolvendo mulheres.
1: Caso você suspeite ou tenha conhecimento de grupos que atuam dentro do Brasil ou episódios envolvendo tráfico de estrangeiros para o nosso país, deve procurar os canais da Polícia Federal.
0: Ou, em qualquer caso, ligar para a Polícia Civil do seu estado pelo 190.
1: Acordo de livre comércio entre o Mercosul e a Associação Europeia de Livre Comércio, a EFTA, formada por Suíça, Noruega, Islândia e Liechtenstein, começa a entrar em vigor no Brasil a partir de 1º de outubro.
0: O decreto que oficializa o acordo foi publicado no Diário Oficial da União. Para o Brasil e a Islândia, as novas regras começam a valer em 1º de outubro. Já para Brasil e Noruega, a aplicação começa em 1º de novembro.
1: O acordo prevê novas condições de acesso para produtos sul-americanos nos países membros, com eliminação e redução de tarifas e regimes específicos de exportação.
0: Para apoiar empresas e setores produtivos com o novo acordo, o Ministério do Desenvolvimento, Indústria, Comércio e Serviços construiu um painel de dados interativo.
1: A ferramenta reúne informações sobre o comércio do Brasil com os quatro países da EFTA, para facilitar o acesso a novas oportunidades de exportação e as vantagens tarifárias oferecidas para os seus produtos.
0: A plataforma está disponível em gov.br/mdic na aba Comex Vis.
1: A Companhia Nacional de Abastecimento divulgou nesta quinta-feira o terceiro levantamento da safra de café de 2026.
0: O estudo mostra um cenário de crescimento da produção, influenciado pela entrada de novas áreas em produção, pelo uso de tecnologias e por condições climáticas mais favoráveis.
6: A estimativa é de colher 67 milhões e 600 mil sacas de café na safra 2026, que já tem 99% da área colhida. Os dados são do terceiro levantamento da Conab, a Companhia Nacional de Abastecimento, divulgados nesta quinta-feira. O estudo também aponta que a área em produção é estimada em 1.950.000 hectares, Segundo o gerente de acompanhamento de safras da Conab, Fabiano Vasconcelos, o resultado é influenciado pela entrada de novas áreas em produção, pelo maior uso de tecnologias e insumos e pelas condições climáticas mais favoráveis.
7: Isso aí é fruto de tecnologia, fruto de incremento, fruto de investimento dos produtores rurais, e esse manejo de certa forma tem melhorado as produtividades médias da cultura, e a gente acaba percebendo isso também ao longo da série histórica.
6: O destaque da safra é o café arábica, que representa cerca de 70% da produção nacional. A colheita está estimada em 48 milhões e 200 mil sacas. Minas Gerais é o maior produtor da variedade. Nas exportações, o Brasil embarcou em agosto 3 milhões e 800 mil sacas de café de 60 quilos, segundo a Conab. No acumulado de janeiro a agosto, foram exportadas 24 milhões e 600 mil sacas de 60 quilos. Reportagem Luciana Colares de Holanda.
1: Descoberta feita por jovens quilombolas de Pernambuco pode mudar a realidade das casas de farinha no Nordeste.
0: O descarte de um resíduo tóxico chamado manipoeira ganhou uma solução sustentável e criativa.
1: Usando cascas de uma fruta comum na região, a pinha, também conhecida como fruta do conde, estudantes criaram um filtro capaz de manter o solo livre de contaminação do resíduo.
0: A inovação foi destaque em diversas premiações, incluindo a última edição do Prêmio Jovem Cientista.
1: Os detalhes você acompanha agora no quadro Ciência na Prática.
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9: O que parecia ser apenas água descartada na produção de farinha de mandioca, na verdade escondia um líquido altamente poluente. Foi observando a própria comunidade que uma jovem cientista resolveu agir para transformar um problema em solução.
10: Meu nome é Beatriz Vitória da Silva, eu venci o Prêmio Jovem Cientista, venci também em primeiro lugar o Prêmio Mercosul da Ciência e da Tecnologia, e atualmente eu estou fazendo faculdade em Economia pela UFCG aqui em Campina Grande. A gente viu que nas casas de farinha tinha um problema invisível, que é o descarte inadequado da manipoeira. O processo de prensagem, depois que eles fazem a farinha, é descartado um líquido chamado manipoeira. Ela chega a ser 25 vezes mais poluente que um esgoto doméstico.
9: Para descontaminar o solo e melhorar a saúde da comunidade, Beatriz e sua equipe foram investigar o que a própria natureza local oferecia. A resposta estava nas cascas descartadas de uma fruta muito consumida no quilombo, a pinha, também conhecida como fruta do conde.
10: Observando a realidade, você encontra as cascas jogadas no chão. A gente pegou as cascas da pinha, levamos para o laboratório, a gente viu que a farinha das cascas de pinha, ela tem propriedade porosas. Então a gente fez o filtro a partir das cascas de pinha, fazendo a farinha e o carvão ativado, e logo em seguida a gente fez alguns testes que apresentou resultados bastante positivos.
9: O projeto, batizado de Filtropinha, rendeu prêmios nacionais e internacionais e já está mudando de forma permanente a estrutura do quilombo.
10: A gente viu que o filtro, ele realmente tem uma eficácia. Graças à premiação, a gente conseguiu dar continuidade ao Filtropinha, a gente conseguiu, de uma certa forma, resolver o problema da manipoeira, e a gente não está só ajudando a comunidade, a gente está ajudando a nossa futura geração.
9: Acompanhe a pesquisa na página do Prêmio Jovem Cientista. E esse foi o Ciência na Prática, com produção de Warby Calil e edição de Edinaldo Júnior. E nosso encontro com o Saber Científico volta na próxima semana. Até lá.
0: Já pensou em assistir momentos históricos da televisão e do cinema brasileiro no celular ou no computador?
1: A Cinemateca Brasileira disponibiliza repositório digital de arquivos para consulta pública.
0: O trabalho integra a Rede Nacional de Acervos Audiovisuais, coordenada pelo Ministério da Cultura.
1: Instituições públicas e privadas podem aderir ao programa para manter viva a memória cultural do país.
11: Senhoras e senhores telespectadores da televisão Tupi, nós estamos as primeiras palavras do presidente Jorge Quadros.
12: É registros como esses, que narram eventos marcantes da história do Brasil e do mundo, estão disponíveis no site da Cinemateca Brasileira, graças ao trabalho de pesquisadores que estão catalogando e digitalizando mais de 180 mil rolos de telereportagens e cinejornais da TV Tupi, a primeira emissora de televisão do país. Coordenado pelo historiador e professor da Universidade de São Paulo, Eduardo Moretim, o projeto tem o objetivo de manter vivas as mais de 200 horas de material televisivo.
13: É um projeto que procura colocar de novo em circulação parte desses 180 mil telereportagens da TV Tupi. A preservação, ela precisa estar vinculada à difusão pública.
12: O acervo audiovisual da Cinemateca Brasileira inclui cerca de 250 mil rolos de filmes e mais de 1 milhão de documentos. A instituição hoje faz parte da Rede Nacional de Arquivos Audiovisuais, uma iniciativa coordenada pela Secretaria do Audiovisual do Ministério da Cultura. A rede reúne órgãos públicos e privados para cuidar da memória cultural do país. Daniela Leda, coordenadora de gestão e contratos da Cinemateca Brasileira, explica que a rede busca fortalecer iniciativas de salvaguarda dos acervos.
14: A Rede Nacional de Arquivos Audiovisuais, ela foi criada para realmente fortalecer esse conjunto de políticas públicas de preservação audiovisual.
12: O processo de adesão começa com o envio de documentação pela plataforma gov.br. Em seguida, é realizada uma análise técnica do acervo, como detalha a coordenadora de gestão e contratos da Cinemateca Brasileira, Daniela Leda.
14: Ao aderir à rede, a instituição se compromete a manter os dados atualizados de acervo, a colaborar com o Inventário Nacional de Bens Culturais Audiovisuais e também a adotar e disseminar boas práticas de preservação, descrição e acesso daquele acervo.
12: Segundo o historiador e professor da Universidade de São Paulo, Eduardo Moretim, esses acervos contribuem para construir a memória e também para consolidar a pesquisa histórica e audiovisual.
13: Sem essas imagens, nós não temos essa memória e os pesquisadores não podem, a partir da existência dessas imagens, reconstruir o sentido desse passado.
12: O Banco de Conteúdos Culturais disponibiliza, além de cinejornais e telereportagens, filmes históricos na íntegra, como a obra É Com Esse Que Eu Vou, de 1948.
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12: Aquelas instituições que aderirem à rede passam a ter divulgação institucional e do acervo no portal Filme Cultura. E qualquer cidadão pode revisitar o passado por imagens na página da Cinemateca Brasileira no endereço cinemateca.org.br. Reportagem Gabriela Noronha.
0: Estão abertas as inscrições para o programa de capacitação em construção industrializada.
1: Realizado pelo Ministério do Desenvolvimento, Indústria, Comércio e Serviços, o curso prepara profissionais para planejar e implementar soluções inovadoras e sustentáveis em obras de infraestrutura.
0: A capacitação gratuita é voltada a gestores públicos e privados, profissionais da construção civil e estudantes.
1: A inscrição pode ser feita por meio da plataforma da Escola Nacional de Administração Pública, no endereço escolavirtual.gov.br.

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2: Relator determina que Polícia Federal investigue possíveis irregularidades na atuação da CVM no caso Master.
3: STJ define que banco pode encerrar conta corrente de forma unilateral.
2: TSE mantém indeferida candidatura de Arruda ao governo do Distrito Federal.
3: Boa noite, eu sou Arthur Filho.
2: E eu sou Walter Lima.
3: O ministro do Supremo Tribunal Federal, Flávio Dino, determinou que a Polícia Federal abra investigação sobre possíveis crimes e interferências indevidas na atuação da Comissão de Valores Mobiliários, a CVM, no caso do Banco Master.
2: A decisão considera um relatório que apontou fragilidades estruturais na autarquia e falhas na apuração de denúncia sobre possíveis irregularidades relacionadas ao banco. No relatório, resultado de uma auditoria, o grupo de trabalho da CVM identificou falhas de divulgação de informações em 73% dos 314 processos relacionados ao grupo econômico, deficiência de compliance em 32%.
3: Bancos podem encerrar conta corrente de forma unilateral.
2: E para o STJ, isso não significa violação ao Código de Defesa do Consumidor. Fátima Uchoa.
4: O entendimento do STJ foi firmado em recurso repetitivo e por isso deve ser seguido pelo judiciário de todo o país. Segundo o relator ministro Humberto Martins, a discussão surgiu porque o Código de Defesa do Consumidor considera abusiva a recusa do fornecedor em prestar serviços ou vender produtos a quem esteja disposto a pagar. Mas ele observou que a própria norma prevê exceção para intermediações reguladas por leis especiais, o que abrange a legislação das instituições financeiras e as normas do Conselho Monetário Nacional. Para o ministro, a regra legal se refere à recusa em contratar antes do começo da relação de consumo, diferente de uma conta já contratada.
3: Justiça do Trabalho de Minas Gerais considera discriminatória dispensa de jovem aprendiz grávida com TDAH.
2: Ela foi demitida por suposto desempenho insuficiente. Samantha Flor.
5: A justiça concluiu que não houve uma avaliação objetiva que comprovasse desempenho insuficiente. A aprendiz tinha média 8,43 nas atividades teóricas e não recebeu o acompanhamento adequado no desempenho das funções. A dispensa foi anulada e as empresas foram condenadas a pagar cerca de R$10.700 por danos morais. Como ela estava grávida, também terá direito à indenização referente à estabilidade gestacional.
3: Por 5-2, o Tribunal Superior Eleitoral TSE confirmou hoje, quinta-feira, decisão do Tribunal Regional Eleitoral do Distrito Federal, o TREDF, que indeferiu o registro de candidatura de José Roberto Arruda, do PSD, na disputa ao cargo de governador do Distrito Federal nas eleições gerais deste ano.
2: A maioria dos ministros acompanhou o voto do relator, ministro Dias Toffoli, determinando a imediata comunicação da decisão ao Tribunal Regional Eleitoral para cessar a condição subjúdice de José Roberto Arruda na disputa pelo governo do Distrito Federal.
3: Com a decisão, a candidatura de Arruda também não pode mais receber os fundos eleitoral e partidário, e ele deve cessar a campanha, inclusive as inserções no rádio e na TV e a participação em debate.
2: José Roberto Arruda permanece inelegível devido à sucessiva condenações em segunda instância por ato doloso de improbidade administrativa.
3: O Ministério Público Federal consegue na justiça a construção de escola indígena em Amarante do Maranhão.
2: A nova escola substitui a antiga unidade que funcionava em condições precárias e não tinha estrutura adequada para atender aos estudantes indígenas. Vanessa Pereira.
6: A nova escola atende os estudantes indígenas da aldeia Guaruru, na terra indígena Arariboia, em Amarante do Maranhão. A obra foi realizada após a ação do MPF, ajuizada em 2023, que apontou as condições precárias da antiga unidade, onde faltavam estrutura e até carteiras para os estudantes. Em vez de reformar o prédio, o governo do Maranhão construiu uma nova escola, concluída em 2025 e já em funcionamento. Na sentença, a justiça reconheceu o cumprimento da obrigação e determinou que a manutenção do prédio ficará a cargo do Estado.
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3: A você, uma boa noite.
2: E até amanhã.
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0: Roberto Pinheiro e estes são os destaques de hoje do Jornal do Senado que começa agora. Senado analisa proposta que atualiza serviço Disque Idoso. Projeto dá prioridade a iniciativas voltadas ao esporte feminino. Lei garante continuidade de recursos para projetos de combate ao câncer. Boa noite. O projeto que busca atualizar o programa Disque Idoso, criado em 2007, pode ser analisado pelos senadores. O objetivo é ampliar a prevenção a maus tratos, o acesso à informação e aos direitos. Mais detalhes com o repórter César Mendes.
1: De autoria do senador Paulo Paim, do PT do Rio Grande do Sul, o texto muda o nome do programa Disque Idoso para Disque Pessoa Idosa e amplia as suas funções, já que além de receber denúncias de maus tratos e violência, passará a oferecer também informações sobre direitos, acesso a benefícios, programas governamentais e serviços públicos. Paim explicou que o atendimento será feito dentro do atual Disque 100, serviço gratuito focado no atendimento a grupos vulneráveis, sem a necessidade de criar uma nova central telefônica. Segundo ele, a proteção da pessoa idosa vai além do combate à violência.
2: Amplia os serviços oferecidos, colocando a pessoa, seus direitos e sua dignidade no centro da política pública.
1: A proposta busca ainda fortalecer a articulação entre os órgãos de assistência social, saúde, segurança pública, Ministério Público, Defensoria Pública e Conselhos de Direitos.
0: O Senado pode votar uma proposta que permite o uso da renúncia fiscal de empresas e pessoas físicas no incentivo ao esporte para priorizar projetos voltados ao esporte feminino e destina, no mínimo, 10% dos valores a essas iniciativas. Repórter Lana Dias.
3: Em audiência pública na Comissão de Esporte, a senadora Tereza Leitão, do PT de Pernambuco, relatou a desigualdade no setor, algo que a proposta busca combater.
4: Não é porque a gente compete mulheres com mulheres, mas é porque você comparando o que o futebol oferece aos homens, com o que o futebol oferece às mulheres, com o que o futebol oferece, o voleibol oferece aos homens, com o que o voleibol oferece às mulheres, em termos de condições de prática esportiva.
3: A proposta prevê limite máximo de valores por proponente, critérios de distribuição regional, equilíbrio entre modalidades esportivas e critérios de alternância ou limitação de acesso a tratamento prioritário para evitar concentração excessiva.
0: Uma nova lei aprovada pelo Senado e sancionada pelo Executivo garante até 2031 a continuidade do incentivo fiscal para empresas que destinam recursos a projetos de combate ao câncer e de atenção à pessoa com deficiência. A reportagem é de Yasmin Rodrigues.
5: A proposta chegou ao Senado depois de passar pela Câmara dos Deputados e foi analisada em regime de urgência pelo plenário. A relatoria ficou com a senadora Mara Gabrilli, do PSD de São Paulo, que defendeu a manutenção do mecanismo como forma de dar previsibilidade às instituições que dependem desses recursos.
6: A prorrogação garantirá a possibilidade de que organizações da sociedade civil sem fins lucrativos, como por exemplo as APAES, o GRAAC, que é o Grupo de Apoio Adolescente à Criança com Câncer, por exemplo, e centros especializados em reabilitação e hospitais do SUS, tenham previsibilidade orçamentária para atendimentos e pesquisas.
5: O Pronom e o Pronas PCD permitem que recursos privados sejam direcionados a projetos previamente aprovados pelo Ministério da Saúde. O primeiro é voltado à prevenção e ao tratamento do câncer. O segundo apoia ações de prevenção e reabilitação de pessoas com deficiência.
0: Também foi sancionada pela Presidência da República a lei aprovada pelo Senado que institui o programa Institucional de Bolsa de Iniciação à Docência, PIBID, como política de Estado. A norma estabelece objetivos, modalidades de bolsas e regras para o programa de formação inicial de professores da educação básica. A reportagem é de Pedro Pincer.
7: A nova regra estabelece que o PIBID será desenvolvido no Ministério da Educação e na CAPES, em parceria com instituições de ensino superior e redes públicas de educação básica. As ações de formação poderão ser voltadas as diferentes etapas e modalidades da educação básica. Isso inclui educação do campo, escolar indígena, escolar quilombola, especial, bilíngue de surdos e de jovens e adultos. A relatora, senadora Damaris Alves, do Republicanos do Distrito Federal, destacou a importância da iniciativa.
8: É certo que o fortalecimento da docência por meio do PIBID é um instrumento direto e hábil para assegurar a qualidade do ensino. O programa pode contribuir com a realização do princípio constitucional de valorização dos profissionais da educação. Deste modo, o PIBID atua diretamente na raiz dessa valorização.
7: Foi vetado o artigo que tratava das despesas do programa. O dispositivo previa que elas seriam custeadas por dotações orçamentárias destinadas anualmente ao MEC e à CAPES e proibia a redução dos valores das bolsas e o contingenciamento das despesas do programa.
0: 38% das mulheres com deficiência no país já sofreram algum tipo de violência doméstica. Foi o que revelou uma pesquisa inédita do Senado. As vítimas ainda enfrentam o despreparo dos agentes públicos na hora da denúncia. Repórter Patrícia Oliveira.
9: 83%

0: do Ministério dos Direitos Humanos e da Cidadania, os novos dados poderão embasar mais iniciativas governamentais.
1: E com isso conseguir desenvolver e articular políticas públicas que sejam mais específicas.
0: A pesquisa feita pelo Instituto Data Senado e o Observatório da Mulher contra a Violência é a primeira da série histórica iniciada em 2005 a destacar especificamente a realidade das mulheres com deficiência.
2: Eleições 2026.
3: Os brasileiros vão eleger no dia 4 de outubro 1.059 deputados que vão atuar nas assembleias legislativas e na Câmara Distrital do Distrito Federal. Mas você sabe quais os papéis desses deputados? Confira na reportagem de Rodrigo Rezende.
4: Os deputados estaduais e distritais são representantes da população nas assembleias legislativas de cada estado e na Câmara Legislativa, no caso do Distrito Federal. Uma vez eleitos, eles têm mandato de 4 anos. Todos esses deputados, 1.059 no total, colaboram na organização da administração estadual, como explica o consultor legislativo do Senado, Gilberto Guerzoni.
5: O Brasil é uma república federativa, então os estados têm autonomia e legislam sobre uma série de temas, além da sua própria organização, segurança pública, saúde, educação, meio ambiente, cultura, além de aprovar as leis estaduais e distritais. Né, no caso do Distrito Federal, os deputados estaduais e distritais também são responsáveis pela fiscalização dos governos, né, do governo do estado e do governo do Distrito Federal.
4: Para exercer essa fiscalização, os deputados podem solicitar informações a órgãos públicos, convocar autoridades para prestar esclarecimentos e criar comissões parlamentares de inquérito, as CPIs. Os deputados estaduais e distritais também votam o orçamento dos estados e do DF e propostas de leis de iniciativa dos governadores. No caso do Distrito Federal, há uma particularidade. Como o DF não possui municípios, os deputados distritais tratam tanto de temas de competência estadual, quanto de assuntos que em outras partes do país seriam discutidos por vereadores.
3: Com trabalhos técnicos de Eliseu Caires, o Jornal do Senado fica por aqui. Acompanhe agora as notícias da Câmara dos Deputados. Boa noite e até amanhã.

0: remunerada do trabalhador que doar sangue.
1: Projeto estende auxílio acompanhante a todos os tipos de aposentadoria.
0: Comissão estabelece parâmetros para acervos de livros em salas de aula.
1: Boa noite. Estudantes de 4 a 11 anos de idade poderão contar com acervo de livros nas salas de aula. A ideia é incentivar a formação de jovens leitores, como informa a repórter Mônica Tati.
2: Proposta aprovada pela Comissão de Educação da Câmara dos Deputados prevê que as salas de aula da pré-escola e dos anos iniciais do ensino fundamental tenham acervo de livros. O texto insere o dispositivo na Lei das Bibliotecas. O acervo seria formado por livros paradidáticos e de literatura infantil, destinados ao uso de alunos e professores. O deputado Tarcísio Mota, do PSOL do Rio de Janeiro, que leu o parecer do relator, o deputado Pedro Kizai, do PT de Santa Catarina, destaca que o projeto fortalece o Sistema Nacional de Bibliotecas Escolares e é essencial para formar novos leitores.
3: Nós temos, infelizmente, caído o número de leitores na sociedade brasileira. E nós sabemos que o livro é uma janela para o mundo, é a possibilidade de ampliar os nossos horizontes. E quando isso é feito desde o início, na pré-escola, isso é decisivo, não só para aquela criança poder adquirir mais hábitos de leitura, ampliar os seus horizontes, mas para que a própria educação funcione. Nós temos evidências científicas que demonstram que em famílias onde há crianças leitoras, essas crianças aprendem mais, aprendem melhor, têm, portanto, sucesso no fluxo escolar.
2: O projeto, que prevê a formação de acervos de livros nas salas de aula para crianças de 4 a 11 anos, aguarda a apreciação da Comissão de Constituição e Justiça. Se for aprovado, pode seguir direto para o Senado. Da Rádio Câmara de Brasília, Mônica Tati.

0: O Instituto Avante de Minas Gerais apresentou o projeto para viabilizar no SUS o uso experimental da polilaminina em pacientes com lesões recentes na medula ou paralisias causadas por traumas. Ele explica que o tratamento vai depender de indicação médica e autorização dos órgãos competentes.
1: Luiz Tibé aponta que a polilaminina é estudada pelo potencial de regenerar fibras nervosas lesionadas. A proposta do congressista dá prioridade a pacientes da rede pública com lesão medular aguda, que deverão ser acompanhados por equipe especializada durante a pesquisa.
0: Gustinho Ribeiro, do PP de Sergipe, apresentou o projeto que cria regras especiais para a renegociação de dívidas de pessoas acometidas por doenças crônicas incapacitantes. Para ter acesso ao benefício, é preciso comprovar o impacto dos custos do tratamento ou a perda da capacidade financeira causada pela doença.
1: Pelo texto de Gustinho Ribeiro, a conciliação prevê mais prazo para pagamento, redução de juros e parcelamento da dívida. Segundo ele, a medida busca proteger pacientes em situação de vulnerabilidade e evitar que o superendividamento comprometa o tratamento de saúde.
0: Marcos Soares, do PSDB do Rio de Janeiro, propõe a criação do Programa Nacional de Educação Cosmética e Cuidado com a Pele nas escolas. A iniciativa prevê ações dos Ministérios da Educação e da Saúde sobre higiene, proteção solar e cuidados com a pele.
1: Marcos Soares explica que o objetivo é promover campanhas de conscientização para combater a desinformação sobre rotinas de beleza. O parlamentar argumenta que a proposta pode ajudar a prevenir danos causados pelo uso inadequado de cosméticos.
2: Segurança Pública.
0: A Comissão da Câmara aprovou o programa de atendimento a vulneráveis vítimas de estupro com o objetivo de humanizar o acolhimento e garantir a coleta de provas contra o agressor. Saiba mais sobre o assunto na reportagem de Maria Neves.
3: A Comissão de Segurança Pública da Câmara dos Deputados aprovou o projeto que institui um modelo nacional de atendimento humanizado e de coleta de provas para casos de estupro de vulnerável, chamado Ação Protetiva 360 graus. Pela proposta, estados e municípios que aderirem ao programa terão de criar núcleos de atendimento humanizado e multidisciplinar às vítimas. Na versão aprovada, o relator deputado Paulo Bilinski, do PL Paulista, prevê que as autoridades deverão realizar a coleta de provas imediatamente, ainda no local de acolhimento. De acordo com o parlamentar, a literatura forense estima que a janela máxima de preservação dos vestígios é de até 72 horas a partir da agressão. A proposta também estabelece o prazo máximo de 30 dias para a emissão dos laudos periciais. Esse prazo poderá ser prorrogado por igual período, mas somente com justificativa técnica fundamentada. O texto original do deputado delegado da Cunha, do União de São Paulo, prevê somente a emissão de laudos dentro dos prazos legais. Delegado da Cunha afirma que a criação do programa é importante principalmente porque a maior parte dos abusos sexuais de vulneráveis ocorre dentro de casa e o agressor quase sempre permanece impune.
4: A Ação Protetiva 360 tem por objetivo proteger crianças e adolescentes do crime chamado estupro de vulnerável. É o estupro praticado contra menores de 14 anos, que acontece na maioria das vezes dentro de casa. Outro dado assustador é que a grande maioria das vítimas tem de 4 a 8 anos. E outro dado alarmante: em 80% dos casos, o estuprador é inocentado por falta de prova material, falta de DNA.
3: De acordo com o delegado da Cunha, iniciativa semelhante ao programa proposto já foi adotada na Baixada Santista, em São Paulo, e dobrou o número de condenações de agressores sexuais de vulneráveis. Pela legislação, além de menores de 14 anos, são consideradas vulneráveis pessoas que não têm discernimento ou não podem oferecer resistência ao estupro, devido a alguma doença ou neurodivergência, por exemplo. O texto aprovado estabelece também quem pode acionar os núcleos de atendimento no caso de suspeita de estupro de vulnerável. Além da própria vítima e de familiares, estão na lista profissionais de saúde ou de assistência social e integrantes do Conselho Tutelar. Além disso, a versão do relator, delegado Paulo Bilinski, prevê que quando o pai, a mãe ou o responsável legal for suspeito do crime, a justiça poderá autorizar a coleta de material biológico. Segundo o deputado, a medida evita que o próprio agressor impeça a preservação dos vestígios criminais. Ainda de acordo com a proposta, sempre que houver suspeita, o núcleo de acolhimento da vítima vulnerável deverá comunicar à autoridade policial competente em no máximo 12 horas. Delegado Paulo Bilinski argumenta que a comunicação estabelece o elo entre o programa de atendimento e o sistema de persecução penal. Sem ela, afirma que o fluxo de atendimento poderia funcionar integralmente, sem jamais levar à responsabilização do agressor. A proposta que institui um modelo nacional de atendimento humanizado e de coleta de provas para casos de estupro de vulnerável ainda será analisada por 3 comissões da Câmara. Se aprovada em todas, poderá seguir para análise do Senado. Da Rádio Câmara de Brasília, Maria Neves.
1: Projeto de Cezinha de Madureira, do PL de São Paulo, prevê a ampliação para 12 meses do prazo para apresentar queixa em infrações praticadas contra crianças, adolescentes e idosos. A proposta altera a legislação para dobrar o tempo atualmente concedido às vítimas ou a seus responsáveis.
0: Cezinha de Madureira argumenta que o período de 6 meses é insuficiente para que famílias ou idosos processem o trauma emocional e formalizem denúncias. Ele ressalta que o ajuste alinha a legislação à ampliação do prazo já concedido a mulheres vítimas de violência doméstica.
1: Como estratégia de prevenção e enfrentamento à violência, Antônio Carlos Rodrigues, do Podemos de São Paulo, quer ampliar a autonomia financeira das mulheres. Projeto apresentado pelo deputado prevê qualificação profissional, acesso a crédito e incentivo ao empreendedorismo feminino.
0: Antônio Carlos Rodrigues ressalta que o projeto dá prioridade para mulheres vítimas de violência doméstica em situação de vulnerabilidade ou responsáveis pelo sustento da família. Ele afirma que o acesso ao trabalho e à renda podem ajudar essas mulheres a romper relações abusivas.
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2: Trabalho.
1: Pedro Westphalen, do PP do Rio Grande do Sul, apoia projeto que permite o aproveitamento de médicos, dentistas, farmacêuticos e veterinários pelas forças policiais estaduais. O relator defende o redirecionamento de profissionais dispensados por excesso de contingente nas Forças Armadas.
0: Pedro Westphalen avalia que a cooperação entre União e Estados fortalece o atendimento médico dos agentes de segurança. Na visão do parlamentar, a medida amplia a capacidade de resposta do Estado em emergências sanitárias e calamidades, sem gerar custo extra às Forças Armadas.
1: Projeto de Davi Soares, do Podemos de São Paulo, reduz para 35 horas semanais a jornada máxima de trabalho dos professores da educação básica. O texto estabelece ainda que a nova regra se aplica tanto ao ensino público quanto às escolas privadas sem redução salarial.
0: Davi Soares sustenta que a sobrecarga de tarefas como correção de provas e planejamento de aulas tem provocado a síndrome de burnout entre os docentes. Para o congressista, a redução da jornada ajuda a preservar a saúde dos trabalhadores e melhorar a qualidade do ensino.
1: Celso Sabino, do PDT do Pará, quer estender o direito ao abono salarial aos empregados domésticos. A proposta garante o pagamento do benefício aos trabalhadores da categoria que tenham atuado por pelo menos 30 dias dias no ano base e recebam remuneração mensal dentro dos limites legais.
0: Celso Sabino argumenta que a medida corrige uma distorção histórica na legislação que hoje nega o benefício à classe por ausência de contribuição do empregador físico ao PIS. Ele ressalta que o custeio será feito com recursos do Fundo de Amparo ao Trabalhador, sem gerar novos encargos aos contratantes.
2: Votação.
1: O plenário da Câmara pode votar projeto que aumenta de 1 para 2 dias a folga remunerada do trabalhador que doar sangue. O repórter Antônio Vital tem os detalhes.
7: Pode ser votado a qualquer momento no plenário da Câmara projeto que aumenta de 1 para 2 dias por ano o direito do trabalhador faltar ao serviço para doar sangue. De acordo com a proposta, o empregado poderá deixar de comparecer ao serviço 1 dia a cada 6 meses, sem desconto no salário, desde que comprove a doação. O autor do projeto, o deputado Dr. Luizinho, do PP do Rio de Janeiro, disse que ampliar o incentivo é uma medida de baixo custo e elevado impacto. Ele justificou a proposta como necessária para manter os estoques seguros e regulares, já que uma folga por ano não é mais suficiente para atender a demanda diante do aumento da população.
8: Quando a gente permite que um trabalhador, uma vez no ano, faça doação de sangue e possa se ausentar do trabalho, a gente tinha uma população brasileira. Hoje nós temos mais presente que o dobro da população. E a cada dia, o número de acidentes com motocicletas, acidente nas estradas, leva no aumento da necessidade de captação de sangue. Permitirá certamente, presidente, que a gente quase dobre a nossa capacidade de captação de sangue no Brasil.
7: De acordo com o Ministério da Saúde, o Brasil necessita em média de 5.000 bolsas de sangue por dia para atender a necessidade. E os hemocentros enfrentam oscilações periódicas abaixo da média, principalmente em períodos de feriados prolongados e férias escolares, quando diminui o número de doadores. O projeto ganhou regime de urgência, o que permite que seja votado diretamente no plenário da Câmara, sem passar pela análise das comissões permanentes da Casa. A urgência foi aprovada de maneira simbólica, sem votos contrários, e foi defendida por deputados de vários partidos, como Cabo Gilberto Silva, do PL da Paraíba. Ele destacou a necessidade de aumentar o número de doadores.
9: A questão das doações de sangue, às vezes no Brasil, reduz o ritmo, e sobretudo nas questões de festejos, com vários acidentes, e os bancos de sangue precisam estar sempre prontos para atender a demanda da sociedade.
7: A manutenção de estoques de sangue é essencial ao funcionamento do Sistema Único de Saúde, o SUS, já que ele é usado em procedimentos de urgência e emergência, cirurgias de média e alta complexidade, tratamentos de câncer, doenças hematológicas e atendimentos obstétricos. Ainda não há data para votação no plenário da Câmara do projeto que aumenta de 1 para 2 dias por ano o direito do trabalhador faltar ao serviço para doar sangue. Da Rádio Câmara, de Brasília, Antônio Vital.
2: Economia.
0: Permitir que cuidadores de pessoas com deficiência empreendam com um MEI sem a perda imediata do benefício de prestação continuada é o objetivo do projeto de Rafael Prudente, do MDB do Distrito Federal. O texto prevê um período de transição de 2 anos em que rendimentos de até 2 salários mínimos não entram no cálculo do benefício.
1: Rafael Prudente argumenta que a iniciativa estimula a formalização das famílias sem comprometer o amparo social. O parlamentar defende ainda a garantia de restabelecimento simplificado do auxílio caso o empreendimento do cuidador feche.
0: Professor Alcides, do PSDB de Goiás, propõe criar o Programa Nacional de Geração Distribuída com Créditos de Carbono para conectar pequenos e médios geradores de energia renovável ao mercado voluntário de emissões.
1: Professor Alcides explica que a medida preenche uma lacuna entre o marco legal da geração distribuída e o sistema brasileiro de comércio de emissões. Para ele, a unificação possibilita a geração de renda extra para famílias e produtores rurais, além de estimular novos investimentos em fontes limpas no país.
2: Transportes.
0: Comissão aprova a proposta que permite grupos considerados mais vulneráveis desembarcar fora do ponto de ônibus durante a noite, como explica a repórter Paula Bittar.
10: A Comissão de Constituição e Justiça da Câmara aprovou um projeto de lei que permite a mulheres, pessoas idosas, pessoas com deficiência ou mobilidade reduzida escolher o local de desembarque dos veículos de transporte coletivo urbano no período entre as 8 da noite e as 5 da manhã, respeitado o trajeto da linha. De acordo com o texto aprovado, o motorista deve observar as condições de segurança ao parar para o desembarque. O relator, deputado Áureo Ribeiro, do Solidariedade do Rio de Janeiro, descartou a possibilidade de a proposta ser discriminatória com relação a homens não idosos, tendo em vista que o objetivo é proteger as pessoas mais vulneráveis, não se tratando de discriminação sem justo motivo.
11: É uma medida que pode fazer uma diferença muito importante na rotina de quem depende do transporte coletivo, especialmente mulheres, idosos e pessoas que precisam caminhar por trajetos escuros ou considerados inseguros até chegar à sua casa. A proposta busca dar mais proteção e flexibilidade, permitindo que o passageiro possa desembarcar em um local mais próximo e seguro, respeitando as condições de circulação e segurança do transporte.
10: A proposta, que permite a mulheres e pessoas idosas com deficiência ou mobilidade reduzida escolher o local de desembarque dos veículos de transporte coletivo urbano no período entre as 8 da noite e as 5 da manhã, pode seguir agora para a análise do Senado, a menos que haja recurso para votação antes pelo plenário da Câmara. Da Rádio Câmara de Brasília, Paula Bittar.
1: Capitão Augusto, do PL de São Paulo, defende a criação do Programa Nacional de Proteção e Resiliência da Atividade Circense, chamado de Circo Seguro. Segundo o deputado, o objetivo é garantir apoio financeiro para reparar estruturas e equipamentos de circos destruídos por intempéries.
0: Pelo projeto de Capitão Augusto, o programa vai subsidiar a contratação de seguros e oferecer financiamentos com juros reduzidos para circos de pequeno porte. Para o parlamentar, a medida preserva uma tradição cultural e protege a renda de centenas de famílias.
2: Homenagem.
1: Dimas Fabiano, do PP de Minas Gerais, sugere a inscrição do nome de Francisco de Paula Vitor, o Padre Vitor, no livro dos heróis e heroínas da pátria. O deputado argumenta que o homenageado superou o preconceito e a pobreza para se tornar um dos religiosos mais venerados do estado.
0: Dimas Fabiano exalta a atuação do Padre Vitor na educação e no acolhimento dos mais necessitados na cidade de Três Pontas. O parlamentar considera o Beato um símbolo nacional de fé, resistência e solidariedade.
1: Termina agora o jornal Câmara dos Deputados, produzido pela Rádio Câmara, com trabalhos técnicos de Wellington Teles e apresentação de Val Monteiro e Luciana Vieira. Uma boa noite para você.
0: A Voz do Brasil está de volta amanhã. Boa noite.
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2: Bora lá, gente, começar o nosso Túnel do Tempo. Tá preparado pra essa viagem? Porque hoje eu vou te contar uma coisa, hein? Tem cada música legal pra gente recordar e a gente vai começar com essa banda Creedence Clearwater Revival, também conhecida como CCR ou simplesmente Creedence. Foi uma das bandas de rock mais influentes e icônicas no final dos anos 60 e início dos anos 70, formado aí por El Cerrito, Califórnia. A banda alcançou um sucesso estrondoso ao misturar elementos do blues, country, folk e marcante swamp rock também. Embora suas músicas remetessem diretamente aos pântanos e à cultura do sul dos Estados Unidos, os integrantes eram nativos da costa oeste americana. Em 68 e 72, o grupo lançou 7 álbuns de estúdio e dominou as paradas musicais, chegando a superar as vendas dos Beatles em 69. Suas letras traziam fortes mensagens sociais. A gente acompanha Have You Ever Seen the Rain? Agora pra

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1: Aí são pra você de John Kip, Rocketman, também Legião Urbana, Eduardo e Mônica.
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1: Uma atrás da outra. Djavan, Lilás chegando aqui pra você também. Esse primeiro bloco já foi sensacional. Para esse segundo, aumenta o volume aí do seu carro, você que tá viajando, nos levando de carona. E curte junto com a gente música boa, de qualidade pra você aqui no Grupo RBJ.

0: aqui o nosso Túnel do Tempo. Breakfast in America, aqui do Supertramp. Também Peninha, Vou Levando a Vida, Queen, Under Pressure e também Djavan Lilás, você ouviu comigo. 10h31, ótima noite pra você. É o Túnel do Tempo, eu sou Patrick Rodrigues e tô fazendo a sua companhia aqui até a meia-noite. Eu e você juntos com a melhor música, a melhor sintonia aqui do Grupo RBJ de Comunicação.
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Grupo RBJ de Comunicação, nosso Music Night. Eu e você juntos aqui até a meia-noite, com muita música boa, aquela conversa legal também. Mandando um abraço pra você que tá ligado comigo. Se quiser interagir com a gente, manda

Silvio também, né? Abraço, Silvio Júnior Mendes. Valeu, abraço pra você também aí, né? Sempre ligado aqui comigo. Manda aí você também a sua mensagem pro Grupo RBJ de Comunicação. Nós estamos juntos de você. Até, claro, né? A gente vai junto com você até a meia-noite. Então, manda aí a sua mensagem pra cá. A Nina, abraço pra você, Nina. Pro Cristiano também, pro Douglas. Deixa eu ver quem mais aqui. A Cris, o Paulo. Galera que tá mandando sua mensagem, pedindo seu sucesso. A gente vai curtindo junto aqui no Grupo RBJ de Comunicação às 10h37 agora. Lulu Santos, apenas mais uma de amor. Bora curtir.

0: obrigada.
1: Obrigado, obrigado.
2: Obrigado, viu, Simone? Deus abençoe.
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1: Aí pra você, Felipe Rodrigues, Simone Mendes, Oceano, YouTube Elevation, Lulu Santos, apenas mais uma de amor. 12 pras 11, Zé Ramalho, Chão de Giz chegando aqui.
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0: E que bom é fazer sua companhia na sua noite também. Agora 4 faltando às 11 da noite.
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3: No ar, RBJ Notícias. Eu sou Ângela Maria e você vai saber agora. Subsídio de R$2,12 ao diesel deve ser mantido por 30 dias. Paraná está entre os estados que devem ser mais impactados pelo aumento das chuvas até 2075.
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3: O Paraná aparece como terceiro estado mais impactado pelo aumento das chuvas extremas até 2075. Esse dado é de um estudo de uma empresa de inteligência meteorológica e oceanográfica aplicada à gestão de riscos. O Paraná entrou na primavera depois de um setembro marcado por sucessivas instabilidades e a chuva segue no radar da região sul nos próximos meses. O estudo mostra que esse cenário merece atenção também quando olhamos para as próximas décadas. O Paraná é o terceiro estado brasileiro com maior aumento projetado das chuvas extremas até 2075.
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3: O governo federal deve manter por mais 30 dias a subvenção de R$2,12 por litro de diesel, disse hoje o ministro do Planejamento e Orçamento, Bruno Moretti. A prorrogação deverá ser anunciada ainda nesta semana. Atualmente, o benefício é resultado da combinação de duas medidas, uma subvenção de R$1,12 por litro, cuja validade termina neste sábado, dia 26, e outra de R$1 por litro, anunciada pelo governo no início de setembro. Confira agora as informações do esporte.
4: São Paulo tem 4 dos 6 reforços da última janela que já desfalcaram o time por lesão. Domingos Duarte rompeu o ligamento do joelho e só volta em 2027, enquanto Aurélio Buta deve ficar cerca de 2 meses fora. Vitor Sá, Neilton já retornaram e o São Paulo só volta a jogar no dia 2 de outubro no Clássico Paulista contra o Santos. Com as informações do esporte, Alexandre Bonetti.
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pescador encontrou nada mais nada menos que uma onça pintada durante uma pescaria no Mato Grosso, mas assim, não é que ele viu de longe. Quando ele botou a câmera pra filmar na frente dele, 2 metros dele apareceu uma onça pintada. Pois é, o Augustinho Pereira Leite, 54 anos, encontrou uma onça pintada às margens do rio Teres Pires, em Sinop, a 503 quilômetros de Cuiabá, enquanto pescava à noite. O encontro aconteceu na noite da segunda-feira ainda. Augustinho afirmou que o animal estava a cerca de 2 metros dele. Tem vídeo, gente, não é só fala, não. O pescador também trabalha como caseiro, né? E segundo ele, a pescaria é um hábito antigo, né? Costuma sair sozinho para pescar na região. Na noite do encontro, ele estava às margens do rio, colocando os anzóis, quando percebeu a onça próxima a uma trilha. Quando decidiu encerrar a pescaria e buscar as tarrafas para deixar o local, né? Que ficou cara a cara com esse animal. Ele afirmou que, em determinado momento, a onça avançou na direção dele. Apesar da proximidade com o animal, ele disse que conseguiu manter a calma durante o encontro. O pescador contou que sentiu medo, mas afirmou que a experiência no ambiente de mata ajudou a controlar a reação naquele momento, né? Eu fiquei com medo naquela hora, mas normal, ele falou, normal, não fiz nada de extraordinário assim pra não, vamos dizer assim, deixar com que a onça realmente atacasse ele, né? Ou se sentisse ali acuada, algo assim. Mas, gente, coisa pertinho mesmo, hein? Tem o vídeo lá, se você quiser procurar na internet, olha, vou dizer pra você que no máximo 4 metros de distância dele estava essa onça. Eu não sei como é que eu agiria, se sairia correndo, gritando, o que eu ia fazer, subir na árvore, não é muito fácil pra nós, né? E nós estamos ainda mais nesse momento. É, sei lá como é que ia ser. 11:06. Alex Warren com Ordinary chegando aqui pra você. Uma ótima noite.

0: DJ Ed Sheeran, Photograph, também Bruninho Davi. Oi, tudo bem? Engenheiro do Havaí, com o Papo é Pop, Alex Warren, com Ordinary pra você aqui, às 11h21 da noite. Que bom é ter você aqui.
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0: Olha,

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0: É, Grupo RBJ de Comunicação. Comunicar é a nossa essência. Eu tô aqui, eu, Patrick Rodrigues, hoje fazendo sua companhia até a meia-noite, trazendo aquela conversa legal com você que tá ligado junto com a gente nas emissoras do Grupo RBJ de Comunicação, falando com você do sudoeste do Paraná e oeste de Santa Catarina também. Gente, quero convidar você a ler uma matéria que saiu hoje lá no portal rbj.com.br, que são sobre as apostas online, né, que podem levar a um endividamento e dependência também. Você tem alguma dúvida, algo assim? Tem especialistas, né? O psiquiatra, doutor Roberto Schirr, para a Rádio Onda Sul FM também, né? É, e a professora Ivanira de Oliveira acabaram prestando aí uma entrevista, né? E lá tem muito assunto interessante, tá? Então, aí eles têm aí a opinião deles, né? Citado, claro, como estudos também, né? Tudo é mediante estudo e tudo mais. Tem tudo sobre esse assunto. É bem interessante lá para falar sobre esse transtorno do jogo, né? Que é uma doença que apresenta características semelhantes a dependências químicas. E entre os sinais, aumento progressivo dos valores apostados, a preocupação constante com o jogo, o abandono de atividades cotidianas e a tentativa persistente de recuperar perdas. Tudo isso e muito mais você pode acompanhar numa entrevista, e também tem um vídeo lá para você ver a entrevista toda na íntegra, né? Como foi aí essa conversa que acabou acontecendo no Grupo RBJ de Comunicação, tá bom? Claro que tem muito mais assuntos para você. Tem também lá o Palmas Futsal, que começa a decidir seu futuro na Série Ouro diante do Ampere nesta sexta-feira, dia 25. A Operação Homens, que mobilizou forças de segurança lá em Francisco Beltrão. Mais de 7 mil eleitores podem faltar à votação nas eleições em Palmas. A Secretaria da Mulher e Conselhos Municipais divulgam nota de repúdio a ataques contra mulheres em Francisco Beltrão. Tivemos também a Onda Sul lá de FM, que está preparando sorteios dos 18 participantes do reality show Essa Moto da Onda é Minha 2026. Tem muita coisa legal. Vai lá dar uma olhadinha no portal da RBJ, que tem, olha, muita informação pra você do Sudoeste, tá? Agora são 11:37. E o Danilo e Davi chegam aqui com Apaga, Apaga, Apaga.
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0: Sandy, Mr. Jones com Cotton Crows, também Isa, Brisa, Danilo e Davi, apaga, apaga, apaga. Você curtindo aqui comigo no nosso Music Night.
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0: Bora lá, gente. Agora 13, faltando pra meia-noite. Grande abraço a você. Dia mil e uma noites, Colori Papel, Panda de Seguro, Kane com Somewhere Only Know e também Cogumelo Plutão esperando na janela. Grande abraço pra você. Fique com Deus. Uma ótima

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2: Ô, meu povo, bom dia. Tá começando por aqui o Alma Sertaneja. Amanhã de segunda. Segunda nada. Que isso, Leandro? Manhã de segunda. Manhã de sexta-feira. Eu, hein? Aí tudo bem com você? Segunda-feira. Ó o Leandro. Ó o Leandro, hein? Seja bem-vindo, então. A partir de agora tá no ar o programa Alma Sertaneja. No seu rádio. Amanhecer mais sertanejo. O despertar do Sudoeste com boa música. Bora lá, então. A partir de agora, só as confirmadas. Manhã de sexta-feira, hoje dia 25 de setembro. Passe bem para você. A partir de agora, juntos até 10 para 7. Todo Sudoeste. Galera de Beltrão, pela Onda Sul FM. Você da Clube FM. Em Palmas, a galera também em Shoppingzinho pela Esther FM. Todo mundo de rádio ligado e de ouvido colado. E aí é bom demais. Vamos começar o nosso programa, mas para que isso aconteça, para que isso ocorra, Inácio tem que estar na área. Vamos lá buscar o nosso galo aqui, ó. Peraí. Chegando aqui, meninas. Inácio, vai começar o programa. Canta, meu galo.
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2: Mais alto.

0: Olá, meu amigo, minha amiga, pedimos licença para chegar mais uma vez na sua casa e no seu trabalho, né? Onde você estiver, trazendo para você, para sua família, para todos que estão por aí, mais uma nova edição do programa O Homem e a Terra, Serviço de Comunicação do IDR Paraná, que é o Instituto de Desenvolvimento Rural do Paraná, IAPAR Emater. Aqui na produção e apresentação, tô eu, Amarildo Alba, conversando com você nesta sexta-feira de Lua Crescente, 25 de setembro de 2026. Dia Nacional do Trânsito, Dia Nacional do Rádio e do aniversário de criação, né, de Nova Aurora e Louisiana. Bom, e o nosso primeiro recado vai para você, meu amigo, para você, minha amiga, do norte do estado. É o seguinte, hein? Agora, no próximo dia 8 de outubro, o IDR Paraná realiza lá na Estação Experimental de Cambará, faz lá o dia de campo de fruticultura. Vai ser no período da manhã, com o agrônomo Fernando Teixeira de Oliveira, falando primeiro sobre o desempenho das cultivares de banana Carvoeira, Noninha, Prata Catarina, Nanicão Curupá e Beluna, né? O comportamento dessas cultivares nas diferentes regiões aqui do nosso estado, explicando como elas podem produzir. Na sequência, o técnico agrícola Marcos Francisco Rosa fala da experiência na implantação da vitrine tecnológica da banana lá no município de Cambará, local do evento, né? Aí depois, o agrônomo extensionista Sebastião Bellettini passa orientações sobre o manejo da plantação de banana e também informações sobre o controle de doenças nesta cultura, na cultura da banana, e os profissionais Cláudio Medeiros, Luiz Arrocha Ribeiro e o José Raimundo de Sá concluem lá o trabalho da manhã mostrando o plantio de mudas enxertadas de acerola e goiaba. Então, você que ficou interessado nesse dia de campo de fruticultura, que acontece no próximo dia 8 de outubro, em Cambará, lá na Estação Experimental do IDR Paraná, pode saber mais detalhes sobre o evento, né? Fazer aí a sua inscrição, mas não precisa fazer a inscrição antes, pode fazer lá no dia mesmo, mas você pode saber mais sobre o evento falando com o nosso extensionista, que trabalha em qualquer escritório das regiões aí de Santo Antônio da Platina, Cornélio Procópio, Londrina, Apucarana, Maringá ou Ivaíporã, tá certo? Então, fica o convite para você. Se tiver condição, participe, vai valer a pena mesmo. Nesse início de plantio da nova safra de soja, a gente tem aproveitado para falar aqui das vantagens do consórcio desta cultura, a cultura da soja, com a apicultura, né? Com a criação de abelhas. Então, na última semana, a gente trouxe aqui o extensionista Eduardo Mazzucchelli, que falou dos benefícios, né? Que você, produtor, pode observar no final aí da safra, durante a colheita, né? Com um aumento médio da produtividade em mais de 10% e, em alguns casos, até 18% fazendo esta combinação de abelha com a cultura da soja. Bom, esse crescimento na produção acontece porque, com a polinização das abelhas, as plantas vão ter mais grãos por vagem. Existe aí a redução do número de vagens xoxas ou com apenas um grão e o aumento de vagens com 3 e até 4 grãos. Além disso, né, esses grãos acabam ficando também mais pesados, o que, como eu disse, aumenta aí a produtividade da cultura. Hoje o Eduardo volta a conversar com a gente, destacando então os benefícios que esta aproximação das abelhas com a cultura da soja traz para o negócio do apicultor, né? Que é a produção do mel, principalmente. Vamos ouvir.
1: Nas áreas que nós acompanhamos, a gente tem observado que os produtores de soja, que também cultivam as abelhas, têm um aumento significativo na produção do mel, né? Porque a média brasileira de produção de mel, né, por colmeia é em torno de 19 quilos por ano. Nessas áreas onde a abelha forrageia a flor da soja, essa média sobe para até 50 quilos. Algumas áreas no Mato Grosso chegaram até 80 quilos. Então a gente praticamente pode triplicar ou quadruplicar a produção de mel brasileiro com esta visita das abelhas nas flores da soja. E se a gente, né, Amarildo, for extrapolar isso a nível nacional, olha só o tamanho da área que o Brasil dispõe de soja no verão. né? Então, olha só, não só as abelhas, as apis, né, que seria o principal objetivo desse trabalho, mas as meliponas, né, as abelhas nativas. Se a gente for contabilizar também o trabalho que essas abelhas nativas realizam ali na polinização da soja, a gente pode ter uma grande produção de mel e uma ótima oportunidade para o mel brasileiro proveniente da soja, né? E a gente também tem que aqui, Amarildo, prestar um serviço de desmistificar. Por quê? O mel da soja, ele não vai vir com agrotóxico, ele não vai vir com nada, com resíduo nenhum, né? O pessoal às vezes fica com receio de consumir esse mel, e pode consumir tranquilo, por quê? A abelha, ela tem ali a sua localização e ela conta muito com feromônio. A abelha, ela é um inseto social muito inteligente, extremamente inteligente. Então, quando ela percebe ali que foi passado alguma molécula, algum produto, ela nem pousa naquela flor. Ela visita ali, ela voa em círculo, ela percebe alguma coisa diferente, ela vai procurar outra florada, outra área que não foi passado nenhum tipo de produto. E ela só pousa nas flores que ela tem de segurança. Por isso que consumir esse mel é de extrema segurança e confiança para o consumidor final. Ele pode consumir sem medo. Além, agora, Marildo, eu falo das vantagens do mel. O mel proveniente da soja, ele é um mel claro, de gosto agradável, e ele também é de difícil cristalização. Para a indústria, isso é ideal, porque é um processo a menos a ser feito lá para descristalizar o mel, né? Então, isso também é um benefício para quem encontra, né? A indústria que compra esse mel, é um trabalho a menos que eles vão ter lá, e custo também na operação, né? Além de que a gente pode diversificar a propriedade de grãos com a produção também do mel. O mel, ele é um produto não perecível e também de fácil armazenamento. Com isso, ele pode ter, o produtor pode ter o quê? Um aumento da renda da família. Nas propriedades que a gente tem assistido e acompanhado, a gente percebe um incremento em torno de 20% da atividade apícola no rendimento familiar. Então, olha só a oportunidade que se cria também em criar um outro produto para a propriedade de produzir, né? O mel, representando 20% da renda familiar, é um baita rendimento para a família que tem esse produto, né? E se torna, então, um produto sustentável, tanto da soja que foi visitada pela abelha, quanto do mel ali, que tem todos esses benefícios que eu já disse.
0: Pois é, esses benefícios do consórcio da cultura da soja com apicultura são observados, né, também relatados pelos próprios agricultores que adotam esse sistema de produção e também por pesquisadores da Embrapa, né, que recentemente aí tem divulgado o relatório com resultados de pesquisa sobre o assunto. E sobrando um tempinho, a gente aproveita aqui para falar mais uma vez que neste final de semana vamos ter 4 caminhadas na natureza acontecendo aqui no nosso estado. Amanhã, sábado, em Araucária, acontece lá a segunda edição noturna do Circuito Capinzal, que sai às 6:30 da tarde em frente à Capela São Sebastião, que fica na comunidade rural Capinzal. Já no domingo, dia 27, em Autônia, a caminhada Circuito Lagoa Chambré, com saída marcada para as 7:00 da manhã, em frente à capela da comunidade Nossa Senhora do Rocio. Em Orizona, a caminhada Circuito Festa do Milho, com concentração marcada para as 8:00 da manhã, em frente ao Clube do Fandó. E em Nova Cantu, o Circuito Entre Rios, que sai às 8:00 da manhã do centro da comunidade São Jorge. Tá certo? Então anote aí na sua agenda e prestigie. Este é o recado que a gente tinha para hoje. Vamos ficando por aqui, desejando a todos vocês uma ótima sexta-feira, um excelente final de semana também para todos e até segunda, né? Até semana que vem, quando estaremos aqui de novo, né? Conversando com você, trazendo para você, para todos aí, mais uma nova edição do programa O Homem e a Terra. Forte abraço, fiquem com Deus e até lá.

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0: 5:22. Bom dia. Cheiro da terra está no ar, homem velho. Como é bom ter você na melhor companhia. Bom demais. Neste dia 25 de setembro de 2026, dia do rádio. Alô! Hoje é dia do rádio, senhores. Bom demais. E da radiofusão. Dia Internacional do Farmacêutico e Dia Nacional do Trânsito. Dia do rádio, senhores! É verdade, é verdade, é verdade. E Palote FM está comemorando quase 61 anos de história. Bom demais, viu? E você é meu convidado para curtir a boa música aqui no Cheiro da Terra, meu companheiro. Então vem para cá, vem pedir a sua música, manda seu WhatsApp. Tá liberado no 469-9915-1102. Repito, 469-9915-1102. Manda sua mensagem de texto, manda seu áudio, venha participar com a gente aqui no Cheiro da Terra. E antes, vamos dar uma olhadinha que nos diz a previsão do tempo? É sim, sol com algumas nuvens e não chove. Temperatura na casa dos 15 a 27 graus, uma sensação térmica de 15 a 21. Sol acorda às 6 horas e 17 e adormece às 18 horas com 27. Hoje, dia de lua crescente. E o final de semana podem chegar às máximas de 29 e 30. 29 no sábado, 30 no domingo. E aí já na segunda, terça-feira, quarta, pode começar a se organizar para quem saiba algum tipo de chuvinha, viu? Mas que venha calma e tranquila se vier. Eu dou um pulinho ali faturar e eu já volto, meu companheiro.
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0: 5:29 e o cheiro da terra está no ar e nós vamos atendendo sim os nossos ouvintes. Alô, meu parceiro Ademir Maroni! Ademir Maroni pediu uma das músicas mais buenas que eu conheço, viu? Atendendo com nossos parceiros aqui, eu já vou cantar a pedra pra vocês. Luiz Moraes e a Raça Campeira e o Jacura Budo. As que barbaridade, música buena por demais. E vamos atendendo também quem mais aqui. Ó, atendendo Eloy Balbinotti. Alô, meu velho, galô, bom dia.
1: Bom dia, João, bom dia. Eloy Balbinotti aqui no Jardim Maria da Luz, aqui no Morro da Formiga. Ah, queria ouvir a música com Chico Rei Prima... e Chico Rei para na Primavera do Amor. Beleza?
0: Uhum.
1: Bom dia, sexto, sexto.
0: Ô, homem velho, obrigado pelo carinho, obrigado pela sintonia. Vamos atendendo sim, né? É meu parceiraço aí, sempre ligadinho com a gente. É, eu tenho aqui com Amor de Primavera, homem velho. Vamos ver se eu chamo essa tua aí. Vamos rodando enquanto isso. Luiz Moraes e a Raça Campeira. Samuel.

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0: 8h41 e vamos atendendo mais nossos ouvintes. Alô, Dercy, alô, Sara, bom dia. Tudo certinho, Tom?
1: Bom dia, João, tudo bem?
0: Tudo bom.
1: Eu queria ouvir aí Celestreiro da Lua com Pedro Bento da Estrada. Se for possível. E manda lá pro Carlos, pra Creuza, na linha Lima. E uma boa sexta-feira pra ti, tudo de bom. E um bom fim de semana e um abração aí.
0: Valeu, Dercy! Abração pra você também, obrigado pelo carinho, obrigado pela sintonia de sempre. Valdair, bom dia!
2: Bom dia, João, tudo bom?
0: Tudo bom, por aí? Valdair,
2: queria ouvir duas músicas aí pra você me tocar, pra me curtir. Tomando meu velho chimarrão cedo, né?
0: Opa!
2: Uma música Cine Lima, Calendário da Vida, e uma do...
0: Então tá bom, homem, vamos estar atendendo o Calendário da Saudade, né? O Cine Lima, Calendário da Saudade. Essa música é buena por demais, viu, homem velho? Obrigado pelo carinho, obrigado pela sintonia. Iraci Balbinotti, bom dia, tudo certinho, mas aí, sexta-feira abençoada, vamos atendendo, sim, ela pede pra rodar aí, bom dia pra você também, visita com o João Paulo e o Daniel, dia de visita, na hora, tá aqui já organizadito, para atender os nossos ouvintes aí, sempre ligadinhos com a gente. Vamos dar um pulinho ali, só antes eu vou atender a Preta também. Alô, Preta, bom dia!
3: Bom dia, bom dia. Bom dia, João. Bom dia, os ouvintes do Cheiro da Terra.
0: Bom dia.
3: Sextou, João. Sexta-feira, dia de feira. Lá vamos nós para mais um dia. Te levando de carona, como sempre. Pedindo para você colocar o nosso grupo de feirantes, a minha família, a tua e a família Palotti em oração. E também pedindo para você rodar uma música do Rick Renner. Ela é demais. Se você puder, a gente agradece. Tamo na estrada, como sempre, ligadinhos na Palote. Uma ótima sexta-feira, meu amigo.
0: Obrigado, Preta. Abraço para você, pro Jair. Ótima sexta-feira, bom trabalho. E você é meu convidado, você é o nosso ouvinte aqui da Palote FM. Convidado mais do que especial para curtir um cafezão e um pastelzinho da hora lá na Feira da Agricultura Familiar, feito com muito amor e carinho. Isso eu garanto para você, viu? Pedro Bentes na estrada. Seresteiro da Lua.

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0: 6:03, chegamos na nossa oração da manhã com o padre Reginaldo Manzotti, santos de hoje, Simão e Cleofas, Aurélia, Vicente Stambi e Teresa Grilo Michel. O versículo de hoje é de Lucas capítulo 9, versículo 20. Perguntou-lhes então: e vós, quem dizeis que eu sou? O Cristo de Deus, respondeu Pedro. Que você tenha um ótimo e abençoado dia na proteção. Que você tenha um ótimo e abençoado dia sempre na proteção do nosso Senhor Jesus Cristo. Obrigado pelo seu carinho, pela sua sintonia e vem com a gente na nossa oração da manhã para começarmos bem esta sexta-feira, esse dia e o nosso final de semana. Fica com Deus, vem acompanhando com a gente a oração da manhã com o padre Reginaldo Manzotti.
1: 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Bom dia, queridos filhos e filhas, sexta-feira, louvado seja nosso Senhor Jesus Cristo, louvai a Deus. E nesse louvor a Deus, nós continuamos a pedir: Senhor, o teu poder é imenso, liberta do alcoolismo, liberta, Senhor. Hoje, missas, clamando Jesus misericordioso, mande as suas intenções através do site www.padrereginaldomanzotti.com.br. Em nome do Pai, do Filho e do Espírito Santo. Amém. Misericordioso Jesus, que tiveste compaixão de todos aqueles que eram apresentados e colocados para serem curados e libertados de espíritos impuros, nesta manhã eu me coloco em oração e clamo a vossa misericórdia. Restaurai a vida daqueles que estão aprisionados pelo vício do alcoolismo. Diga um nome: Nosso Senhor Jesus Cristo, que vieste para libertar os cativos. Libertai estas pessoas, cujos nomes lembramos, que se encontram no vício, sejam eles quais forem, mas de modo especial o do alcoolismo. Senhor, Deus de misericórdia, tire os traumas, os registros negativos. Onde essa doença entrou na vida da pessoa, quer seja por herança genética, quer tenha sido por má formação, ó Jesus, amado Jesus, pedimos para que entre na história destas pessoas, desde o momento da concepção até hoje. O teu poder é imenso. Regenere, liberte, santifica-os no teu amor. Senhor, rezamos também pelos familiares que tanto padecem, que tenham discernimento, que tenham paciência e que saibam lidar com este problema. Senhor, dai-lhes o Espírito Santo de tal forma que tais pessoas e familiares se sintam motivados e fortalecidos, sempre com a certeza de que são capazes de vencer o vício do álcool. Senhor, que sejam regenerados dos seus fracassos e que a vossa graça os fortaleça na vontade. Não permita, Senhor, Que estes teus filhos e filhas sejam derrotados e humilhados pelo vício do álcool, mas que sejam recolocados na vida. Pedimos, Senhor, a libertação dos traumas dos familiares por uma história marcada de profunda dor. Pai nosso, que estais no céu, santificado seja o vosso nome. Venha a nós o vosso reino, seja feita a vossa vontade, assim na terra como no céu. O pão nosso de cada dia nos dai hoje. Perdoai-nos as nossas ofensas, assim como nós perdoamos a quem nos tem ofendido. E não nos deixeis cair em tentação, mas livrai-nos do mal. Amém. O Senhor esteja convosco. Ele está no meio de nós. Que a bênção de Deus fortaleça as famílias e as pessoas na libertação dos vícios. Abençoai a água que será tomada e as fotos de família. Em nome do Pai, do Filho e do Espírito Santo. Amém. Jesus, libertai do alcoolismo. Um bom dia a todos.

0: 6:10 e vamos atendendo os nossos ouvintes. Alô, Tião, bom dia! Ele pede pra mandar a música pra eles lá, Sementinha, tá preparada com o Felipe Falcão, bom demais. Alô, Marilde Moreira, bom dia, João, gostaria de pôr minha família em oração, a Marilde, o Ariel, o Thiago, Taliane, Schneider Moreira, também as famílias Moreira, Oliveira, Schneider, Liberlato e Turra. João, sua família também está em minhas orações. Obrigado, Marilde. Deus abençoe você também. E gostaria de pedir a música Pecado de Amor. Abraço dessa ouvinte de todos os dias, Marilde Schneider Moreira. Abraço para você também, Marilde. Obrigado pelo carinho, pela sintonia. E nós vamos rodando essa aí com a Fátima Leão. Alô, gato! Bom dia, gato velho. Abraço para você aí, amigo. Obrigado pelo carinho, pela sintonia de sempre. Bidjão por aqui também. Alô, Bidjão. Bom dia.
1: E aí, meu amigo João.
0: Dia.
1: E aí, tia? Sextou, hein?
0: Sextamos.
1: Mandar pra nós um Zé Rico aí, guri.
0: Hã?
1: Falou aí, parceiro. É.
0: Valeu, homem velho. Tá na bucha. Entendendo os nossos ouvintaços.

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0: 6:28, Bidjão, não esqueci de você, meu velho, vou te atender exatamente agora com o Milionários é Rico e a tua pedidona por ali, viu? Deixa eu registrar a participação do Valderilico também. Buenas, homens, sextou, abraço pra você e obrigado pelo carinho, obrigado pela sintonia. E a foto do mate verde daquele bão demais lá, todo braço pessoal do TRR, do posto Cometa. Alô, Ademir Veiga, ótima sexta pra você também, viu? Vamos lá, curtindo o Milionários é Rico, meus companheiros, mas já me despeço de você. Você fica agora na oração da manhã com o Padre Ronaldo, depois o Primeira Página com o Valdenir Lima, trazendo as principais informações e notícias para você já no início do seu dia. Um ótimo e abençoado final de semana também, fica com Deus, nos encontramos na segunda-feira, a partir das 5 horas da manhã, logo após do Homem e a Terra. A gente chega por aqui trazendo a boa música, a companhia e a diversão para você também, viu? Abraço, fica com Deus, ótimo e abençoado dia. Nos encontramos segunda.
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0: Pereira. Na sequência, oração da manhã.
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Bom dia, queridos irmãos, queridas irmãs. Estamos chegando com a nossa oração da manhã para esta sexta-feira, dia 25 de setembro. Somos convidados nesta nossa oração da manhã e durante este dia a viver a fé com muita coragem, confiando na ação de Deus e em cada momento da nossa vida. Que Jesus possa nos acompanhar neste nosso novo dia que amanhece. E queremos, nesta oração da manhã, nos colocarmos na presença do Senhor para podermos sentir a força da sua bondade e do seu amor durante todo este dia. E vamos iniciar esta nossa oração dizendo: em nome do Pai, do Filho e do Espírito Santo. Amém. Senhor, no silêncio deste dia que amanhece, venho pedir-te a paz, a sabedoria, a força. Quero olhar hoje o mundo com os olhos cheios de amor, ser paciente, compreensivo, manso e prudente. Ver além das aparências teus filhos como tu mesmo os vês, e assim não ver senão o bem em cada um. Cerra os meus ouvidos a toda calúnia, guarda minha língua de toda maldade, que só de bênçãos se enche o meu espírito, e que eu seja tão bondoso e alegre, que todos quantos se achegarem a mim sintam tua presença. Reveste-me de tua beleza, Senhor, e que no decurso deste dia eu te revele a todos.

O Senhor esteja convosco e Ele está no meio de nós. Proclamação do Evangelho de Jesus Cristo segundo São Lucas. Glória a vós, Senhor. Aconteceu que Jesus estava rezando num lugar retirado e os discípulos estavam com ele. Então Jesus perguntou-lhes: quem diz o povo que eu sou? Eles responderam: uns dizem que és João Batista, outros que és Elias, mas outros acham que és algum dos antigos profetas que ressuscitou. Mas Jesus perguntou: e vós, quem dizeis que eu sou? Pedro respondeu: o Cristo de Deus. Mas Jesus proibiu-lhe severamente que contasse isso a alguém e acrescentou: o Filho do Homem deve sofrer muito, ser rejeitado pelos anciãos, pelos sumos sacerdotes e doutores da lei. Deve ser morto e ressuscitar no terceiro dia. Palavra da salvação. Glória a vós, Senhor.

estimados irmãos e irmãs, somos agora convidados a refletir sobre este evangelho que acabamos de ouvir e pedir que essa palavra nos alimente, nos fortaleça durante todo esse nosso dia. Hoje, a mensagem que Lucas apresenta para nós é o Messias sofredor. Jesus tinha consciência de que o sofrimento era necessário na sua caminhada de servidor do reino. A expressão deve ser bem entendida, evitando ser tomada num sentido contrário ao que o mestre lhe deu. Não se trata de uma fatalidade que se abateria sobre a vida dele, da qual seria impossível se livrar. Nenhuma espécie de castigo infligido por Deus sem motivos aparentes. Nem tampouco um incidente sem ligação com o seu testemunho de vida. Os desentendimentos com as autoridades religiosas acentuavam-se cada vez mais. Jesus estava seguro do caminho traçado pelo Pai e decidido a trilhá-lo até o fim, sem se deixar intimidar. A hostilidade dos inimigos jamais haveria de devolvê-lo sem a sua obediência incondicional. Sendo assim, era possível antever o rumo dos acontecimentos. Pensar na conversão dos inimigos seria ingênuo. Fugir deles, nem pensar. A única solução seria enfrentá-los, mesmo devendo pagar com a sua própria vida. Jesus se dispunha a sofrer e sabia que isso era necessário, como exigência da sua fidelidade ao Pai. O sofrimento seria decorrência do testemunho de vida, nunca buscado por si mesmo. Ele se prepara inteiramente para isso, pois a vontade do Pai estava de tal modo arraigada em seu coração que nenhuma força seria suficiente para torná-lo desobediente, nem o sofrimento. Por isso, ele apresenta esse caminho da cruz para os seus discípulos. E por isso pergunta a eles: quem dizem que eu sou? Pedro prontamente responde. Mas Jesus percebe que Pedro e os seus discípulos ainda não entenderam qual era realmente a missão de Jesus. O sofrimento o assustava. Por isso, Jesus insiste em apresentar esse caminho da cruz. O discípulo, a discípula amada de Jesus, deve também todos os dias enfrentar com coragem, com confiança, motivado sempre pela esperança a carregar a cruz de cada dia. Por isso, vamos pedir ao Pai que, como o teu filho, nós queremos ser obediente até o extremo, mesmo nos nossos sofrimentos, que possamos ser fiel à tua vontade, Senhor. Assim seja.

Nesta sexta-feira, dia 25 de setembro, vamos rezar essa oração do nosso querido padroeiro São Roque. Como é importante termos presente todos os dias a figura do nosso padroeiro, esse homem que testemunhou a sua fé. E nós, olhando para ele, somos convidados a testemunhar também a nossa fé. São Roque, a exemplo do evangelho que nós ouvimos, carregou com confiança a sua cruz até o fim. E esse testemunho ele deixa para nós. Por isso nós buscamos a ele, recorremos a ele, que é reconhecido pela Igreja como santo, para que também nós possamos viver a santidade todos os dias, mesmo com as nossas fragilidades, com os nossos limites. Mas vamos pedir a intercessão de São Roque para sermos fiéis e perseverantes até o fim. Querido Deus e soberano Senhor da vida, por intercessão de São Roque, que durante as calamidades públicas e particulares manifestou eficaz proteção contra as epidemias, nós os pedimos que lanceis vosso olhar sobre nós, nossas famílias, nossa paróquia e município, para que fiquemos livres de todo flagelo, das doenças contagiosas, mas sobretudo do pecado. E assim, depois de termos procurado vos amar e servir, a exemplo do nosso santo padroeiro, mereçamos gozar convosco do prêmio celeste na eternidade. Por Jesus Cristo, vosso Filho, nosso único Salvador,

aqueles que celebram o dom da vida, por aqueles que estão com medo de carregar a cruz de cada dia, por aqueles que perderam a esperança, por aqueles que não sentem mais alegria em caminhar na fé. Vamos pedir por todos aqueles que estão se deslocando para os seus trabalhos, todos os nossos queridos agricultores que estão colocando a semente na terra, que essa semente possa germinar e produzir muitos frutos, e que esses frutos sejam para o bem, para a vida de todas as nossas famílias, de todos os nossos agricultores. Pedimos ao Senhor que interceda e abençoe todos os nossos agricultores, para que possam colher os frutos que estão sendo colocados na terra com muita confiança e com muita alegria. Pedimos por todos aqueles que estão nas estradas, por todos aqueles que viajam, que sejam livres e protegidos de todos os acidentes, de todos os perigos, de todos os males. Pai nosso que estais no céu, santificado seja o vosso nome, venha a nós o vosso reino, seja feita a vossa vontade, assim na terra como no céu. O pão nosso de cada dia nos dai hoje, perdoai as nossas ofensas, assim como nós perdoamos a quem nos tem ofendido. E não nos deixeis cair em tentação, mas livrai-nos do mal. Amém. Pedimos também a nossa mãe, Nossa Senhora, que ela continue sempre intercedendo por todos os seus filhos e filhas. Ave Maria, cheia de graça, o Senhor é convosco. Bendita sois vós entre as mulheres, e bendito é o fruto do vosso ventre, Jesus. Santa Maria, Mãe de Deus, rogai por nós, pecadores, agora e na hora de nossa morte. Amém. O Senhor esteja convosco e Ele está no meio de nós. Que por intercessão de nossa querida Mãe, Nossa Senhora, o Deus Todo-Poderoso derrame sobre nós e sobre todas as nossas famílias a graça da sua bênção, Ele que é o nosso Pai, Filho e Espírito Santo. Amém. Um abençoado dia para todos.

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4: 7:26, 7:26, bom dia para quem está acompanhando a programação da Palote FM 88.7, está entrando no ar a partir de agora o seu primeira página. Olha, hoje é sexta-feira, dia 25 de setembro de 2026. A partir de agora você terá todas as informações aqui de Cornavivida e também da nossa microrregião. Nós temos temperatura em 16 graus, tempo parcialmente nublado aqui em Cornavivida. Porém, já o Ronaldo Coutinho do Prado que vai nos trazer a previsão do tempo aqui para Cornavivida e também para nossa microrregião. A partir desse momento, nosso WhatsApp 999151102 está liberado para você participar conosco, para você trazer o seu recado, enfim, para você interagir conosco. Afinal de contas, aqui você tem vez e voz no seu primeira página.
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4: 7:27. Já vamos estar trazendo detalhes e informações para você. Mulher fica ferida em acidente entre moto e veículo aqui no centro de Coronel Vivida. Em Pato Branco, tivemos um gravíssimo acidente ontem pela manhã. Daqui a pouco a gente vai atualizar para você a situação da mulher que teve a perna decepada após ser atropelada por uma moto em Pato Branco. Polícia Militar remove motocicleta, identifica condutor sem habilitação durante patrulhamento também no município de Pato Branco. Ameaça, desacato, desobediência e decisão judicial. Importunação sexual também registrado. Agora vamos às suas manchetes, ou à sua manchete e o seu destaque, repórter Karina Barros. Bom dia.
5: Bom dia, Valdenir e ouvintes do Primeira Página. O destaque de hoje: urnas eletrônicas passam por carga, testes e lacração antes das eleições.
4: 7:28, 7:28. Já nós vamos estar trazendo detalhes e informações também para você. Droga para consumo pessoal. Um homem acabou sendo preso no município de Pato Branco. Ainda, a infância e adolescência missionária lança livro sobre história na diocese. Embutido Cirino, uma empresa que produz qualidade para Coronel Vivida. Hoje é dia de Previdência, é assunto sério com a doutora Bruna Barroso. No esporte, jogos pela Série B do Campeonato Brasileiro. Brasil está nesse momento enfrentando a Austrália em amistoso. Estas e outras informações você acompanha a partir de agora no seu primeira página.
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4: 7:31, 7:31, vamos então à previsão do tempo com Ronaldo Coutinho do Prado, diretamente de São Joaquim, Santa Catarina, sempre em nome da Prestar Solar. 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Ronaldo Coutinho, como é que fica nosso tempo, Coutinho, para as próximas horas e também para os próximos dias? Bom dia.
12: Bom dia. É, o tempo segue no geral com tempo bom, fresco agora de manhã, 12, 15 graus. À tarde pode passar dos 28, 29. Tempo bom também no sábado, domingo, calor, pode até passar dos 30, fresco de manhã. Dificilmente chove hoje, amanhã e domingo. Domingo, se tiver, final do dia à noite, olhe lá. Na segunda começa quente e tem chuva e trovada perto ou depois do meio-dia para frente. Não dá para descartar alguma coisa forte, pontual, granizo e vento. E cai a temperatura. Terça tem chuva, período de melhora, quarta também, não descartando algum tempo severo, bem pontual, e vai ficando mais frio. Esfria mais na quarta noite e melhora com frio na quinta. Da Climatera, Ronaldo Coutinho.
4: Obrigado, Coutinho. Coutinho volta dentro do Bom Dia Cidade com mais previsão do tempo. 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
4: 7:35, 7:35. Infância e Adolescência Missionária lança livro sobre sua história na diocese.
15: Tudo começou há 3 anos, ao recebermos um compromisso para o primeiro encontro com a Vela Peregrina, que percorria todas as paróquias para celebrar os 180 anos da obra no mundo. O compromisso era simples, mas era desafiador. Providenciar um baú onde contivesse uma história da IAM da comunidade. E neste baú tivesse contido fotos, depoimentos de crianças que já frequentaram, né? Relatos de pais sobre a importância da IAM na vida de seus filhos, vocações que nasceram, né? Que foram despertadas nos grupos da infância missionária das comunidades. Depoimentos de antigos assessores, né, sobre como foi para eles estarem na obra, como foram convidados, quem os convidou, né? Enfim, fatos e testemunhos de quem teve coragem de ser IAM. Foi aí que surgiu a ideia de fazer um dossiê para entregar de presente para o nosso bispo, para que ele também conhecesse as histórias das comunidades. E na elaboração deste documento surgiram muitas ideias. E decidimos ir além. Então começamos a pesquisar para além do que já tínhamos. Começamos a encontrar as primeiras paróquias que implantaram a IAM na diocese, os primeiros assessores, as primeiras crianças. Relatos lindos de como tudo começou, quem eram as pessoas, onde estavam hoje. E tudo foi se encaixando. O que era para ser um simples dossiê se tornou esse resgate histórico. Especialmente do nosso assessor, Padre Rudinei José Wires, dos das coordenadoras paroquiais, muito apoio, das irmãs religiosas que trabalharam no passado, nas primeiras paróquias que implantaram a IAM, da coordenação diocesana, da atual coordenação diocesana da IAM, da ação evangelizadora, da minha filha Alessandra, que elaborou a capa deste livro. Mas nós temos um desejo de que este livro não seja somente um documento guardado num arquivo. Desejamos que ele seja um caminho para que as gerações futuras possam percorrê-lo e deixar aqui seus registros, suas experiências e dar continuidade dessa história. Que juntos, pois juntos que estamos construindo, construímos, estamos construindo e vamos com certeza ainda fazer muitos lindos trabalhos na nossa diocese com a obra da infância e adolescência missionária.
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4: 7:38, 7:38. Urnas eletrônicas passam por carga, testes e lacração antes das eleições. Karina Barros.
16: A Justiça Eleitoral realizou ontem, quinta-feira, a cerimônia de carga e lacração das urnas eletrônicas que serão utilizadas nas sessões da primeira zona eleitoral. O procedimento é uma das etapas de preparação para a votação e tem como objetivo garantir a segurança, a transparência e o correto funcionamento dos equipamentos. Na etapa realizada anteriormente, foram geradas as mídias que contêm o sistema operacional das urnas, o sistema de votação, as listas de eleitores e candidatos e os softwares de segurança. Também foram preparadas as mídias que receberão os resultados de cada sessão eleitoral. Felipe de Souza, chefe do cartório eleitoral de Coronel Vivida, explica como são inseridas essas mídias nas urnas para que o sistema seja carregado.
17: Então, Karina, a Justiça Eleitoral hoje, a partir das 9 horas da manhã, está executando a cerimônia de carga e lacração das urnas eletrônicas que serão utilizadas na 101ª zona eleitoral. Então, ontem nós geramos as mídias, né? Geramos os pendrives que contém o sistema operacional das urnas, o sistema de votação, as listas de eleitores e candidatos, além dos softwares de segurança, e também geramos as mídias onde serão gravados os resultados de cada uma das sessões. Hoje, durante a cerimônia de carga e lacração, então, num primeiro momento então a gente realiza a inserção dessas mídias no, nas urnas para carregar os programas, faz os testes operacionais para ver se as urnas estão funcionando em perfeito estado. E depois disso é feita então a lacração dessas urnas, né? A gente coloca lacres nelas para torná-las invioláveis e depois, mediante sorteio, são realizadas auditorias. Então a gente tem hoje auditorias tanto no código fonte quanto auditorias de votação na presença do juiz eleitoral, do promotor, dos partidos políticos, enfim, de todos os entes credenciados para fiscalização. Vai se fazer um procedimento de votação para ver se aparecem todos os candidatos, se faz um controle paralelo para ver se a urna vai exibir como resultado a mesma quantidade de votos que foi inserido nela nos mesmos candidatos. Então tudo isso para garantir a transparência e a confiabilidade do processo de votação.
16: De acordo com a Justiça Eleitoral, todas essas etapas fazem parte dos mecanismos de segurança adotados para assegurar a integridade do processo eleitoral e dar transparência à preparação das urnas que serão utilizadas pelos eleitores. Com informações para o Primeira Página, repórter Karina Barros.
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4: 7:41, a cotação do mercado agrícola, os números de ontem: soja 142,50, o milho R$ 60,50, o trigo R$ 79 a saca, o farelo de soja R$ 2,60 o quilo, casca de soja R$ 0,90 o quilo e o farelo de trigo ensacado R$ 1,25 o quilo.

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9: 7:44. 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

tudo bem? 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
1: Os indicadores econômicos, suas finanças em destaque. Aqui no Primeira Página, o dólar comercial R$5,19, alta de 0,48%. O euro negociado a R$5,90, alta de 0,42%. O índice da Bolsa de Valores, a Bovespa, opera em queda de 0,99%. Esses então os indicadores econômicos.
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1: 7:47, dois recadinhos aqui pra você. Olha, o primeiro deles, o José Ivan Rodrigues, né? Hoje, 9 anos da existência do Terço dos Homens aqui em Cornavivida. Então haverá Santa Missa de Ação de Graças, 19:30, na Igreja Matriz São Roque. E também a Cerema Machado vai nos falar aqui sobre a Feira da Agricultura Familiar que está acontecendo. Bom dia, Cerema.
2: Bom dia a todos os ouvintes. Sexta-feira, dia de feira. Vem pra Praça José Washi, meu povo, aproveitar todas as delícias direto da Feira da Agricultura Familiar. Muita variedade de produtos panificados. Hoje temos jabuticaba, temos batata creme. Quem estava no aguardo da batata creme, já temos batata creme na feira. Comer aquele pastelzinho delicioso frito na hora. Aproveitar todas as delícias pro seu final de semana. Tenha um abençoado e ótimo dia. Um abençoado e ótimo final de semana.
1: Amém. Obrigado, Cerema. Valorize o que é nosso, Feira da Agricultura Familiar, na Praça José Wash, né? Que no centro da cidade, você vai lá, você vai ter produto de qualidade para sua família. 7:48, 7:48. E olha só, Embutido e Cirino, uma empresa vividense que produz qualidade para sua mesa. O Valdir Cirino é quem fala dos produtos lá produzidos e também da existência dessa empresa aqui em Cornavivida, gerando emprego e renda.
3: Bom dia, Valdinir, e também os nossos amigos ouvintes da Rádio Vicente Palotti, e com carinho muito especial os nossos clientes, né? Que consomem os nossos produtos, que é Embutido Cirino aqui de Coronel.
1: Como é que tá a produção de vocês lá, a gama de produtos? Eu sei que vocês têm buscado cada vez mais inovar também, como é que tem sido essa produção?
3: Bom, Valdinir, na verdade a gente, a partir do momento em que o consumidor passa a exigir um produto de melhor qualidade, nós também é o objetivo de a gente fazer com que o produto cada vez mais seja com mais qualidade. E a produção, é claro que aí a gama de produtos que a gente transforma, todos eles são oriundos da carne suína, né? Então a gente não produz nada lá que não seja oriundos da carne suína. Então é o salame, é o torresmo, é a copa, a cracóvia, né? Tem os hambúrgueres, as linguiçinhas com os sabores, né? Então são produtos da carne suína. Então, graças a Deus, a gente está aí aumentando cada dia mais a nossa produção, né? E aí a gente agradece a toda a clientela, né, que a gente está tendo, e para que a gente possa cada vez mais aí adquirir o nosso cliente dentro da nossa região.
1: É uma área, né, Valdir, onde a busca pela qualidade daquilo que entrega, porque é alimento, né, que vai para a mesa aí das famílias também. Tem que ter essa preocupação de entregar um produto realmente que seja de qualidade, né?
3: Com certeza. Eu acho que esse é o objetivo nosso, e principalmente o próprio cliente também é um mediador, né? Ele acaba fazendo com que todos os produtos que ele vai estar consumindo, ele também quer consumir um produto de excelente qualidade. E nós, a nossa preocupação, desde quando nós iniciamos a nossa produção de embutido cirino, já foi pensando justamente nesse sentido. É para que a gente possa ter um diferencial dos outros produtos, né? Principalmente aí na questão da qualidade do produto. Porque se eu quero comer um produto com qualidade, o consumidor com certeza vai querer consumir aquele produto também com excelente qualidade.
1: Valdir, onde está localizado, para quem ainda não sabe, e onde se encontra os produtos Cirino para quem quiser adquirir?
3: A fábrica, ela já está há mais de 10 anos hoje aqui no Flor da Serra, antigo Cepagro, né? Em frente à Casa Familiar Rural tem a faculdade, que é do lado, que é o IFPR, tem a Casa Familiar. Do lado direito, quem vai a sentido ao Honório Serpa, bem em frente, nós estamos aí estabelecidos aí. Produtos hoje nós temos praticamente em todos os mercados aqui em Coronel, panificadoras, restaurantes, nós também temos produtos, mercearias, então são aonde que nós temos os nossos produtos.

0: produtos aqui no município.
1: Se alguém de repente quiser fazer uma visita e lá conhecer e comprar direto da fábrica, pode também?
0: Com certeza, né, Valdenir? Nós temos muitos clientes, inclusive, que vão direto na produção, na fábrica, adquirir os nossos produtos. Então, de segunda a sábado até meio-dia, a gente atende na fábrica também, inclusive no horário do meio-dia, porque a gente não sai de lá no almoço. Então, a gente também atende no horário do meio-dia para a gente poder atender com melhor qualidade dos nossos clientes.
1: Pode ser sucesso lá para vocês e que a população possa valorizar um produto que é de qualidade e que é nosso, que é aqui de Coronel Vivido.
0: Claro, Valdemir, com certeza a gente agradece essa oportunidade para a gente poder estar divulgando os produtos que são daqui, da nossa terra, de famílias daqui. E a gente está aí esperando, então, toda a sociedade para que cada vez mais venha adquirir os nossos produtos embutidos Cirino.
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1: 7:52, 7:52. Vamos então à movimentação do setor de segurança pública. Aqui em Coronel Vivido, a mulher fica ferida após acidente entre moto e Fiat Estrada. Um acidente de trânsito envolvendo uma Fiat Estrada e uma motocicleta foi registrado no cruzamento das ruas Romário Martins com a Benjamin Bordinha aqui em Coronel Vivido. Segundo informações colhidas no local, a motocicleta seguia pela rua Benjamin Bordin no sentido do restaurante Lando, quando a Fiat Estrada realizava a conversão para subir aí na rua Romário Martins, momento em que aconteceu a colisão. O semáforo estava aberto no momento do acidente. O condutor da Fiat Estrada não se feriu. Já a mulher que estava na motocicleta sofreu escoriações e recebeu atendimento do Corpo de Bombeiros e na sequência foi encaminhada. A Polícia Militar também esteve no local acompanhando a ocorrência. Nós tivemos também na área do terceiro batalhão, com sede no município de Pato Branco, bairro São Cristóvão, droga para consumo pessoal foi registrado nas últimas horas, lá em Pato Branco. O homem acabou sendo preso, uma porção de crack foi também apreendida. Tivemos ainda caso de ameaça, desacato, desobediência, decisão judicial, importunação sexual e resistência também foi registrado aí no bairro Bonato, no município de Pato Branco. Também no bairro Bonato, nós tivemos a infração de trânsito, uma motocicleta foi recolhida. Mas o principal fato lá de Pato Branco e talvez aqui da nossa região nas últimas horas foi aquele gravíssimo acidente. Uma gestante acabou sendo atropelada por uma moto lá em Pato Branco, teve a perna decepada, perdeu o bebê, enfim. Eu vou até Pato Branco nesse momento, Olho Vivo Paraná. O Abel Silveira está comigo. Abel, nos traz atualização da situação aí dessa jovem que acabou sendo atropelada ontem nesse grave acidente. Bom dia.
3: Denir Lima, bom dia. Você que acompanha a Rádio Vicente Palotti, falamos de Pato Branco, chegando trazendo informações com relação àquele atropelamento que aconteceu ontem. Antiga BR-158, agora Avenida Frei Policarpo, perímetro urbano de Pato Branco, 700 metros depois da passarela da Rua Paraná. Aquela situação ontem do atropelamento da motocicleta que atingiu a Daiane Duarte, 37 anos de idade, que ao atravessar a avenida acabou não notando a vinda da motocicleta, e pelo que dá para ver nas imagens, estava em alta velocidade e ela acabou sendo atropelada. Com impacto, ela acabou sendo arremessado a uns 5 metros fora da pista, naquele canteiro que divide a avenida e aquela paralela na entrada ali do Vila Esperança. E aí as fatalidades, ela atropelada acabou caindo dentro de um buraco ali, um rompimento que teve na rede de esgoto ali, e ela caiu sobre os pedaços de tubo. Mas o que mais chamou a atenção e foi motivo de comoção, Aldenir, ontem em Pato Branco, foi com a pancada, a perna dela foi arrancada um pouquinho para baixo do joelho e arremessada a parte da canela e o pé, arrebentou do corpo, da perna, arremessada a mais de 50 metros de distância. Confesso para você, Valdemir, que todos os anos que eu trabalho com cobertura de acidentes, eu nunca tinha visto assim um acidente tão assustador, né? Parte do corpo arremessada a 50 metros do local da batida. E aí ela caiu dentro do buraco. E aí a gente não sabe se pelo impacto da batida, do atropelamento ou de cair dentro do buraco, ela acabou tendo traumatismo craniano encefálico. A mulher grávida, foi conduzida para o Hospital São Lucas, perdeu o bebê, passou por uma cirurgia e ontem à noite as informações que ela estava ainda em estado gravíssimo no CTI. Mas assim, levantando mais informações na hora, policial militar passava no local e as pessoas cercaram o policial pedindo ajuda e ele desembarcou do carro e foi até o buraco onde tinha caído a mulher e o marido dela tinha acompanhado ela até no lado da avenida e deixou ela ali para ela atravessar a rua e trabalhar no supermercado onde é que ela trabalhava como promotora de vendas de uma empresa de Pato Branco. Ele estava dentro do buraco segurando ela, claro, uma perna torada, veias atoradas, todo aquele sangue. Então imagine a cena de terror. O policial tinha um torniquete no carro, a viatura, e acabou, posso garantir, né, salvando a vida dela com aquele gesto ali de atender ela e com torniquete. Todo acionamento, SAMU, bombeiros. Agora, repito para você, quem acompanha a Rádio Vicente Palotti, foi assim um momento de comoção, as mães, as mulheres que estão grávidas. Eu conversava com pessoas que tiveram no supermercado na hora em que aconteceu o acidente e os funcionários do supermercado que a Daiane trabalhava todos chorando. Dava para ver as pessoas emocionadas, abaladas, quem estava no acidente. E durante o dia ontem em Pato Branco, aonde a gente chegava, as pessoas perguntavam do estado de saúde da Daiane. Também perguntavam sobre o acidente, as imagens circular, quer dizer, momento assim de muita comoção entre as pessoas. A gente, claro, continua naquela corrente de fé para que a Daiane recupere e volte ao convívio da família. Mas claro, com a perna amputada, com a perca do bebê, ela vai precisar de muita força para se recuperar fisicamente e emocionalmente. De Pato Branco para a Rádio Vicente Palotti, repórter Abel Silvestre.
1: 7:58. Obrigado, Abel, pelas informações. Que barbaridade. Nós vamos ao intervalo comercial. Essas, então, foram algumas das movimentações do setor de segurança pública nas últimas horas.

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1: 8:01, 8:01. Lembrando que o Brasil estava, aliás, foi anulado o gol do Brasil, né? Tinha dado 1-0 pro Brasil, gol do Estevão, agora foi anulado o gol. Bruna Barroso, seja bem-vindo para Evidência e Assunto Sério, bom dia.
2: Bom dia, meu amigo Valdir Lima, e para você, meu amigo ouvinte, que sempre me ouve aqui na sexta-feira, vocês já sabem, aqui quem fala, Bruna Barroso, advogada especialista em benefícios do INSS. E hoje eu quero falar dos benefícios por incapacidade, aposentadoria por invalidez ou auxílio-doença. Então, se você está doente, tem conhecimento da algum da sua família, algum amigo, presta atenção nessa entrevista, que esse assunto pode ser relevante para você ou para alguém. Você sempre pode ajudar alguém. Eu sempre falo que quando estamos bem informados, a gente sabe se defender e sabe ajudar o próximo, o que é muito importante. E eu pergunto para você, amigo ouvinte, você está pagando o INSS? Se você vier a ficar doente, sofrer um acidente, será que você vai ter amparo do INSS? Isso é muito importante. Por isso que eu sempre falo aqui na rádio a importância de pagar o INSS pensando em benefícios temporários como auxílio-doença, aposentadoria por invalidez, salário e maternidade. Não só na aposentadoria. A gente tem que pensar lá na frente. Mas também pensar no agora. Se acontecer alguma coisa comigo, por exemplo, minha família vai estar segura para receber pensão por morte? Então existem benefícios que a gente pode vir a precisar agora como auxílio-doença e aposentadoria por invalidez, que é o tema de hoje nessa sexta-feira. Então, a importância de você estar pagando o INSS em dia com o código e valores corretos. Então, não basta estar pagando, tem que estar pagando conforme se encaixa no seu caso. As pessoas costumam também se comparar muito. Ah, meu marido, minha prima, minha vizinha paga sobre tal código e querem pagar no mesmo, mas cada um é cada um. Tem que ser feita uma análise passada, presente e futura do seu caso. Então, não se compare, pague o INSS observando, ah, será que eu já tive nota de produtor? Será que eu já tive carteira de trabalho? Então, cada caso vai depender para um código correto. Você está pagando o INSS de forma correta? Se você vir a precisar, claro, você vai ter amparo do INSS desse órgão aí dessa autarquia. Então, se você está doente, guarde os exames atestados, porque caso você vier a precisar do INSS, você está pagando o INSS correto, tem a documentação correta. Bruna, tem uma perícia marcada, qual a orientação? É levar a documentação extremamente organizada, falar para o perito do que já trabalhou, quais são as suas dificuldades. Se o perito fazer uma pegadinha, derrubar uma folha, uma caneta, sempre levantar e se abaixar com dificuldade, porque se você tem um problema, você tem algumas barreiras. Também não adianta chegar no INSS fingindo, numa perícia também judicial, porque o perito ele conhece, né, as dificuldades que cada doença apresenta. Então, sempre ser realista com o perito. Também levar as receitas. O pessoal costuma levar só atestado e exames. Se você está doente, está tomando medicamento, é muito importante demonstrar que você está tomando sim remédios para que tente amenizar aí a sua dor, o seu problema de saúde. Então leve a documentação em ordem, por ano, mês e também cada um no seu lado. Geralmente eu indico que o cliente leve numa pastinha. Bruna, e se o meu benefício for negado no INSS, tem o que fazer? Muitas pessoas acabam desistindo pelo caminho por causa da dificuldade. Sim, existe o que fazer, com certeza. O INSS negar não quer dizer que você não tem direito. É comum, infelizmente, o INSS negar esses pedidos de seja aposentadoria, auxílio-doença e outros benefícios. Mas não é o fim. Você tem a possibilidade de contratar um advogado especialista da sua confiança para que ele dê o seu melhor e pleiteie esse teu benefício na justiça com provas, argumentos corretos. Como eu já falei em outras oportunidades aqui para vocês, você também pode levar na sua perícia um médico junto, o que o meu escritório também oferece e outros também. Então, aqui no escritório, por exemplo, eu faço a parte jurídica e eu tenho um médico que me ampara e vai junto com o meu cliente nas perícias médicas, o que facilita um monte, porque médico se entende com médico. Então, você pode levar sim, você tem mais possibilidades de conseguir o benefício no judiciário. Então, não aceite um não do INSS e vá em busca dos seus direitos. Paga o INSS, consulta advogado se você está pagando com o código correto, com o valor correto, para que você não tenha prejuízos lá na frente caso venha precisar do INSS. E se precisar, não aceite um não do INSS, procure um advogado especialista. Como eu sempre falo para vocês, advogado tem que ser especialista no que faz, igual médico. Quando estamos com uma dor, a gente quer ir num especialista, e com advocacia tem que ser a mesma coisa. E agora eu tenho uma novidade para contar para vocês. Agora eu também tenho um escritório em Santa Catarina. Então eu fico 15 dias em Coronel Vivida, 15 dias aqui em Santa Catarina. E por que eu quero contar para vocês? Quero contar para vocês em primeira mão. Sempre que acontece em mudanças do INSS e da minha vida, eu sempre costumo aqui ser bem sincera com vocês e contar de primeira mão. Então, 15 dias em Coronel Vivida, 15 dias em Santa Catarina. E por que, Bruna? É uma expansão, um crescimento. Então, a minha área, ela é limitada, né? Então, eu preciso buscar cidades maiores para aposentar pessoas de outras regiões. Hoje, com a internet, né, me possibilitou atender clientes de todo o Brasil. Eu preciso crescer, né, na advocacia. Então, por isso, esse é um novo passo. Então, não estou indo embora de Coronel Vivida, a minha família está aí, eu adoro presencial, estarei presencialmente. Então, vou continuar 15 dias aqui em Santa Catarina, 15 dias em Coronel Vivida. Inclusive, semana que vem, estarei aí no Paraná, ficarei 15 dias. Então, se alguém falar para vocês, ah, a Bruna foi embora para Santa Catarina, falar não, conversei com a Bruna, e é 15 dias no Paraná e 15 dias em Santa Catarina. Essa é a realidade, como sempre costumo falar aqui para vocês. É uma expansão, um crescimento. Então, a minha ideia é ser reconhecida, se Deus quiser, em outros estados. Tô batalhando por isso, tenho desenvolvido um trabalho bem legal na internet. Olha que bacana esse mundo digital, a gente consegue trabalhar de onde a gente quiser, atender clientes de outros estados. Certo, pessoal? Então, muito obrigada. Quem quiser me seguir nas redes sociais, Bruna Barroso. Um grande abraço e até a próxima sexta-feira.
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1: Pois é, pouca coisa, né? Ontem, hoje nós temos jogos aí pela Série B do Campeonato Brasileiro. Hoje tem Novo Horizontino e São Bernardo. Hoje tem Vila Nova e Londrina. Amanhã, sábado, tem jogos também pela Série B do Brasileirão. Teremos então Náutico, Sport Recife, Operário e Ceará, Goiás e Atlético Goianiense. No domingo tem Criciúma e Avaí, CRB e Cuiabá, Fortaleza e Atlético Clube. Lembrando que a seleção brasileira está em campo, o intervalo de jogo 0 para o Brasil, 0 para a fortíssima seleção da Austrália. O Estevão chegou a fazer um gol, mas o árbitro acabou anulando, corrigido pelo VAR. 8:07, com essa informação nós chegamos ao final de mais esta edição do seu Primeira Página, que retornará aqui na programação da Palote FM na segunda-feira a partir das 7 horas, às 7:25, aliás. Na sequência, Reinaldo Claudino e o programa Bom Dia Cidade. Um abraço para você, bom final de semana e até a segunda.
0: 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Mais informações a qualquer momento na nossa programação. Na sequência.

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1: Oi, gente. Bom dia, sexta-feira, oh, graças a Deus. Sexta-feira, 25 de setembro, 2026. Hoje é dia do rádio e da radiodifusão. Dia do rádio. O radialista foi recentemente aí, né? Hoje é dia do rádio e da radiodifusão. Dia Internacional do Farmacêutico. E Dia Nacional do Trânsito. Meu Deus, como o trânsito tem causado estragos, né? O trânsito, Reinaldo? É, no trânsito, a gente tem causado estragos, né? Nós, homens e mulheres, condutores. Oh, meu Deus do céu. Hoje é Dia Nacional do Trânsito. Eu tenho dificuldade de me comportar no trânsito. Você tem ou você é super-herói no trânsito? E super bom? E super calmo? Eu acho que é uma reflexão a cada metro rodado, né? Não é a cada quilômetro, a cada metro rodado. A gente procurar estar sempre atento no trânsito. E essa atenção que a gente deve ter, com o intuito de sempre preservar a vida da gente e do outro e da gente. Ô Deus, manda luz e consciência pra gente, nós condutores. E saber que sempre o menor é o que deve receber mais atenção. E quando eu digo menor, eu começo pelo pedestre. Aí o ciclista. Hoje tem o pessoal do patinete, das motos elétricas. Aí tem os motociclistas. Aí tem o automóvel. Aí tem a caminhonete, tem o caminhão, tem a carreta. Então é do menor pro maior. Porque você dentro do carro, em relação ao pedestre, você está, condutor, condutora, bem mais seguro e protegido. Então você tem que cuidar o outro. Se preocupar, dar preferência pro outro. E pedestre, que todos somos, pedestre, sempre na faixa. Sempre na faixa de pedestre, pedestre. Ou pelo menos de preferência na faixa. E dá aquela olhadinha para ver se o motorista observou que você vai atravessar a rua. Não é porque você vai atravessar na faixa que você também não vai dar aquela olhadinha para, entendeu? De segurança, prevenção. Porque vai que o motorista está distraído. Entendeu? Aliás, o que a gente percebe de distração no trânsito, né? Rapaz! E se a gente bobear, a gente distrai no trânsito e não pode. Ó o celular! Ó o celular! Oh, meu Deus do céu! 8:16, 8:16. Sempre. Vamos proteger a vida, inclusive no trânsito. Reinaldo, hoje é dia dos santos Vicente Stambe, também Simão e Cléofas, Aurélia e também Teresa Grilo Michel. São os santos e santas do dia. A vida é dura para quem é mole. Padre Éber Salvador de Lima. Mas que tal, Padre Éber, hein? A vida é dura para quem é mole. E aí, compadre? E aí, comadre? Meio pesadote ou não? É a real, Reinaldo, é a real. Padre Heber é que tá certo. Se a gente amolecer, a vida se torna mais dura ainda. O que mais o calendário mostra aqui? Faltam 97 dias para terminarmos o ano, é isso mesmo. Então tá bom, hoje o calendário mostra que o último dia da fase crescente da lua, ela já está toda lindona, né? Já está toda lindona. Padre Lino Baggio na direção geral da Palote FM, a direção administrativa e executiva, Frank Schiavini. Tem todo um time dando estrutura e qualidade a este programa que vai, sim, até às 10 com você nesta sexta-feira. Seja bem-vindo à sexta-feira. E tá um dia bonito, né? Algumas nuvens no céu que cobre Coronel Vivida e a nossa região. Mas as primeiras informações na previsão do tempo é que dias de com predomínio do sol teremos aí nas próximas 48 horas também. Né? No sábado e de repente no domingo, só lá no final do dia que pode dar uma embaçadinha aí, de repente voltar a chover, né? Segundo o Coutinho. Perguntou-lhes então, e vós, quem dizeis que eu sou? O Cristo de Deus, respondeu Pedro. Pessoal que está com a gente aqui no WhatsApp, já eu faço o registro aqui do pessoal que está com a gente no WhatsApp, tá liberado, 469-9915-1102.

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1: Opa! Bom dia, cidade. Informação chegando com Valdenir Lima, às 8:25, 8:25. Sempre bem-vindo, Valdenir. Bom dia.
2: Bom dia. Bom dia a todos que estão acompanhando a programação do Bom Dia Cidade. 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E a informação de momento. Mudanças e cuidados na declaração do ITR. O prazo para o envio da declaração do Imposto sobre a Propriedade Territorial Rural, ITR 2026, termina agora no dia 30 de setembro. Para este exercício, a Receita Federal havia estabelecido inicialmente que os proprietários rurais, pessoas físicas ou jurídicas, com imóveis acima de 100 hectares, realizassem a declaração exclusivamente por meio do sistema online. No entanto, essa exigência gerou entraves operacionais para os produtores rurais, que enfrentaram dificuldade para transmitir as informações em razão de inconsistências cadastrais não puxadas pelo sistema. Diante desses problemas, a Receita Federal liberou uma atualização, permitindo que a declaração dessas áreas também possa ser feita via programa do ITR 2026 instaladas no computador. Olha só a informação importante: mudança e cuidados na declaração do ITR 2026. 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Com informações para a programação da Palote FM, repórter Valdenir Lima.

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2: Olá, 8:33. Já tem a previsão do tempo, gente. 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
2: Ô Coutinho, sexta-feira, meu parceiro. Pessoal quer saber qual é a previsão do tempo. Próximas horas, próximos dias. E aí, Coutinho, bom dia.
3: Bom dia. É, o tempo segue no geral com tempo bom, fresco agora de manhã, 12, 15 graus. À tarde pode passar dos 28, 29. Tempo bom também no sábado, domingo, calor, pode até passar dos 30, fresco de manhã. Dificilmente chove hoje, amanhã e domingo. Domingo, se tiver, final do dia à noite, olhe lá. Na segunda começa quente e tem chuva e trovada perto ou depois do meio-dia para frente. Não dá para descartar alguma coisa forte, pontual, granizo e vento. E cai a temperatura. Terça tem chuva, período de melhora, quarta também, não descartando algum tempo severo, bem pontual, e vai ficando mais frio. Esfria mais na quarta noite e melhora com frio na quinta. Da Climatera, Ronaldo Coutinho.
2: Tá bom, Coutinho, se você falou, tá falado. E volta antes do meio-dia ainda, atualizando a previsão do tempo pra gente, o Ronaldo Coutinho. 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

0: às 8:44, 8:44. A Karina, passando, cumprimentando os colegas por aí, já no trabalho, né? A gente trabalha em pisos diferentes aqui e também no mesmo piso, né, Karina? Porque você produz lá no primeiro piso e às vezes esse piso é o asfalto mesmo, quando vai até as pessoas vêm até aqui. Mas falando do prédio aqui da Palote FM, a Karina, a nossa sala de jornalismo é no primeiro piso, né, Karina? Bom dia.
1: Exatamente, já ali pertinho da recepção, né? No ladinho.
0: Lá que se produz o melhor da programação para nossa gente, o setor de jornalismo. Que também tem uma sala de jornalismo aqui no segundo piso.
1: Temos duas salas, né, de jornalismo,
0: hein? E aí, a Karina, então, com o time de jornalismo, produz no primeiro piso. Traz a informação aqui para o segundo piso, que é onde está o nosso estúdio aqui.
1: Onde está o Reinaldo.
0: Isso. E a Karina daqui a pouquinho, né? Afinal, à tarde, é daqui a pouquinho, né, Karina? Daqui a pouquinho é 13 horas.
1: Verdade.
0: Uhum. Karina, hoje, e ela veio roubar uma cuia de chimarrão. Aliás,
1: sempre
0: Karina...
1: Vindo, né?
0: Karina, você tá de garrafa nova aí, é verdade?
1: Ganhei uma garrafa ontem. Falei pra Rose, agora os meninos têm a garrafa dos meninos e as meninas têm a garrafa das meninas.
0: E pode fazer o merchan, porque é muito justo, Karina.
1: Do pessoal da Pontarolo.
0: O merchan do bem, entendeu?
1: Exatamente. Agora temos mais uma garrafa pra gente fazer chimarrão aqui na rádio. Ninguém gosta de chimarrão quase aqui, né?
0: Um abraço pro Sandro e pra todo o pessoal
1: Sandro,
0: lá.
1: Sandro, queridão, né? Toda a equipe do Sandro, maravilhosa sempre.
0: E daí o ouvinte, aí você... Como é que foi, Karina? Karina, assim, você fez só um galanteio, assim, do bem pros ouvintes e o ouvinte te abraçou mais uma vez. É verdade que você não tem uma cuia que combine com aquela garrafa?
1: Não tenho. Será que eu vou ganhar uma, Reinaldo?
0: Aí, o legal foi que a Karina lançou, assim, uma fala e alguém carinhosamente... já falou assim, ih, Karina, você vai ganhar muitas cuias, né? É bacana demais, quando parte principalmente das pessoas, esse gesto carinhoso. Com a Karina, com o Reinaldo, com o Frank, com o Valdemir, com o Francione,
1: todos, né?
0: Com
1: nossos
0: o Álvaro, com todo mundo. E a gente, quando vai falar aqui, a gente abre a boca e o coração também, né, Karina? O nosso jeito de comunicar, né?
1: Sim, espontaneamente, né?
0: Trazendo a realidade das coisas, aquela informação que às vezes quase que machuca, assim, para trazer, mas a gente traz. Mas falando assim também de quando é possível você comunicar só coisas boas, com o coração.

0: farei outra cirurgia só pra deixar, né?
1: Sim.
0: Só pra comentar com o pessoal, de repente, né, vão ficar em dúvidas, né?
1: Uhum.
0: É, faço outra cirurgia na próxima semana já.
1: Uhum.
0: E vou ter que ficar, né, mais uns diazinhos, mas graças a Deus, poucos,
1: cuidando,
0: né,
1: da tua saúde, né?
0: É,
1: Karina?
0: Mas dessa vez, uhum, bem menos, né? Apenas, uhum, 30 dias.
1: Uhum.
0: E vou deixar em boas mãos, né?
1: Sim.
0: Vou deixar aí com a Ju, né?
1: Uhum.
0: Que todo mundo gosta também, né? Então, a partir de segunda-feira, durante os próximos 30 dias, às tardes, terão aí a companhia da Ju.
1: Ô Karina, assim, eu gostei da fala tua, que hoje eu, assim, agora, essa nova etapa do cuidado com a tua saúde é um tempo menor, mas assim, é uma cirurgia, Karina, que você vai fazer. Sem você falar detalhes pra gente, mas como é que tá você? Você tá tranquila pra essa cirurgia? A equipe médica já te acalmou, já te informou? É uma cirurgia de risco? Só fala desse nível, Karina, não precisa contar detalhes, não quero invadir a tua vida e nem o ouvinte quer, mas assim, como é que você tá pra essa cirurgia?
0: Ansiosa, né?
1: Uhum.
0: Ansiosa. Sempre digo, são projetos que a gente tem que parar, mas infelizmente nós temos que cuidar da saúde, né?
1: Sim.
0: Então a gente tá trabalhando, eu tô sempre trabalhando, você me conhece, né, Reinaldo? Eu tô sempre em busca, né? Não sou uma pessoa acomodada, graças a Deus, né? Tô sempre em busca, então quando preciso, sou obrigada a parar, eu fico um pouco ansiosa.
1: Sim.
0: Né? Fico ansiosa, mas não tenho pra onde, sabe aquele ditado popular, se correr o bicho pega, se ficar o bicho come?
1: Então, vamos fazer o que tem que fazer,
0: correr,
1: né, Karina?
0: Tem que correr.
1: E você está bem assessorada, bem orientada, né, Karina?
0: Com a tua equipe médica, Deus, né? Graças a Deus, estou num hospital que é referência, né?
1: Uhum.
0: Graças a Deus, estou aí no Erasto Gettner, né?
1: Uhum.
0: Então, eu estou bem acompanhada, bem assistida. Essa cirurgia, pessoal, te pergunta muito, mas o câncer voltou? Não. Não, gente, graças a Deus, Deus é pai, não voltou, né?
1: Uhum.
0: O que acontece é que agora nós estamos trabalhando na prevenção.
1: Sim.
0: Trabalhando para que não aconteça,
1: uhum,
0: que não volte.
1: Sim.
0: Né? Então, se Deus quiser, a última cirurgia,
1: uhum,
0: agora é questão de prevenir,
1: uhum,
0: para que depois não precisa remediar.
1: Isso.
0: Exatamente, né?
1: Uhum.
0: Então, essa é a questão agora, né? Eu não tenho mais câncer, gente, tá? Então, pra atender, assim, todo mundo pergunta isso, né?
1: Sim.
0: Todo mundo quer saber. Não, glória a Deus,
1: uhum,
0: São José, Maria.
1: Amém.
0: Né? Não tenho mais, né?
1: Sim.
0: Agora é questão de prevenir, para,
1: uhum,
0: que não volte a acontecer.
1: E você vai se ausentar esses 30 dias porque é necessário um pós-cirurgia.
0: Exatamente.
1: Uhum.
0: Precisa, né?
1: Sim.
0: Toda cirurgia, né, Reinaldo?
1: Hoje, você está agora com a gente, vai estar agora à tarde, nessa sexta-feira.
0: Amanhã.
1: E amanhã, a partir das 11 horas.
0: Tem super sábado.
1: A gente vai dançar. A gente vai aceitar o teu convite, você,
0: isso,
1: vai tirar as pessoas
0: pra dançar. Exatamente. Eu sempre digo, me tire pra dançar, vem comigo.
1: E aí você se ausenta durante o mês ali.
0: O mês de outubro.
1: O mês de outubro.
0: Sim.
1: E depois você volta mais nova ainda, mais renovada ainda, mais pra frente ainda, mais otimista ainda, a Karina, que ela transmite esperança. A Karina, ela tem feito. Há quanto tempo atrás começou essa tua luta, Karina?
0: Um ano.
1: Um ano?
0: Um pouco mais de um ano, né?
1: A gente não viu a Karina desistir. Sabe quando a gente percebe assim, que a pessoa tá demais da conta pra baixo? E teria motivos. Quando recebe a notícia, como a Karina recebeu, e tantas outras pessoas que estão por aí, tantas famílias que já tiveram esse problema de saúde na família. Rapaz.
0: É.
1: A Karina sentiu? Nossa, sentiu, ela é humana. Mas eu não vi você desistindo, Karina.
0: Me viu chorar, né, Reinaldo?
1: Mas chorar é natural e é de sensibilidade humana. Mas desistir, palavra
0: não,
1: de desistência, reações de desistência, deixar entender que tava, não. Então, Karina, que Deus continue te cuidando.
0: Amém.
1: E São José intercedendo junto ao Paizinho,
0: amém,
1: do céu. Pela,
0: amém,
1: tua saúde.
0: Amém.
1: E vai dar tudo certo.
0: Vai sim, em breve eu volto.
1: Como diz aquela canção, já deu tudo certo, né?
0: Exatamente.
1: Tem a canção que diz, vai dar tudo certo, e aquela canção, já deu tudo certo.
0: Com
1: tu
0: certeza.
1: Vem daqui a pouco ainda no Bom Dia Cidade?
0: Eu acho que sim, né?
1: É?
0: Sim.
1: Então,
0: uhum,
1: tá, então a gente te aguarda.
0: Então tá bom.
1: Tá bom?
0: Obrigada, Reinaldo.
1: Deguste desse chimarrão aí, depois leva uma cuia lá pro Frank, tá bom, Karina? 8h52. Ah, que conversa boa com a Karina. A Juzinha já deu um toquezinho aqui no WhatsApp. Ô Karina, você literalmente vai deixar esses

0: esses horários em boas mãos, falando de relação de comunicador, comunicadora com os ouvintes.
1: E que bom que temos a Juzinha,
0: a
1: né?
0: A Ju, ela trata bem os ouvintes da Palote FM.
1: Com certeza, a pessoa gosta muito dela,
0: então,
1: né?
0: Então ela tá no caminho.
1: Claro.
0: Ô, Karina, porque você investe toda a tua atenção, profissionalismo e alegria nos ouvintes desses horários. A Ju sabe que é isso mesmo que tem que fazer e ela faz direitinho.
1: Faz. Eu sabe que eu gosto da comunicação da Ju. Eu considero assim, a gente tem o mesmo ânimo, né? Somos, claro, comunicadoras diferentes.
0: Eu falei
1: tudo,
0: de coração antes, Karina.
1: É, mas eu acho que nós temos o mesmo ânimo, sabe? O mesmo pique.
0: Isso. Esse coração livre, leve, solto e o respeito para com o ouvinte. E o compromisso de saber que tem que chamar o ouvinte para fazer uma boa dança. Mas algo honesto. E aí, essas meninas aqui da Palote têm esse jeito de comunicar com a nossa gente.
1: Verdade.
0: Ju, um abraço pra você, tudo de bom, viu? E ela tá lá, ei, viu? Então tá, Karina, os ouvintes estarão em boas mãos. A Ju sabe desse compromisso com os ouvintes da Karina aqui da Palote FM nesses horários. Oi, Ju. Beijo pra você, sua lindona. 8h54, gente, deixa eu falar aqui, ó, Teco Eletrônica. Opa! 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Vamos lá, gente, 8h54, já alcançando 55.

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1: Oito horas 55 minutos, 8h55. Ô, Cerema, eu quero saber de ti, Cerema. Onde você está e com quem você está, Cerema? A Cerema Machado. Hoje é sexta-feira, é dia de feira, gente.
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1: Daqui a pouquinho eu quero dar atenção pro pessoal que tá no nosso WhatsApp aqui. Alô, Fernando Gregolin. Alô, Celestino Nalon. Oi, Irene. Márcio. Alô, Ju, mais uma vez. Oi, Maria Tereza Miller. Alô, Maria Catarina. Alô, Salete Ferreira. Oi, Luciana Siqueira. Alô, Lindomar Guilardi. Oi, Dona Juvelina. Alô, Lenir. Alô, Sebastião Cardoso. Dona Tina, seu Hilário. Alô, Vaguinho. Elton João. Ê, povo bom com a gente. 9:02. É hora de informação aqui pro ouvinte do Bom Dia Cidade. A Karina está chegando com a gente. O assunto é eleições, hein, Karina?
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3: Olá, está começando aqui pela Palote mais uma entrevista especial com os candidatos às eleições 2026. Hoje nós estamos recebendo o policial Martins. Ele, José Francisco Machado Martins, que é candidato a deputado federal pelo Paraná, pelo Podemos, com o número 2011. Candidato, seja bem-vindo, bom dia.
4: Bom dia, tudo bom? Bom dia a todos os amigos que estão nos assistindo. Primeiramente, agradecer à imprensa, que ocupa um papel fundamental na democracia do nosso país.
3: Policial Martins, para quem ainda não conhece a sua história, né? Quem é José Francisco Machado Martins e o que te levou à vida pública?
4: O que me levou à política é a insatisfação. A velha política não consegue atingir seus objetivos, ou aliás, não sei se é esse os objetivos da velha política, que é atender a população, servir. A gente está aqui para servir, porque a gente é servidor público, pensando no termo juridicamente, pensando como população e como pessoa, estamos para servir. E a gente já serve a população do Paraná há aproximadamente 20 anos. Comecei lá em Francisco Beltrão, trabalhando na prefeitura, trabalhei no IBGE e agora estou servindo na Polícia Militar há 14 anos, sendo funcionário da população.
3: Segurança pública é um tema natural, né? Se tratando do policial Martins, né? Nessa área, né? Que é um assunto de interesse público, quais as principais mudanças que o senhor vê que precisa nessa direção?
4: A segurança pública é um tema sensível, porque atualmente parece que a segurança pública não existe, parece que a legislação atende ao bandido, não a quem trabalha e quem cuida da sua família. As minhas principais metas e a minha luta vai ser para propor uma pena de morte para traficante, uma pena de morte para pedófilo, e vamos trabalhar fortemente para mudar a legislação penal e constitucional nesse sentido e colocar preso trabalhar para pagar seus custos e indenizar as vítimas. Todo esse dinheiro que sobrar, porque é muito dinheiro investido no sistema prisional, será usado na saúde. Vamos resolver o problema da saúde com esse dinheiro, principalmente tirando as filas no sistema SUS. A nossa população fica meses para ter um atendimento básico, que é fazer um exame básico. Nós temos que acabar com isso.
3: Quais são as principais demandas na saúde?
4: A principal demanda na saúde, que nós vamos resolver o problema do Sudoeste, principalmente essa micro-região de Pato Branco, a Palmas, toda essa região aqui, é a criação de um hospital universitário e regional. Nós temos uma estrutura monstruosa em Pato Branco, formando profissionais na área de medicina, na área de enfermagem. Hoje, todo ano, despeja dezenas de profissionais médicos no sistema na Unidep. E, infelizmente, esse pessoal não consegue emprego na nossa região e acaba indo para fora fazer especializações. Se a gente tiver um hospital regional aqui na região, esse pessoal vai ficar e a gente vai aumentar o ramo de especialidades e, principalmente, vamos aumentar o ramo de leitos. Porque, infelizmente, a gente tem uma baixa de leitos. Não conseguimos atender toda a população. E as cirurgias nem se fala. Infelizmente, a população que precisa de uma cirurgia básica, uma cirurgia de joelho, por exemplo, tem que ir operar fora, tem que viajar para Foz, Curitiba, Guarapuava. É muito ruim isso. Tem que levar uma acompanhante, ficar longe da família. é estressante. Além da pessoa estar com aquele problema de saúde, ainda tem todo o estresse, tem todo o gasto, tem toda uma situação, e a gente tem que mudar isso. Nós temos capacidade, nós temos vários hospitais em Pato Branco, temos população, a gente tem que raciocinar para atender todo o sistema sudoeste.
3: Candidato, o Paraná também é muito forte na agricultura, né? Nosso sudoeste, principalmente. Como que o senhor pretende trabalhar a favor aí da produção agrícola?
4: Eu sou colono. Eu vim da grota e a gente valoriza esse povo. É um povo que acorda 5 horas da manhã para trabalhar e vai dormir tarde da noite. Muitas vezes, agorizada na época aí da lavoura, vira a noite trabalhando. Esse pessoal tem que ser valorizado. A gente tem que diminuir a carga tributária para quem é do campo e, principalmente, aumentar os seguros. Infelizmente, agora a gente está numa rota aqui no sudoeste, principalmente, de tempestades, furacões, e isso atinge a nossa população do campo. Nós temos que raciocinar, nós temos que dar subsídio, nós temos que dar subsídio do governo para quem trabalha, para quem produz valor. É um sistema básico, ajudar quem produz neste país.
3: Outro assunto importante que não podemos deixar de conversar é sobre emprego e desenvolvimento regional, né? Quais as medidas o senhor pretende tomar para estimular a geração de emprego e também a renda aqui no interior do Paraná?
4: Eu pretendo congelar a carga tributária em várias situações. Dentro da nossa legislação, nós temos ferramentas para fazer isso. A gente tem que segurar, tem que diminuir o imposto, nós temos que segurar o preço da gasolina, do diesel, do maquinário, desse povo que usa para trabalhar noite e dia. As estradas nossas, a infraestrutura é pouca demais. Os nossos motoristas de caminhão aí vivem reclamando. A estrada é horrível, não tem posto de ultrapassagem, não tem infraestrutura básica, que é acostamento. Aí, raciocinando mais sobre isso, a gente pensa na infraestrutura aqui do básico, aqui. Estou agora nesse momento coronavivido e estou indo lá para o Honório Serpa. Aqui, infelizmente, acontecem muitas mortes. Mensalmente morrem pessoas naquele trajeto ali em acidentes de trânsito. Por quê? Porque não tem o básico, que é acostamento. Não tem pontos de ultrapassagem. Essa infraestrutura a gente tem que mexer. E a velha política não resolve isso. Nós temos que resolver isso. É nós, enquanto população, nós temos que eleger pessoas novas, pessoas fora do ritmo profissional da política, que não resolve os problemas básicos do nosso sudoeste.
3: Policial Martins, caso seja eleito, quais serão as 3 primeiras pautas que o senhor vai tratar, vai defender na Câmara dos Deputados?
4: Nós vamos defender a segurança, a saúde e a agricultura. E pensando de novo na questão da saúde, é uma situação complexa, é quem depende da oncologia, as pessoas que sofrem com o câncer. Nós já perdemos vários amigos, nós temos vários amigos se tratando. E por que que essas pessoas precisam tratar fora, em Cascavel e Curitiba? Nós temos uma demanda aqui. O que que está acontecendo? A gente tem que se perguntar. Por tal fato, o hospital universitário regional é importante demais para mudar várias pessoas nesse quadro e a gente conseguir reter os nossos amigos aqui próximo da família, que isso é importante demais. Os nossos amigos que estão com câncer, eles precisam da família, precisam do apoio, de todo aquele complexo que tem, que dá uma afetividade. E nós precisamos reter aqui este povo para ser bem tratado. Portanto, nós precisamos de mais profissionais nesta área.
3: E para a gente encerrar, por que o eleitor paranaense deveria conhecer as suas propostas antes de decidir o seu voto?
4: Porque eu faço um trabalho há anos aqui na região, a gente é voluntário em várias entidades, nós estamos trabalhando honestamente para construir uma sociedade melhor. Literalmente, com o perdão da palavra, a gente está de saco cheio das coisas que acontecem. Falta tudo. E a gente só vê o povo empurrando para frente, empurrando com a barriga, literalmente, no termo popular. E a gente precisa mudar isso. Não tá legal? Tem que mudar. Tem que ser proibida a reeleição nesse país. Eu fiz um termo ontem, inclusive, publiquei nas minhas redes. Quem quiser me seguir lá, Policial Martins, me siga, olha lá. Ontem eu fiz 2 grandes compromissos pela população paranaense. Não vou à reeleição no mesmo cargo. Fiz registro em cartório e vou doar a metade do meu salário líquido, se eleito for. Vou doar para entidades. Toda entidade que for legalmente constituída, que atender a população, eu vou doar. Vamos fazer uma situação de escolha, né? Vamos pensar nos requisitos exatamente como fazer, mas vai ser doado. E a gente A gente não existe, né? Porque um deputado ganha em torno de 40 mil reais, enquanto a população trabalha um mês todo para ganhar 2, 3 salários mínimos aí, e é um aperto total para sustentar a família, enquanto outras pessoas que não precisam tanto estão ganhando tanto. É um raciocínio lógico, né? A gente tem que ter essa ponderação e raciocinar sobre isso. Se você também pensa nisso, me siga lá nas redes sociais, que você vai gostar dos meus projetos.
3: Policial Martins, muito obrigado e uma boa sorte na sua trajetória política.
4: Muito obrigado a todos que nos ouviram, nos assistiram. Muito obrigado ao espaço aqui da Palote. Deus abençoe todo mundo.
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1: Oi, bom dia, cidade Palote FM. Alô, Fernando Gregolin. Abraço para você, meu parceiro. Muito obrigado pelo carinho da sintonia. Fala, Fernandão. Reinaldo, semana abençoada para todo mundo. Vou deixar marcadinho aqui, se o tempo permitir, essa canção aí a gente mostra. Tá bom, Fernando? Tá indicando um padre Ezequiel aqui. Tem uns 3 pedidos na tua frente aqui. E o Bom Dia Cidade, as músicas é um recheio especial aqui, mas às vezes é raridade. Fernando Gregolin, família Gregolin, gente de respeitar, tá registrado aqui, meu irmão. Celestino Nalon. Ô, Celestino, um abraço, irmãozão. Eu não consigo rodar banda nesse horário aqui. Não sei por que as bandas não querem cantar nesse horário aqui. Celestino, um abraço pra você, irmãozão. É, muito obrigado pelo carinho da sintonia. Próxima canção vai para você também, tá bom? Oi, Irene. Reinaldo, Deus abençoe a Karina. A Irene estava acompanhando aí a programação nossa e ouviu a Karina falar aqui no nosso Bom Dia Cidade. Irene, tá transmitido um abraço aqui, o Deus abençoe pra Karina, tá bom? Ô Márcio, bom dia, amigo Reinaldo. Gostaria de parabenizar a esposa Júlia, que está de aniversário. Opa, oi, Júlia! Ó o maridão aqui, ó. Fala, Márcio! E aí, irmãozão? Forte abraço, tudo de bom. Júlia, felicidade de muitos anos de vida. Dona Maria Tereza Miller. Reinaldo, abraço pra Karina e vai dar tudo certo. A gente está rezando pro sucesso do procedimento cirúrgico que a Karina vai fazer a partir da semana que vem. Dona Maria Tereza Miller, abraçando toda a nossa gente aqui e destacando aqui a Karina. Bom dia, Reinaldo, Deus abençoe. Abraço pra você e pra Vera também. Opa! Oi, Maria Catarina de Souza. Tá bom, então. A Vera é minha esposa amada. Tá recebendo o neto hoje. A Vera tá de folga hoje. E aí, Maria Catarina, aí o Pedro veio visitar a avó e o vô também, né? E o tio Rafa. E aí a dona Vera já tá de boa. Acho que o Pedro já chegou. Já chegou o Pedro, eu acho, viu? Ô Maria Catarina, tá feito o registro aqui. Um abraço pro Reinaldo e pra Vera também. Então tá. Reinaldo, um abração pra Karina, que Deus abençoe ela. Karina! Maria Catarina, abraçando você também. Fé em Deus e vamos que vamos, né, Maria Catarina? É isso mesmo. Salete Ferreira! Tudo de bom pra você e pra família, abençoado dia e final de semana também. Ô Luciana Siqueira, teu recado já chegou aqui. Ô Lindomar Guilardi, hoje o pensamento do dia eu trouxe aqui, perguntou-lhes então, e vós, quem dizeis que eu sou? O Cristo de Deus, respondeu Pedro, o Cristo de Deus. Aí o Lindomar Guilardi, professor, mandou o seguinte: e tu, o que queres que eu seja? Para alguns, o Deus do poder. Outros, um imperador. Tem aqueles que desejam um vingador. Existe também quem queira que seja Alibabá e os 40 ladrões. Uma minoria, Jesus Cristo. Professor Guilardi. 10. Dona Juvelina. Oi, Dona Juvelina. Com Deus ao seu lado sempre. Amém. A Dona Tina e o seu Hilário. Oi, Dona Tina. Seu Hilário, um abraço. A Tina Eu tô falando aqui dos recém-chegados pros que chegaram primeiro, tá? E a dona Tina também indicou uma canção aqui. Se o tempo permitir, vamos godar. Vaguinho! E aí, Vaguinho? Um abraço, tudo de bom? Muito obrigado pelo carinho da sintonia. Elton João Classen, fala, Elton. Abraço, tudo de bom. Que Deus abençoe o nosso dia. Amém, que assim seja. A Lenir, ô Lenir, conta pra gente de onde você é, mulher.
0: Bom dia. É Lenir Cardoso, aqui da cidade Marquim. Eu peço uma música com o Amado Batista, Escuta.
1: Uhum.
0: E ofereço pro meu esposo Sebastião.
1: Uhum.
0: Ofereço pra Embraína Cardoso,
1: tá.
0: Pro Celso Cardoso,
1: uhum.
0: Pro Vardo Cardoso.
1: Tá bom.
0: E pra Lindaura Cardoso, pra todos os ouvintes, todos meus parentes.
1: Amado Batista.
0: Um abraço pra vocês aí.
1: Tá bom, muito
0: tudo
1: obrigado.
0: Pra vocês da rádio.
1: Escuta.

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1: Mais informação chegando pro ouvinte do Bom Dia Cidade. 9:35, Valdenir Lima.
2: Produção global de grãos deve cair em 2026-2027. A produção global de grãos deve recuar na temporada 2026-2027, enquanto os preços internacionais seguem em alta diante de restrições logísticas e menor oferta em algumas regiões. As projeções apontam redução na produção do comércio e no consumo de trigo e grãos grossos em comparação com o ciclo anterior, mesmo com uma visão positiva nas estimativas mais recentes. O Conselho Internacional de Grãos elevou em 4 milhões de toneladas sua previsão mensal para a produção mundial, agora estimada em 2,42 bilhões de toneladas. Ainda assim, o volume ficaria 3% abaixo do recorde de 2,49 bilhões de toneladas registrados em 2025-2026. Segundo o relatório divulgado em 17 de setembro, Oceania, Europa e América devem colher menos do que na temporada anterior. Em contrapartida, são esperadas safras maiores no norte da África e no Oriente, próximo à Ásia, cenário que pode reduzir a necessidade de importações nestas regiões. Olha só a informação importante: produção global de grãos deve cair em 2026-2027. Com informações para a programação da Palote FM, repórter Valdenir Lima.
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1: Bom dia, cidade, no seu rádio. Valdenir, fica por aí que já já você faz o giro de notícias aqui no Palote Notícias, tá bom? Ê, Valdenir Lima.
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1: Abraço pra família Machado, Ilaides, Nelson, abração pra vocês, muito obrigado pelo carinho da sintonia. Ô, dona Tina, seu Hilário, e aí, tudo certo? Abração pra vocês. Oi, Catarina.

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3: Polícia Rodoviária Federal apreendeu quase 7 toneladas de maconha em carreta. A apreensão é a maior realizada pela PRF no Paraná em 2026. A Polícia Rodoviária Federal apreendeu 6,8 toneladas de maconha, a maior apreensão de drogas realizada pela instituição no Paraná nesse ano. A ocorrência foi registrada em Apucarana, no norte do estado. Um homem de 40 anos foi preso.
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3: Um grave acidente foi registrado em Pato Branco na manhã de ontem, quando uma gestante foi atropelada por uma motocicleta e teve a perna amputada. Na sequência, o motociclista acabou se chocando contra uma carreta. Os danos de média monta na motocicleta, de pequena monta na carreta. Ferimentos gravíssimos na mulher que estava gestante, aproximadamente de 4 meses. O condutor da moto sofreu ferimentos, escoriações pelo corpo e suspeitas de fratura. Equipes do Corpo de Bombeiros, do SAMU e da Polícia Militar atenderam esta ocorrência.
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1: Cotação do mercado agrícola.
0: Eu tenho, tá aqui. 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Soja, R$141,50. Soja, R$141,50. O milho, R$60,50. Trigo comercial, R$79. Farelo de soja ensacado, R$2,70 o quilo. Casca de soja a granel, R$0,90 o quilo. E o farelo de trigo ensacado, R$1,25. Um dólar está valendo R$5,17.
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0: 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Vamos lá, bom dia cidade. Vamos se virando, gente. Ô Valdenir Lima, você também não para, né, Valdenir Lima? Ah, e é sempre bem-vindo, viu, Valdenir Lima? Sempre bem-vindo.
3: Inovação contínua fortalece a saúde animal e a competitividade brasileira. Inovar em um setor altamente tecnológico exige mais do que acompanhar tendências. Exige capacidade de antecipar transformações, investir continuamente em conhecimento e principalmente compreender as necessidades de um mercado que evolui em ritmo acelerado. Essa visão faz parte de uma trajetória construída ao longo de 39 anos. Maior laboratório farmacêutico veterinário de origem brasileira, a companhia mantém uma estrutura voltada à pesquisa, ao desenvolvimento e à inovação como parte de sua estratégia de crescimento e de seu propósito de reimaginar a saúde animal. Um dos principais indicadores desse compromisso está no investimento. Anualmente, entre 7% e 8% da receita líquida da empresa é destinada à pesquisa,

0: desenvolvimento e inovação. A estrutura reúne aproximadamente 100 pesquisadores, dos quais 61 possuem pós-graduação, incluindo 35 mestres ou doutores, além de contar com uma rede de colaboração com instituições científicas, tecnológicas e de inovação. A capacidade científica da companhia está diretamente conectada à sua infraestrutura. Olha só a informação importante: inovação contínua fortalece a saúde animal e a competitividade brasileira. Com informações para a programação da Palote FM, repórter Valdener Lima.
1: A Luciana Siqueira diz: Reinaldo, será que tem jeito do Rick Renner sem direção? Ô, Luciana Siqueira, ô, Luciana Siqueira, só uma amostrazinha aqui, ó, viu? A Ilaides: alô, família Machado, oi, Ilaides. Reinaldo, tem uma música que diz: vai dar tudo certo. Ah, é? Tem mesmo. É o Zezé de Camargo e o Luciano, ah, vai dar tudo certo. É essa canção aqui, Laís. Eu não vou conseguir rodar toda ela, mas eu faço uma provocação aqui, né? Ah. Um abraço, Laís. Nelson, tudo de bom. A dona Sônia Cerati diz: Reinaldo, a filha Simone estará de aniversário domingo. Oi, Simone. Feliz aniversário, domingo, muitos e muitos anos de vida. Dona Sônia, que alegria nesse coração, a filha de aniversário, hein? Ei, povo bom. Oi, Elisandra Mendes. Alô, Elisandra. Seu recado chegou aqui. Tudo de bom, viu? Muito obrigado pelo carinho da sintonia. Ô, Fernando Gregolin. Alô, Fernando. Aquela do padre Ezequiel. Reinaldo, vê o que dá pra fazer aí, ó. Ô, Padre Ezequiel. Então você fica cantando, Padre Ezequiel, pra gente fechar o Bom Dia Cidade de hoje e da semana. E já vamos abrindo espaço pra daqui a pouquinho outro padre. O Padre Reginaldo Manzotti aqui na Palote FM. Pode ser? Então tá bom. Alô, professor Mauri. Oi, dona Jandira. Beijo no coração dessa família. Família Mânica lá em Dois Vizinhos. Professor Mauri, tudo de bom. Dona Jandira. Aliás, por falar em família Mânica, o casal Mânica aqui de Coronel Vivida, viu, professor Mauri e ouvintes? O Luiz e a Marilde, nesse final de semana, celebrando aniversário de casamento. Mari, Mânica, Deus abençoe a família. Tudo de bom. Obrigado por vocês, Mari, Mânica, Luiz, Mânica, por vocês.

mas falando especialmente em nome do Conselho de Pastoral do Maria da Luz. Obrigado por vocês existirem na comunidade e na nossa vida, viu, Mari? Viu, Luiz? Muitos e muitos anos de casados a vocês dois, tá bom? Beijo no coração, meu carinho, meu respeito, a minha consideração por vocês sempre. Mari Mânica, Luiz Mânica, feliz aniversário de casamento para vocês. Deus abençoe. Gente, tudo de bom. Bom final de semana, a gente se vê por aí, viu? Isso. E até segunda.

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1: Roberto Carlos revelou que perdeu 99% do dinheiro que ganhou durante a sua carreira no futebol, após problemas com empresários e questões familiares. O ex-lateral contou que recebeu documentos que desconhecia, de uma hora para outra ficou com a conta zerada. Roberto Carlos, de 53 anos, disse que conseguiu reorganizar a vida financeira com a ajuda de um amigo e que já se preparava para o pós-carreira. Com as informações do esporte, Alexandre Bonetti.

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0: Louvado seja nosso Senhor Jesus Cristo, para sempre seja louvado. Queridos irmãos e irmãs, hoje nós estamos em plena sexta-feira da misericórdia divina, mas hoje é festa de Jesus das Santas Chagas e quero convidar a todos, vamos juntos rezar. Jesus das Santas Chagas, colocamos as nossas intenções, colocamos as nossas preces, colocamos as nossas súplicas. E hoje, segundo dia da novena dos arcanjos, arcanjos de Deus, vem em meu auxílio. Arcanjos do Senhor, vem em meu socorro. Amado povo de Deus, sigamos na festa das Santas Chagas, sigamos na experiência de Deus. E quero saudar a todos, a partir da Rádio Evangelizar, de onde tudo começa, as rádios irmãs, cujos nomes cito neste momento.
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0: Saúdo a você pela TV Evangelizar, sinal digital em todo o país, em várias cidades, canal aberto, pelo YouTube, Padre Manzotti Oficial. Padre Manzotti Oficial, vamos lá, gente, nós estamos na quaresma de São Miguel, participe conosco, aplicativo da Associação Evangelizar é preciso e todas as plataformas digitais. Manda teus anjos, Senhor. Nós estamos em plena novena dos arcanjos, Miguel, Gabriel, Rafael. E vamos juntos passar esta hora abençoada, em nome do Pai, do Filho e do Espírito Santo. Amém. Aconteceu que Jesus estava rezando no lugar retirado e os discípulos estavam com ele. Então, Jesus perguntou-lhes: quem diz o povo que eu sou? Eles responderam: uns dizem que és João Batista, outros que és Elias, mas outros acham que és alguns antigos dos profetas que ressuscitou. Mas Jesus perguntou: e vós, quem dizeis que eu sou? Pedro respondeu: o Cristo de Deus. Mas Jesus proibiu-lhe severamente que contassem isso a alguém e acrescentou: o Filho do Homem deve sofrer muito, ser rejeitado pelos anciãos e pelos sumos sacerdotes e doutores da lei, deve ser morto e ressuscitar no terceiro dia. O que dizem os homens ser o Filho do Homem? Mas a pergunta mais importante: quem sou eu para vocês? Quem sou eu? E Pedro diz: tu és o Cristo, o Filho do Deus vivo que devia vir a este mundo. Senhor, hoje, em plena sexta-feira das Santas Chagas, nesta festa, queremos pedir, clamar: Deus vivo e verdadeiro, tenha misericórdia de nós. Deus vivo e verdadeiro, nós sabemos que é pelas tuas cinco chagas que nos provém, nos chega a salvação. Então derrama, Senhor, a tua misericórdia sobre nós. Derrame, Senhor.

0: graça que você quer pedir.
1: Fonte de misericórdia para.
0: Concentre-se, nós estamos. Em plena festa da Santa Chagas, segundo dia.
1: Eu confio em vós.
0: Qual é a graça que você quer pedir a Deus?
2: Ó sangue,
0: Senhor,
2: que jorra do
0: pelas tuas santas chagas dolorosas e gloriosas.

tornar em chagas dolorosas e gloriosas. Jesus, eu coloco as minhas intenções e as intenções daqueles que pediram, de várias localidades, aqueles que mandaram recado, aqueles que estão ligando. E quero lembrar a você que você pode ainda mandar suas intenções para a festa. Você está vendo o QR Code na sua televisão, mas para quem está no rádio, é pelo 0800 410 6060. Você pode mandar pelo WhatsApp 41 3221 6060. Mande as suas intenções, mande seus pedidos, mande seus clamores. Jesus, eu confio em vós. Jesus, eu espero em vós. Jesus, eu sei que a tua misericórdia nos vem pelas cinco chagas de Jesus. Filhos e filhas, nós só começamos o programa. Estamos em plena festa, segundo dia do tríduo, festa das santas chagas de Jesus. Juntos vamos tomar posse dessa graça de Deus. Volte comigo, chame um amigo, chame uma amiga. Voltamos já.

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0: Escute este testemunho, por favor.
1: Olá, pessoal, me chamo Vanessa, moro em Curitiba.
0: Pois
1: eu já
0: não,
1: tive
0: Vanessa.
1: A oportunidade de participar da festa das Santas Chagas e foi uma experiência simplesmente incrível, que marcou
0: que
1: muito a minha vida. E neste ano vou viver esse momento de uma forma ainda mais especial.
0: Opa.
1: Eu e meu filho vamos participar como voluntários. Poder ajudar outras pessoas e fazer parte de algo tão bonito e marcante juntos será muito especial para nós. E deixo aqui o meu convite. Venham participar também. Tenho
0: aí,
1: certeza,
0: Vanessa,
1: de que será uma experiência inesquecível.
0: Deus seja louvado. Um grande abraço, Vanessa. Que bom que você participou e agora se dispôs a trabalhar como voluntária. Você e seu filho. Ela que é de Curitiba, um grande abraço a todos os voluntários do Santuário Nossa Senhora de Guadalupe, voluntários da obra Evangelizar é Preciso, Rádio Evangelizar FM, Rádio Clube FM, TV Evangelizar, Canal 16, NET 13, nosso arcebispo Dom José Antônio Peruso, Arquidiocese de Curitiba. Faça como ela, divulgue, se envolva. Bom dia. Coloque o nome da pessoa, por favor, ali. Bom dia, Ednício.
2: Bom dia, seu padre.
0: Desculpa, é que eles omitiram o teu nome ali, eu não tinha como saber quem era que estava na linha. Bom dia, Ednício.
2: Bom dia, senhor Caveiro.
0: Tudo na graça de Deus. Você fala de onde, Ednício?
2: Eu falo de Brasília, eu acho que fundo.
0: Brasília, Distrito Federal, como é que se acompanha?
2: É pela Rádio Nova Aliança.
0: Meu abraço à Rádio Nova Aliança. Pois não, Ednício?
2: Opa, eu quero agradecer a Deus pela graça, né? E ao mesmo tempo pedir uma oração também.
0: Então vamos testemunhar, vamos lá.
2: É, sobre a cirurgia que a minha esposa fez, tá a recuperação, né? Tem um sobrinho meu também que estava internado, ele conseguiu pegar alta, graças a Deus, tá? Meu sobrinho é especial, né?
0: Aí, sim.
2: Teve que fazer uns procedimentos, mas já tá em casa, graças a Deus.
0: O nome da esposa?
2: É Gleice Luana de Oliveira de França.
0: E o do sobrinho?
2: É Carlos Eduardo.
0: Então, graça recebida?
2: Graça testemunhada.
0: Toca o sino, sacristão. Tá certo. E quem você quer pedir oração, Ednício?
2: Quero pedir oração para toda a minha família, para minha mãe, que tem 83 anos, todos os meus irmãos.
0: Como é que é o nome da mãe?
2: É Isabel da Conceição Silva.
0: Tá, e dos irmãos?
2: É muito, posso falar todos?
0: Pode.
2: É Joaquim Ribeiro da Silva.
0: Tá.
2: Manuel Ribeiro da Silva.
0: Pois não.
2: José Carlos da Silva, é falecido, José.
0: Tá.
2: É Elias Ribeiro da Silva.
0: Pois não.
2: Enoque Ribeiro da Silva.
0: Certo.
2: João Ribeiro da Silva.
0: Certo.
2: Reinaldo Ribeiro da Silva.
0: Certo.
2: É Claudino Ribeiro da Silva, que é o pai do Carlos Eduardo.
0: Tá certo.
2: Uhum. E o meu, que é Edmício Ribeiro da Silva, né?
0: Tá certo. Bastante a irmãos, minha... louvado seja Deus. Coisa boa, família grande.
2: É verdade. E minha irmã Zenilda da Conceição Silva.
0: Tá.
2: E o mais novo, que é Edmício Ribeiro da Silva, que é quase o mesmo nome meu.
0: Tá certo. Nomes colocados no altar do Senhor, pode ter certeza.
2: Certo. Eu quero também pedir oração para a minha situação, saúde financeira, porque eu tenho um comércio, eu tenho muita dívida e tenho uma dívida para receber, por isso que eu devo.
0: Entendi.
2: Não consegui receber minha dívida e não consegui pagar os fornecedores.
0: Vamos colocar por intercessão de São José, que você consiga receber para que você consiga pagar, então pedir esse equilíbrio da vida financeira, não é, Ednício?
2: Isso mesmo, seu pai.
0: Tá bom, que Deus abençoe, filho. Levarei no altar do Senhor, às 11:30, tô celebrando a missa, segundo dia do trido, e levarei seu nome, seu pedido. Meu abraço a Brasília, Distrito Federal, Rádio Nova Aliança FM, Cardeal Arcebispo Dom Paulo César Costa, Arquidiocese de Brasília. Bom dia, Maria Aparecida.
3: Bom dia, padre. Que bênção falar com o senhor.
0: Hoje é seu dia, seja bem-vinda. De onde você fala?
3: Eu falo do Paraná, município de Maringá. Eu assisto pela Rádio Colmeia.
0: Tá certo. Como é que é o nome do município?
3: É Ibatuba.
0: Ivatuba.
3: Isso.
0: Tá certo, filha. E acompanha pela Rádio Colmeia, já falou, né?
3: Isso. É.
0: Pois bem, e aí, querida, o que você quer partilhar?
3: Opa, faz dias que eu tô tentando, hoje eu consegui.
0: É o seu dia.
3: É duas graças para uma pessoa só. É, minha filha, em 2024, perdeu os dois rins. Estava fazendo hemodiálise. E ela não tava querendo fazer a fístula, né? Ela fazia pelo cateter. Aí, já passava mal, aí eu ia na missa no Santuário de Santa Rita e rezava a missa inteira já ajoelhada.
0: Certo.
3: Aí, padre, ela. Eu tô nervosa.
0: Calma, calma. E aí,
3: então,
0: como
3: e
0: que
3: aí,
0: foi?
3: Aí ela fez a fístula e melhorou bastante. Aí eu fui lá no Santuário de Santa Rita, agradeci e pedi, falei, ó, eu tô agradecendo, mas no ano que vem eu vou voltar aqui para agradecer que ela conseguiu um rim.
0: Sim.
3: Dia 8 de março ela conseguiu.
0: Agora, dia 8?
3: De março agora.
0: Sim.
3: E aí eu fui lá e agradeci. Aí eu queria, né? Eu falei pra ela assim, ó, Santa Rita não faz milagre pelas metades.
0: Com certeza.
3: Aí, padre, aí ela conseguiu. E todas quintas eu. Todos os dias eu assisto o senhor.
0: Certo.
3: E todas quintas
0: Eucarística.
3: Eucarística, o senhor fala assim, filha, peço que você queda de Jesus da Santa Chagra. E eu falava, Jesus, eu quero um rim para minha filha.
0: Certo.
3: E graças a Deus, ela conseguiu. Ela tá bem.
0: Teve transplante, não teve rejeição, aceitou.
3: Não, aceitou de boa, graças a Deus. Graças a Jesus da Santa Chagra e Santa Rita.
0: Como é que é o nome dela?
3: Euclélia.
0: Então diga, a minha filha Euclélia.
3: A minha filha Euclélia.
0: É o milagre de Jesus Eucarístico.
3: É o milagre de Jesus Eucarístico.
0: O Senhor das Santas Chagas.
3: O Senhor das Santas Chagas.
0: Amém.
3: Amém. Padre.
0: Pois não.
3: Uma benção eu falar com o senhor, porque eu fiz todos os dias o programa do senhor.
0: Que bom.
3: Então, eu só queria fazer uma perguntinha pro senhor. Eu costumo, todo mundo que pergunta, eu falo que ela é uma graça de Jesus, da Santa Chagas e de Santa Rita. Eu posso fazer isso? Tem algum problema? Assim?
0: Não, claro que não. A graça sempre é de Deus. Então é Jesus da Santa Chagas. Sempre é Jesus Sim. que dá graça. Quem é o intercessor é Santa Rita. Então, não é que a graça veio da Santa Rita, ela foi a intercessora da graça de Jesus Cristo. Então está corretíssimo.
3: Ah,
0: tá bom, querida?
3: Então tá, eu queria deixar minha família em oração.
0: Diga.
3: A Euclésia.
0: Tá.
3: O Nelson Donizete.
0: Tá.
3: E o Edson Ângelo.
0: Tá bom.
3: E meu esposo, Nelson Assete.
0: Que Deus abençoe Maria Aparecida de Ivatuba, Paraná, Rádio Colmeia FM de Maringá, Arcebispo Dom Severino Klasen, da Arquidiocese de Maringá. Filhos queridos, hoje, segundo dia do trido da festa de Santas Chagas. Lembrando, daqui a pouco, às 11:30, nós temos a Santa Missa. E às 19h, você é nosso convidado para estar num show dentro do santuário. Lembrando que às 13h, sou Danilo Diba, depois tem atração circense, às 17h18, Bruno César e Leandro, 18h, Álvaro e Daniel. E essa é a programação de hoje. Não esqueça que amanhã nós temos a procissão luminosa das Chagas Dolorosas. Volte comigo, voltamos já.
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Queridos filhos e filhas, e nós vamos para a leitura orante. Pegue na tua Bíblia, 1 Reis, capítulo 18, versículo 20. É sobre o profeta Elias. 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São duas, a antiga e a nova. Também contemplar a Tilma de San Juan Diego, aquela que está estampada Nossa Senhora. 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Na peregrinação, visitaremos Coatitlán. Visitaremos o local tradicional, a segunda casa de San Juan Diego. Iremos às pirâmides de Teotihuacan. Também iremos a um dos maiores destinos turísticos religiosos da América Latina, Tlaxcala. 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

capítulo 18, versículo 20, seguintes. Você lembra? De um lado, nós temos Elias, o profeta fiel a Deus. Do outro lado, os profetas de Baal, sustentados pela rainha Jezabel. Versículo 20. Então Acabe chamou todos os israelitas e os profetas de Baal para se reunirem no Monte Carmelo. Veja o desafio, escute o desafio que Elias faz. Até quando vocês vão ficar em dúvida sobre o que vão fazer? Se o Senhor é Deus, adorem o Senhor. Mas, se vocês acreditam, aqui estou já interpretando, que é Baal, que é Deus, adorem a Baal. Mas vocês terão que tomar uma decisão. Ou vão para o Deus Javé, ou sigam a Baal. Porém o povo não respondeu nada. Versículo 22. Então Elias disse: de todos os profetas de Deus, o Senhor, eu fui o único que sobrou. Mas os profetas de Baal são 450. Agora, preste atenção. Versículo 23. Tragam dois touros, que os profetas de Baal matem um deles, cortem-a em pedaços e ponham em cima da lenha. Mas não ponham fogo. Eu farei a mesma coisa com outro touro. E aí os profetas de Baal vão orar ao seu Deus e eu orarei ao Senhor. O Deus que responder mandando fogo, este é o Deus verdadeiro. O Deus que responder mandando fogo é o Deus verdadeiro. E o povo respondeu: está bem assim. Perceba que o povo está em dúvida. Elias estabelece uma tomada de decisão e faz aqui um desafio. Então Elias disse aos profetas de Baal: já que vocês são tanto, peguem o touro e preparem primeiro. Orem ao seu Deus, porém não ponham fogo na lenha. Os profetas de Baal pegaram o touro que havia sido trazido para eles e prepararam. Oraram a Baal desde manhã até o meio-dia. Eles gritaram dizendo: ó Baal, responde às nossas orações. E ficaram dançando em volta do altar que haviam feito, porém não houve resposta. Ao meio-dia, Elias começou a caçoar deles e dizia: orem mais alto, pois ele é Deus. Pode ser que esteja meditando ou tenha ido ao banheiro. Talvez ele tenha viajado ou talvez esteja dormindo e vocês terão de acordá-lo. Aí os profetas oraram mais alto e começaram a se cortar com facas e punhais, conforme o costume deles, até que o sangue começou a correr. Passou o meio-dia e eles continuaram a orar, a gritar até a hora do sacrifício da tarde. Porém, não se ouviu nenhum som. Então, Elias disse ao povo: cheguem mais perto de mim. Todos chegaram mais perto de Elias e ele começou a consertar o altar do Senhor Deus que estava derrubado. Ele pegou 12 pedras, uma para cada uma das tribos que tinha os nomes dos filhos de Jacó, o homem a quem o Senhor Deus tinha dado o nome de Israel. Com essas pedras, Elias reconstruiu o altar para a adoração do Senhor. Depois, cavou em volta uma valeta em que cabiam mais ou menos
12 litros de água. Ele dificultou mais ainda. Em seguida, colocou lenha no altar, cortou o touro em pedaços e pôs em cima da lenha. Então disse: encham 4 jarras com água e derramem sobre o animal sacrificado e sobre a lenha. Eles fizeram o que Elias estava mandando e ele disse: façam de novo. Eles fizeram. Façam pela terceira vez, disse Elias, e eles fizeram. A água correu em volta do altar e encheu a valeta. Quando chegou a hora do sacrifício da tarde, o profeta Elias chegou perto do altar e orou assim. O que aconteceu, padre? Depois do intervalo. Voltamos já.

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4: 10:38.
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8: Começou nesta quinta-feira, ontem, dia 24, a programação preparada pela paróquia São Francisco de Assis de Chopinzinho, para celebrar o jubileu de São Francisco de Assis, que marca os 800 anos de sua morte. A programação reúne celebrações religiosas e atividades gastronômicas, até no domingo, dia 27. Nesta sexta-feira, dia 25, teremos adoração e bênção ao Santíssimo Sacramento na Igreja Matriz. No sábado, dia 26, acontece a procissão das luzes com o padroeiro. A caminhada terá início em frente à loja Sense e seguirá até a Igreja Matriz. Encerramento da programação será no domingo, dia 27. Às 10 horas será celebrada a missa solene na Igreja Matriz. Além das celebrações religiosas, o salão de festa Frei João terá uma programação especial.
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8: Mulher é presa por tráfico de drogas no município de Pato Branco. Uma mulher foi presa por tráfico de drogas em Pato Branco. A ocorrência começou durante a abordagem realizada pela Polícia Militar no bairro Sudoeste. Segundo a PM, os policiais avistaram um homem em atitude suspeita durante o patrulhamento. Ao perceber a aproximação da equipe, ele teria tentado esconder um objeto no bolso. Durante a busca, foram encontradas pedras de uma substância análoga a crack.
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0: o altar, colocar Deus no centro de nossas vidas. É também um convite para o povo de Israel e para nós, um voltar-se para Deus. E veja o resultado final. Depois que o fogo desceu, consumiu o animal esquartejado, secou o vale, secou a água, o povo se ajoelhou. Versículo 39. Encostaram o rosto no chão e gritaram: O Senhor é Deus, o Senhor é Deus. Eles não gritaram: Elias é poderoso. Não, o Senhor é Deus, o Senhor é Deus. Dai-nos, Senhor, esta experiência de recolocarmos no centro de nossas vidas, no centro de nossa família e da sociedade, o Deus verdadeiro. Dai-nos, Senhor, esta atitude de adorá-lo e proclamar: somente o Senhor é Deus. Amém. Esta foi a leitura orante de hoje. Escute o testemunho.
1: Sua bênção, Padre. Eu sou a Juscelane, de Três Barras do Paraná. Você fala sobre o perdão. Essa oração é para mim. Eu tô rezando o terço do perdão e eu preciso perdoar. Eu não tenho paz no meu coração. Eu sei que eu preciso perdoar e eu tô rezando essa oração. Muito eu não bem. Sei se quem fez as coisas para mim, quem me magoou, se arrepende,
0: não importa.
1: Mas eu sei que eu preciso perdoar para mim poder ter paz na minha vida.
0: Isso.
1: E eu tô rezando o terço do perdão e essa oração foi para mim.
0: Amém.
1: Hoje, Padre.
0: Deus seja louvado. Jocelaine, Três Barras do Paraná. Não importa se a pessoa se arrepende. O importante é que você decidiu perdoar. Isto é válido. Meu abraço, Três Barras do Paraná, Rádio Cidade FM, Dom José Mário Angonese, Arquidiocese de Cascavel. Vanessa, que a paz de Jesus esteja com você, Vanessa.
2: Amém, Padre, com todos nós.
0: Deus abençoe. Você fala de onde?
2: Falo de Natal, Rio Grande do Norte.
0: Seja bem-vinda. Como que você me acompanha em Natal, Rio Grande do Norte?
2: É, pelo YouTube, mas eu também já acompanhei pela rádio. Eu sei que tem o canal da TV.
0: Tá bom, diga lá, filha.
2: Primeiro, eu tô muito feliz, emocionada, porque é a primeira vez que eu ligo pro Senhor. Eu tenho muitas coisas a testemunhar, mas eu vou aproveitar do meu momento hoje para clamar, para pedir que o Senhor ore junto comigo pela família do meu esposo, consequentemente a minha família, porque a gente vem passando por uma tribulação muito grande. 15 dias atrás, meu sogro já sentia algumas dores estomacais, não conseguiu fazer a tempo uma endoscopia, e graças a Deus por isso, porque a gente entendeu que não era para ser feito. No dia 11, exatamente 15 dias atrás, ele fez uma cirurgia de urgência de úlcera. Essa úlcera tinha rompido.
0: Sim.
2: Ele já é um milagre das Santas Chagas, porque
0: Entendi. Nós
2: sabemos o grau de severidade. A família já estava extremamente sensível, porque na madrugada que ele fazia essa cirurgia de alto risco, né, a gente sabe, um tio do meu esposo, que é considerado praticamente um segundo pai, tanto para ele quanto até para minha sogra, esse tio infelizmente faleceu na madrugada. Eu estou inclusive com meu bebezinho aqui no colo de um mês.
0: Entendi.
2: Tive que passar essa informação para a família, mas tentando mais resolver, assim. Foi um processo de luto que eles não conseguiram viver, porque, em função da preocupação com o meu sogro, ele ficou entubado, Padre, do dia 11, da madrugada do dia 11 até essa segunda-feira.

0: pedir essa oração, tanto para fortalecer a todos que estão muito fragilizados, quanto assim, para Deus ofertar essa cura, sabe? Trazer essa bênção, que eu sei que meu sogro está sendo canal. A gente, nossa família está sendo totalmente unida e transformada.
1: Então, só para anotar, o nome do teu sogro?
0: Odilno de Vasconcelos.
1: Odilno.
0: Isso.
1: O nome da, do tio que faleceu?
0: Zacarias de Vasconcelos, Lisboa.
1: E o nome da criança de um mês?
0: Luiz Henrique de Menezes, Lisboa. Depois eu vou ligar para contar o testemunho dele também.
1: Com certeza. Eu levarei no altar do senhor, Vanice. Eu tenho que ir pro intervalo. Pode ter certeza que levarei na missa às 11:30, daqui a pouco. Eu volto já, povo de Deus. Minha saudação a Natal, Rio Grande do Norte. Eu volto já.
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Eu falava com a Vanessa de Natal, Rio Grande do Norte, TV Evangelizar, canal 16.1, canal aberto. Lá tem a Rádio 98 FM, Rádio FM 87.9, Rural FM, Dom João Santos Cardoso, Arquidiocese de Natal. Hoje, aniversário de Dom Maurício Groto de Camargo, Arquidiocese de Botucatu, São Paulo. Dom Manuel de Oliveira Soares Filho, da

0: Diocese de Castanhal, Pará. Dom Cleonir Paulo Dal Bosco, da Diocese de Bagé, Rio Grande do Sul. Rádios Irmãs, Candidez FM, Divinópolis, Minas Gerais, Digital FM, Governador Lindenberg, Espírito Santo, Muqui FM, Muqui Espírito Santo e TV Irmã, Campos de Minas, São João del Rei, Minas Gerais. Escute esse testemunho que foi manuscrito e nos enviado. Sua bênção, Padre Reginaldo. Hoje, 27 de maio, faz 3 anos que aconteceu uma fatalidade em minha família. Após o final de semana em que meu filho Andrade, minha nora Daniela e minhas netas Lara, Vitória de 9 anos e Isabela de 6 anos, nos visitaram em Patos de Minas, retornaram à sua cidade de origem, São Gotardo. Aconteceu um acidente. Os carros bateram de frente. Houve 2 vítimas fatais. O motorista do outro veículo estava embriagado. E minha neta, Lara Vitória, faleceu na hora. Padre, quando soube da notícia, meu mundo caiu. Fiquei sem chão, diante de tanta dor e sofrimento. Meu filho ferido, minha nora, minha neta, Isabela, em estado gravíssimo, com hemorragia no fígado, deslocamento no baço. Quando saímos de Patos de Minas para o velório em São Gotardo, quis ir ao hospital. E quando lá cheguei, minha nora me abraçou e disse assim: Dona Fátima, pede a Jesus para salvar a Isabela. A Larinha se foi, mas eu não dou conta de ficar sem minhas 2 filhas. Padre, chorando muito, me ajoelhei no saguão do hospital e pedi que Jesus das Santas Chagas curasse a minha neta Isabela. Ela corria o risco de realizar uma cirurgia muito agressiva, mas Jesus das Santas Chagas a curou. No 3º dia de UTI, ela ganhou alta. Hoje tem 9 anos e é uma criança muito esperta. Recebo a capelinha de Jesus das Santas Chagas. Rezamos o terço em família. Sou uma sócia fiel. Hoje temos no céu um anjinho chamado Lara Vitória Batista de Melo. Mas tenho que louvar a Deus. Graça alcançada, graça testemunhada. O nome da minha neta, que foi curada, é Isabela Cristina Batista de Melo. Quem escreveu? Maria de Fátima, Caixeta, da cidade de Patos, Minas Gerais. Filhos e filhas, rezemos a novena dos arcanjos, hoje, 2º dia.
1: Há uma certeza que paira no ar.
0: Arcanjo Gabriel, portador das boas novas, das mudanças, da sabedoria, da inteligência. Arcanjo da Anunciação, trazei a palavra de Deus, que ela permaneça em meu pensar, em meu agir. Fazei que eu também seja um mensageiro dos preceitos do Senhor, por palavras de bondade e solidariedade. Arcanjo da Anunciação, vinde meu auxílio. Arcanjo Rafael, guardião da saúde, da cura, peço que os raios curativos desçam sobre mim, dando-me saúde, cura dos males do corpo e da alma. Guardai meu corpo e minha mente, livrando-me de todas as doenças. Que vosso raio curativo esteja em meu lar, sobre meus familiares, no trabalho que executo, com as pessoas com quem convivo. Arcanjo Rafael, transformai a minha alma e o meu ser, para que eu possa sempre refletir a vossa luz. Arcanjo Rafael, curai os enfermos. Arcanjo Miguel, príncipe, guardião e guerreiro, defendei-me com vossa espada, protegei-me com vosso escudo. Não permita que o mal me atinja. Protegei-me contra assaltos, roubos, acidentes, contra quaisquer atos de violência. Livrai-me de pessoas negativas e invejosas. Levante o vosso escudo de proteção em meu lar, em minha família, parentes e amigos. Arcanjo Miguel, guardai meu trabalho. Arcanjo Miguel, protegei meus negócios e meus bens. Arcanjo Miguel, trazei paz e libertação. Arcanjo Miguel, defendei-me no combate. Arcanjos de Deus, venham em meu auxílio. Arcanjos do Senhor, venham em meu socorro. Arcanjos de Deus, venham em meu auxílio. Arcanjos do Senhor, venham em meu socorro. O Senhor esteja convosco. Ele está no meio de nós. Abençoai, Senhor, a água, a roupa dos enfermos, as fotos de família, os remédios. Abençoai e santificai aqueles que mais precisam da vossa infinita misericórdia. Em nome do Pai, do Filho e do Espírito Santo. Amém. E eu me despeço até daqui a pouco, às 11:30.

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3: Bom dia, bom dia, bom dia, bom dia, bom dia. Bom dia pra você, meu amigo, pra você, minha amiga. Estamos chegando. Estamos abrindo o nosso Tudo em Casa aqui na sua Palote FM. 88.7, a rádio que faz parte da sua vida. E a partir de agora nós vamos até lá pela 1h10, mais ou menos, levando a boa música gaúcha, música sertaneja, fazendo-te companhia no seu horário de almoço. Hoje é sexta-feira, sextou, meu povo. Hoje é dia 25 de setembro de 2026. Ah, que tal, né? E a partir de agora nós vamos estar pra lá de louco de bom, né? Pra gente trazer pra você a boa música sertaneja, a música gaúcha. Você já manda aqui pra mim, né? O seu nome. Se você ainda não mandou, corra, porque hoje é só até as 12, né? Depois a gente não cadastra, mas dá um pro sorteio, porque nós temos que preparar a bagaceira por aqui, tá? Outra coisa, o que nós vamos sortear hoje? Tem almoço lá do restaurante Lando, tem também pra você o brinde lá da farmácia rodoviária da Vanessa, tem o brinde também da Cressol, que nós vamos estar sorteando pra você, e hoje eu vou sortear 10 ingressos pra você assistir o jogo das Uris contra Londrina, domingo às 15h30. Lá no estádio Os Pioneiros em Pato Branco, tá bom? Então daqui a pouco eu vou chamar já. Prepara a listinha aí, ó. Vai eu, fulano, Beltrano e Ciclano. Aí quando eu pedir, você manda os nomes ali pra mim, né? Aí quando completar os 10, eu fecho o trem por aqui. Mas é um punhado de prêmio que nós vamos sortear aqui pra você, tá bom? 11h06, 11h06. E pra semana que vem, quem quiser que nós faça sorteio, é só mandar, tá? Inclusive, nós vamos sortear um kit lá dos produtos Cirino. Mas que tal? Diz o Valdir que vai ir um pouco de cada coisa. Salame, Cracóvia, Copa, Torresmo. Costelinha defumada, coisa errada, tudo coisa boa, tudo coisa boa. 11h06, 11h06, mas isso é pra semana que vem. Bom dia, Vanessa.
4: Bom dia, bom dia.
3: Tá, não pega eu mais fiquei... surpresa,
4: não,
3: né?
4: Não, agora eu tô ligada, você não me assusta mais.
3: Mas que tal?
4: Eu fiquei interessada nesse brinde aí.
3: Eu vou colocar
4: meu nome no sorteio ali, anota lá, Vanessa.
3: Vou anotar, sim.
4: E sabe o que a gente podia fazer?
3: Hã?
4: Fazer um bem bolado que você fale que eu ganhei e daí a gente divide.
3: Divide tudo?
4: Aham, uhum, comemos junto. Daí você paga o chope e eu com todas essas coisas ali que eu ganhei.
3: Que maravilha.
4: É uma boa, né, pra
3: bem
4: mim?
3: Bem bolada, né?
4: Bem boa pra mim, né?
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3: Inclusive, o pessoal agradeceu você aqui na terça-feira por o esclarecimento que tu deu. A pessoa que já pegou em uma farmácia, ela pode pegar em outra farmácia agora.
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3: 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Pode pegar lá também.
4: 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Inclusive, um abraço especial pra dona Inês, a esposa do Valmor, que eu sei que o nome dela é Inês.
3: E eu cumprimentei ela aqui essa semana.
4: Ela foi lá, me deu um pito, porque eu falava a esposa dele, a esposa, e não é a esposa, é Inês.
3: Esquecível.
4: Inês, vamos ver. Então, Inês, ela foi lá com a receitinha dela, que tinha um cadastro em uma outra farmácia, e pegou com nós também ontem. Então, vale sim pra quem não tem.
3: Inclusive, eu cumprimentei ela e o Valmor. Valmor veio muito simpático me cumprimentar. Você agora veio um pé de alface, né?
4: Não ganhou? Sabe o que? Eu ganhei dois. E tava parabéns, muito bom, tá?
3: Parabéns.
4: Muito, muito, muito bom. Abraço especial. Ah. Olha lá uma buzinada. Foi
3: buzina de novo.
4: Foi pra nós.
3: Ah,
4: ó,
3: valeu, obrigado.
4: Não, foi pra mim, eu acho.
3: Ah, sim.
4: Ó, então um abraço especial pra Leoni e Jair Sergi. Uhum. Sabe quem que é?
3: Eu sei.
4: É o sogro
3: do
4: Frank?
3: Ele tem Jairzão, velho.
4: Ele foi lá na farmácia, daí ele falou, mas você que é a Vanessa então, né? Eu falei, sou bem eu. Então, Leoni é a esposa dele, né? Uhum. E pra o Jair serve. Um abraço especial pra Vera Moreno, que sempre acompanha aí, que eu sei.
3: Lando Cristo Rei.
4: A Mari Brock, que é uma querida, que ela disse que ela gosta de mim, que ela é muito fofinha, eu também gosto dela. E a irmã dela tava lá na farmácia ontem, as duas umas queridas. Então, pra Mari Brock, pra irmã dela. Clemir Baldiceira do Cristo Rei e pra família toda deles lá. Eles estavam lá na farmácia também. É, a netinha dela, coisa mais linda. O Pedro Soares pediu pra eu mandar um abraço pra ele, só que ele tava ali na farmácia, ele falou que não vai escutar. Mas daí terça-feira eu mando de novo pra ele. Então, um abraço também pro seu Fontana, e pra esposa, que eu ouvi eles participando aqui esses dias, que a neta manda um áudio pro meu avô e pra minha avó.
3: Isso mesmo.
4: Então, pra Josiane Nair Varela, que é a nossa cliente, e ela tem lá no São Brás as hortaliças, sabe? Então, a Josiane e pra Nair Varela, são a mãe e a filha. Elas têm as hortaliças lá no São Brás. Então, um abraço pra esse povo aí, convido pra irem pra farmácia rodoviária, sorteio hoje, quem ganhar vai ganhar um brinde bem legal.
3: Se não for buscar, eu ganho eu?
4: É, exatamente. 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
3: Maravilha, então. E terça-feira tu volta, então?
4: Terça-feira eu venho mandar mais uns abraços. E eu quero mandar um abraço especial hoje para os meus colegas farmacêuticos. Hoje é Dia Internacional do Farmacêutico.
3: Parabéns, tá?
4: Parabéns para todo mundo. Eu tô quase, eu tô parabéns assim, quase, sabe? Quase encostando assim. Quase. Então, então, para quem já é farmacêutico, né, meu abraço aí, que essa classe de colegas, que a gente é muito gente boa. Só quem tem um farmacêutico sabe. E um abraço. Por que que tu tá rindo? Então um abraço aí pra todo mundo e até terça-feira.
3: E até terça-feira, daqui a pouco mais tem sorteio.
4: E tchau.
3: E tchau.
4: Ai, um abraço lá, dona Romana, ouvindo nós, querida.
3: Dona Romana.
4: Olha lá o que que ela mandou pra você, uma foto. Só pra tentar.
3: É ovo de abaloque.
4: Ovo, ovo.
3: Pode trazer umas duas dessas que eu vou fazer uma conserva.
4: Eu também quero.
3: Que beleza. Então, tchau.
4: Tchau, agora tchau.
3: Ah, então tchau. Ó, deixa eu falar pra você aqui. Bom dia. Manda um abraço pra família Cru, família Paz, amigos e amigas, todos. Se for possível, roda a música do finado Porca Véia. Lembrança. Ó, quem é metido numa valsa. Vai louco de bem essa aí, né? 11:16. Bom dia.

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1: Mas então, bicho velho, louco de bem que nós comecemos aqui, né? Olha só. Ô, tiozão, deixa eu falar pra você aqui, ó. Quem que tá comigo aqui, ó? A Marli Herman. Oi, Marli, como é que você tá? Tudo bem? O José Martins Verlindo, aquele abraço. Cadê a Cristiane Maria? Cristiane Maria, como é que você tá aí, ô abençoada? Tudo bem? Tudo certo? Bom dia.
2: Bom dia, tudo bem?
1: Bem, você?
2: Coloca meu nome no sorteio.
1: Mais então.
2: Maria Schmidt Oliveira, Robson Gabriel Schmidt Oliveira, Wagner Schmidt Ferreira, e Agatha Colin Schmidt, e Valmir Ferreira de Oliveira, fazendo um favor.
1: Já coloquei.
2: Obrigado por atendido.
1: Valeu, a Rosemary Belei, ela e o Joelso Roque. Quando eu descobri que o nome do abençoado era Rock, eu só chamava ele de Rock, né? Que tal? Ô, Rosmari, um abraço pra você e toda a família, Deus abençoe. Ivanete também, aquele abraço, Ivanete da Costa, a Iraci Barbinote, rode pra nós aí o shot antigo. Daqui a pouco nós vamos tracar ali fogo depois do nosso intervalo.

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2: 11:21.
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0: horas com mais 22 minutos, mas dá asa pra cobra, ela não vai voar, né? Ai, que beleza. 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

11 horas com mais 26 minutos, 11:26. Vamos carcar ali fogo aqui, mais música, né? Antes, deixa eu só atender mais um povo aqui, ó. Bom dia, gostaria de participar do sorteio. A Lana Sinkovski e a Antonella. Um abraço pra vocês. A Luciana Siqueira, aquele abraço. Coloca meu nome no sorteio de hoje. Quando der, toca aí Rick Renner. Ela é demais. Ah, então vamos programar daqui a pouco, tá? A Maria Catarina Souza, aquele abraço. Bom dia. Ô Vanessa, põe eu no grupo da farmácia. A Maria Catarina, anote lá o número dela lá. Já vou até passar o número dela pra você passar aí, pra você colocar no grupo da farmácia lá, tá? Maria Catarina de Souza, ela já tá te colocando lá no grupo, tá bom? Oi, Iraci Barbinote, é essa aqui que você quer, né? Ó, o Leonardo e o Xote Antigo, 11:27, bom dia.

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1: Mas então, 11:30, 11:30. Mas esse povo já é dos bons, né? Ô, tiozão, deixa eu ver quem que tá comigo mais aqui, ó. Oi, Luciana, daqui a pouquinho já vou te atender. Já achei tua música aqui, tá bom, abençoada? A Lourdes, bom dia, quero participar do sorteio. Valeu, Lourdes. A Roseli Aparecida Pereira, aquele abraço, bom dia. Maria Santana. Oi, Maria, como é que você tá? Clausira aí, tudo bem? Tudo certo? O Carlos Castelho, Samuel, Christian, a Simone, toda a família, aquele abraço. A Rose, oi, Rose, como é que você tá? A Renata, Fátima, Roberta, Flávia, Rosilei, todo mundo, aquele abraço, família Weber. A Carol, bom dia, como é que vocês estão? Tudo certo? Caroline de Almeida, Ana Luísa de Almeida, José Elias e Juliano Ferreira. Tem mais aqui ainda, ó, Janete Aparecida de Oliveira. Oi, Janete, como é que você tá? Yasmin também, um abraço. Seu Ademir Maroni, como é que você tá, homem do céu? Tá bom ou não? Ah, então já tá no sorteio aqui também. Tem mais aqui, bom dia, coloca no sorteio Luciano, Israel, Isabelle, Yasmin, Valcir e Irene. Um abraço pra vocês e obrigado pelo carinho da companhia, tá? Nós vamos ali, ó, porque o Coutinho já tá batendo na porta pra trazer a previsão do tempo e daqui a pouquinho nós voltemos louco de faceiro. Mas então, né,
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nota de falecimento. A funerária Santo Antônio e a família Damasceno comunicam com pesar o falecimento de Arnoldo Damasceno aos 73 anos, ocorrido hoje na Policlínica de Pato Branco. O corpo está sendo velado na igreja da comunidade Palmeirinha e a cerimônia de despedida hoje às 17 horas no local do velório e após o sepultamento no cemitério da comunidade Palmeirinha. A funerária Santo Antônio e a família Damasceno comunicaram com pesar o falecimento de Arnoldo Damasceno. A família enlutada, as nossas condolências.

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5: 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Mas que tal, né, nene velho?
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2: A previsão do tempo chegando aqui no seu Tudo em Casa da Palote FM com Ronaldo Coutinho, sempre em nome do Mercado Frigo. 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Ô Coutinho, como é que vai ficar nosso tempo aí, homem do céu, para as próximas horas e também para os próximos dias, Coutinho? Tudo bem? Bom dia.
3: Bom dia. É, o tempo segue no geral com tempo bom, fresco agora de manhã, 12, 15 graus. À tarde pode passar dos 28, 29. Tempo bom também no sábado, domingo, calor, pode até passar dos 30, fresco de manhã. Dificilmente chove hoje, amanhã e domingo. Domingo, se tiver, final do dia à noite, olhe lá. Na segunda começa quente e tem chuva e trovada perto ou depois do meio-dia para frente. Não dá para descartar alguma coisa forte, pontual, granizo e vento. E cai a temperatura. Terça tem chuva, período de melhora, quarta também, não descartando algum tempo severo, bem pontual, e vai ficando mais frio. Esfria mais na quarta noite e melhora com frio na quinta. Da Climaterra, Ronaldo Coutinho.
2: Obrigado, Coutinho. 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Ai, ai, ai, olha só que coisa boa, né? Esse povo participando com nós, hein? Nós faceiro que nem gordo de camisa nova. Ô, oh, deixa eu ver aqui quem tá mandando mensagem pra mim aqui, ó. O Adir de Lima, bom dia, Nico, toca Leonardo e Eduardo Costa, Colcha de Retalho. Mas, homem do céu, já deixei separado aqui, tá bom? Aqui, ó, bom dia, quero participar do sorteio, Rosana, Rafael, Brenda e Heitor. Quem mais aqui, ó? Bom dia! Estamos à escuta, quero participar do sorteio. Ivonete de Oliveira, Raíssa, Laiane Siqueira, Primavera 1. Se puder ganhar, vocês avisam, porque na hora do sorteio, às vezes, eu não estou mais em casa. Vou trabalhar. Tá bom, então, tá? Deixa eu ver quem mais que mandou um áudio.
4: Meu nome
2: no
4: sorteio, Nilce de Oliveira.
2: Aham.
4: São José Operário.
2: Já coloquei por aqui, né? Bom dia, põe o nome no sorteio, manda um abraço pra todos os ouvintes.
5: Bom dia, Nico, põe meu nome no sorteio.
2: Oi, Maria Isabel.
5: E o nome da minha mãe também.
2: Aqui tá.
5: Marilei Denaro.
2: Tá bom.
5: Pra todos os ouvintes. Todos que estão ouvindo.
2: Oi, Maria Isabel, um abraço pra você, bonitona. Bom dia, coloca o nome dos netos do sorteio, Eduardo Barbosa e Cristian Barbosa. A Jocely Lazarinha, aquele abraço, a Leonara, obrigado pelo carinho da companhia, tá bom, gente? Vou atender aqui quem que pediu o Rick Renner, ela é demais. É, essa moda é boa, né? Medo boa que é. Quem que foi? Ah, foi a Luciana Siqueira. Oi, Luciana. Um abraço pra você, tudo bom? Deus abençoe. Boa sexta-feira, menina.

0: demais! Rick Renner, aqui no céu todo em casa. Mas que tal? Deixa eu mandar um abraço aqui lá pra Salete Lima. Quem mais que o Edson de Jesus, dona Joana? Ah, partiu São Miguel do Oeste, campeonato catarinense de basquetebol até domingo. Valeu, Edson. Deus abençoe, parceiro. Obrigado pelo carinho da audiência, da companhia. Tudo de bom aí pra vocês também. Bom trabalho por lá, tá? Deixa eu ver quem mais tá comigo aqui, ó. Cadê o Valcir Verlindo? Olha lá, bicho velho, com uns 4 espetos de carne, tá assando?
1: Valcir Verlindo.
0: Como é que você tá?
1: Tudo certo. Manda só pra Laranjeira final, estamos fazendo um peritivinho aí.
0: Ó. Oh.
1: E depois de tarde vamos fazer uma pintura aí.
0: Uhum.
1: E mandar um abraço aí pra todo o pessoal que tá na escuta da Palote FM. Deixar o nosso nome aí no sorteio da sexta-feira.
0: Claro.
1: Pela Vitória,
0: claro,
1: Luísa, Marli e Tainara. E o André aí. Então na escuta. E tudo de bom pra vocês aí.
0: Valeu, Valcira. Aquele abraço pra você. Já tá na programação aqui a nossa Oxote Laranjeira. Mas tá boa coisa por aí, né? Esse aperitivote aí, ó. Bom dia! Demir, agora tem o número do zap, não vou dar esse sossego. Vou ficar até incomodando a semana inteira. Sou fã, tô aqui esperando o sorteio, ansiosa. Um abraço, bom final de semana pra vocês. Quem é que mandou isso aqui pra mim? Ah, foi a Diária. Oi, menina, como é que você tá? Tudo bem? Tudo certo? Bom dia. Ô, Gilmar Quadros. Como é que você tá?
2: Fica pra nós, hein, Curticão. A varsa dessa é de chorar, não.
0: Ah, exagero, Marzão, é.
2: Toca pra nós, hein, loira, casada.
0: Tá bom.
2: Estamos saindo de Mangueirinha, sentido ao Coronel Domingos Soares, dando aquela carona. E hoje, de certo, vai sortear um brinde pra mim, né, bonitão?
0: Vai. Cê, vamos ver se você tem sorte, aí, homem.
2: Você é o pé frio, porque não ganhava nada.
0: Mas você já é pé frio. Você já é pé frio, hein, Gilmar? Tá louco, dá de gelar cerveja no pé do Bença. Que maravilha. Amélia Ferrari, bom dia, Malha. E a Mari Brock, aquele abraço. Quem mais que o Severino? A Isalete Severino Eco, aquele abraço, bom dia. Abraço, Severino. Tudo bom aí pra você, o pessoal lá da Cincel. A Cris Laine Zucconelli. O Fábio. Quem mais que a Stephanie? A Maria Alice, todo mundo, aquele abraço, bom dia. A Ana Carolina Catânio, aquele abraço. O Eric Ravi Catânio. Um abraço também aqui pra Clarice Verlindo. Oi, Clarice. Quem que mais aqui? Bom dia! Quero participar do sorteio. Manda um abraço pra minha família, quero participar do sorteio. Rose de Souza, do bairro Ferri. Maqueta! Ali, um abraço pra vocês, obrigado pelo carinho da companhia, tá? Vamos ali no intervalo e voltemos já, pode ser?
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0: Opa ali,

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0: Daqui a pouco nós vamos tocar essa aí na íntegra, né? Lá pro meu amigo Adir de Lima que pediu a Coxa de Retalhos com o Leonardo e o Eduardo Costa, daqui a pouco mais. Agora nós temos que abrir espaço aqui na nossa programação pra Voz da Esperança, pode ser ou não?
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0: Vamos então para a Voz da Esperança, avisos, recados e comunicados à nossa paróquia São Roque aqui de Coronavírus Vida. Gente, quem mandou mensagem até agora para participar do sorteio hoje mandou. Daqui a pouquinho eu vou atender todo mundo, tá? Quem não mandou, estamos encerrando neste exato momento. Padre Lino, seja bem-vindo e nos traz os avisos, recados e comunicados da nossa paróquia São Roque aqui de Coronel Vivida.
1: Com alegria, estamos chegando até você com o programa A Voz da Esperança aqui da paróquia São Roque de Coronel Vivida. Hoje, dia 25 de setembro, sexta-feira, já estamos caminhando para o final do mês. E hoje pela manhã eu recebi um telefonema de uma pessoa reclamando de algumas coisas e fiquei pensando, de fato nós reclamamos, né? Não sei se você já reclamou de alguma coisa hoje. Se tem uma coisa que os seres humanos fazem bem é reclamar. Nós reclamamos do calor, do frio, do cansaço, do tédio, da política, do chefe do trabalho, dos filhos, da esposa ou do marido, do juiz que apitou o jogo do nosso time e até de Deus. Não é à toa que na Bíblia Deus lembra de nos dar uma dica importante para a nossa vida: façamos tudo sem queixas nem discussões. Da próxima vez que der vontade de reclamar de alguma coisa, aproveite a oportunidade para lembrar de falar com o seu pai em oração e agradecer a ele pelo que Jesus fez por você, por mim, sem reclamar nem discutir. Pensemos nisso. E passo agora algumas comunicações aqui da nossa paróquia São Roque. Hoje então, dia 25, às 19h30, nós teremos aqui na Igreja Matriz a grande celebração de ação de graças pelo 9º aniversário do Terço dos Homens. E logo após a celebração, haverá também a confraternização no Salão Paroquial. Amanhã, dia 26, sábado,

haverá o retiro dos ministros do decanato em São João. E sempre é importante confirmar a presença com a coordenação dos ministros. Nos dias 31 de outubro e 1º de novembro, terá o retiro da renovação carismática católica. Maiores informações e ingresso vocês poderão ter com a Cleusa. Hoje então, às 19:30, conforme eu disse, nós teremos a celebração de ação de graças pelo 9º aniversário do Terço dos Homens aqui na Igreja Matriz. Também hoje às 19:30, Nossa Senhora do Bom Fim lá no Bela Vista e São Joaquim. Amanhã, dia 26, sábado, às 14:30, Nossa Senhora do Caravaggio, Nossa Senhora de Lourdes no Alto Caravaggio e Menino Jesus Retiro do Pinhal. E às 19 horas amanhã, Nossa Senhora da Saúde Palmeirinha, Nossa Senhora do Perpétuo Socorro Madalosso e também na Matriz a celebração da catequese. Dia 27, domingo, às 8:30, nós teremos a celebração aqui na Matriz e lá na comunidade Santa Clara. Às 9 horas, domingo, teremos a celebração lá na Gruta Santa Paulina, também será organizada pela comunidade de São Cristóvão, né? Então, às 9 horas, domingo, celebração lá na Gruta Santa Paulina. E às 19 horas, no domingo, nós teremos a celebração aqui na Matriz e lá no bairro Nossa Senhora Aparecida. Dia 29, terça-feira, às 19:30, nós teremos a celebração aqui na Igreja Matriz. Dia 30, quarta-feira, às 15 horas, nós teremos a celebração aqui na Igreja Matriz. Dia 1º, quinta-feira, às 7 horas, nós teremos a celebração aqui na Capelinha da Matriz, às 14:30, Santo Antônio Linha Mussato e às 16 horas, Santa Isabel. Dia 2, sexta-feira, Anjo da Guarda, né, às 14:30. Anjo da Guarda e São Francisco, lá da Linha Leite, né? Então, dia 2, sexta-feira, às 14:30, Anjo da Guarda e São Francisco, Linha Leite. Às 15 horas, então, nós teremos a celebração aqui na Igreja Matriz do Sagrado Coração de Jesus. Às 19:30, então, teremos a celebração do Sagrado Coração de Jesus lá no Caçador, na Santana, Linha Bergamasque, e Nossa Senhora do Perpétuo Socorro, Alto Pinhal. Dia 3, o sábado, às 14:30, Santa Teresinha. A Santa Teresinha é dia 1º, né? O dia de Santa Teresinha. Então, a comunidade de Santa Teresinha celebrará a sua padroeira juntamente com a comunidade São Vicente Palote. Isso, dia 3, sábado, às 14:30. Também haverá celebração lá na comunidade São Francisco, na linha Tortelli e São Sebastião. Às 19 horas, dia 3, sábado, Nossa Senhora da Luz, Jardim Maria da Luz, Nossa Senhora das Graças, no FLEC, e Divino Espírito Santo, no Jacutinga. Dia 4, domingo, às 8:30, nós teremos a celebração aqui na Igreja Matriz e lá na comunidade Nossa Senhora da Imaculada Conceição, no Imaribo. E às 9:30, dia 4, São Sebastião, Vista Alegre. E às 19 horas, aqui na Igreja Matriz. Então, eram essas as nossas comunicações para hoje, reforçando o convite para que você venha participar da celebração de ação de graças, hoje à noite, 19:30, aqui na Igreja Matriz, pelo 8º aniversário do Terço dos Homens. E pela intercessão de Nossa Senhora de Fátima, de São Roque, desça sobre todos vós a bênção de Deus Todo-Poderoso, Pai, Filho e Espírito Santo. Amém.

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9: 12 horas com mais 28 minutos, meio-dia 28. Estamos de volta para trazer para você mais música da sequência aqui no nosso programa Tudo em Casa da Palote FM. 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
9: 12 horas 29 minutos, meio-dia 29. 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
9: Opa, ali, deixa eu trazer mais recado aqui. Aliás, agora tem que trazer participação. Gente, seguinte, ó, fechou aqui as participações, então pro sorteio, quem mandou, mandou, quem não mandou, não adianta mais, né? Não vai conseguir concorrer no sorteio de hoje, então eu vou ler as mensagens de quem chegou antes das 12 aqui, ó. A Maria Vanelli, a Bruna Vanelli, aquele abraço, cadê o seu Pedro? Cadê o seu Pedro, homem do céu, pra falar comigo aqui, ó? Tudo bem, seu Pedro? Dona Maria?
12: Bom dia, Nico.
9: Oi, seu Pedro, tudo bem?
12: Toca pra nós, Gaúcho Alegre com Tonico Tinoco.
9: Uhum. Gaúcho Alegre. Ah, já vou tocar, já vou colocar aqui na programação, tá? Já achei tua música aqui, tá bom, seu Pedro? Daqui a pouquinho nós vamos tracar-lhe fogo nessa aí, que é boa, uma barbaridade, né? Deixa eu ver quem mais que tá conosco por aqui, ó. A Marli Lotti, oi Marli, tudo bem? Ah, então tá bom, um abraço pra vocês, o Wellington, Nayara, o Chico, a Ivone, aquele abraço. Quem mais aqui, o Dalmazo, se puder roda a música Recaídas, de Henrique Juliano. Mas que tá, alô Dalmazo, velho. Deixa eu ver aqui, ó, Henrique Recaídas. Tá bom, já procurei ela por aqui, ó. E já achei também, né? Esse café, esse que nervo, velho. Ai, ai, ai. Onde é que eu tô aqui, né, Levete? Já coloquei lá na programação também, tá bom, Tomazo? Deixa eu ver o que a Tereza mandou aqui pra mim também. Tá bom, Tereza, cadê a Aurora?
3: Nico.
9: Oi.
3: Eu, Nico, quero colocar a Vilma Taíne Alves Somenze no sorteio, tá?
9: Tá bom, já coloquei aqui.
3: Tá com a música do Escolha de Você aí.
9: Tá bom, vai a próxima também, Aurora. Ô, Baixão.
13: Bom dia, Nico.
9: Tudo bom? Bem? Tá bom?
13: O Sebastião Maciel.
9: Bom, Sebastião.
13: Roda um musicando pra nós. Uhum. Fica ouvindo, seu Aurora. Torcer pra todos os amigos e pra vocês aí da Rádio Palote.
9: Uhum.
13: Beleza? Que Deus abençoe vocês sempre. Tenha um ótimo final de semana, ótima sexta.
9: Valeu!
13: Vocês sempre, tá bom?
9: Obrigado, Bastião. Um abraço pra você, meu querido. Tudo bom? Obrigado pelo carinho da companhia e da audiência. Eu vou atender o Adir de Lima. Ele pediu essa aqui, ó. Leonardo com Eduardo Costa. Concha de Retalhos. Oi, gente. Ó, já tem sorteio. Vai, quem mandar mensagem pra mim a partir de agora aqui, ó, as primeiras mensagens, eu vou dar os ingressos lá pro jogo da Azures contra o Londrina. Vai ser domingo às 15h30, lá no Estádio Os Pioneiros, em Pato Branco. Faz a listinha aí, quem você quer ir, ó, tem um punhado de ingressos pra mim dar aqui. Azures e Londrina vão jogar domingo às 15h30 lá no Estádio Os Pioneiros. Você quer ir lá assistir o jogo? Por conta aqui do Tudo em Casa, manda mensagem pra mim aqui com os nomes, tá bom?

nota de falecimento, a funerária Santo Antônio e a família Damasceno comunicam com pesar o falecimento de Arnoldo Damasceno aos 73 anos, ocorrido hoje na Policlínica de Pato Branco. O corpo está sendo velado na igreja da comunidade Palmeirinha e a cerimônia de despedida hoje às 17 horas no local do velório e após o sepultamento no cemitério da comunidade Palmeirinha. A funerária Santo Antônio e a família Damasceno comunicaram com pesar o falecimento de Arnoldo Damasceno. A família enlutada, as nossas condolências.

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1: 12:38. 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
2: São 12:39. 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
2: 12:42. Ô, Rosângela, mas tá bom o negócio aí, né? Meu Jesus amado. Só porque chegaram lá de Piratuba, né? Que beleza. O pessoal mandava foto pra nós, tava um louco de faceiro, né? Mas que beleza. Ah, tua sogra tá aí na tua casa? Trate bem a sogra aí, tá? Ai, capaz que não. Trate bem a sogra aí, tá? Como é que é o nome da sogra, Rosângela? Ô, Mauro, como é que você tá, homem do céu?
5: Boa tarde, meu amigo Nico.
2: Boa tarde, passei, Mauro, velho. Eu
5: dei uma buzinadinha pra você, você não mandou buzinar de novo, mas eu buzinei igual.
2: Ah, então tá.
5: Uma música ali pro Mauro da Garcia.
2: Aizá, Mauro, velho.
5: Aquela música do Rick, Casa de Caboclo, ou Sonho de Caboclo, não sei.
2: Tá bom, Mauro.
5: Manda pra nós aí, um abraço, Deus abençoe a tua vida, tudo de bom.
2: Valeu, Mauro, aquele abraço pra você, tudo de bom, parceiro. A Rosângela Belém mandando abraço aqui então lá pra Dona Elza. Oi, Dona Elza, um abraço pra senhora, pro Gilberto, pra Rosângela, pra todo o pessoal aí, né? Aproveita e fique pelo menos uns 25 dias aí na casa do Gilberto, né? Que beleza. Ô, deixa eu trazer recado aqui pra você, ó. Aliás, recado não, eu tenho mais alguns ingressos. Você que quer assistir o jogo lá, alguns já saíram aqui, eu tenho mais alguns ainda. Você quer assistir o jogo do domingo às 15h30, Azures e Londrina, lá no Estádio Pioneiros, em Pato Branco? Então é agora, é só mandar o nome aqui pra mim, manda os nomes aqui pra mim, que eu vejo até que hora eu vou aqui, tá? Com os ingressos. Vamos fazer o sorteio aqui, então, antes de eu trazer a próxima música. Nós vamos sortear aqui, então, o almoço lá do restaurante Lando. Já vai sair por aqui, ó. Cadê? Aqui. Já saiu por aqui o ganhador, então. Vamos preenchendo aqui o nosso cupomzinho. Lucas Antônio Cardoso. Mas eu acho que é o Lucas lá do Bergamasque, né? Ô, Lucas, ganhou o almoço lá do Lando pra você ir lá almoçar lá, homem. Coma bastante. Que beleza. Lucas Antônio Cardoso. Agora vamos aqui ao brinde lá da farmácia rodoviária. Da Vanessa. Já vai saindo também por aqui. A Diaira Galvão. A Diaira Galvão. Vem aqui na rádio, pega o vale e vai lá na farmácia rodoviária, que a Vanessa tem um brinde bem legal lá pra vocês, tá? Agora um brinde aqui da Cressol União. Quem ganhar aqui, convida nós pra ir lá na casa, né? Então tá bom. É um top de um brinde aqui, ó. Quem ganhou o brinde aqui da Cressol União já saiu por aqui também. Roberto Nunes. Roberto Nunes. Então só vou repetir rapidinho aqui, ó. O almoço lá do Lando saiu para o Lucas Antônio Cardoso. O brinde lá da farmácia rodoviária para a Diaira Galvão. E o Roberto Nunes ganhou o brinde da Cressol, vem retirar aqui na Rádio Palote FM. Cadê aqui, ó? Ó. A Isale Teiedo Silva.
6: Essa é do folclore.
2: Esse é o Xotão, né? O Xote Laranjeira. Quem pediu pra mim essa aí, ó, foi o Valcir Berlindo. Já estão comendo churrasco lá os bicho velho. Maguetale,

0: Mas que tal, né? Deu boa! E Edu Silva e o Shot Laranjeira lá pro Valsir Verlindo.
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0: E olha quem tá chegando agora aqui, ó. O Gilmar de Quadros, mas a LTG Marzão deve estar lá em Coronel Domingos Soares agora, né? Tá aí a loira casada com a Adelar Bertucci. 12h49.

Capaz, capaz que não, né? Oi, seu Pedro! Seu Pedro Pinheiro, Dona Maria, pessoal lá do Retiro do Pinhal. Tá aí o Gaúcho Alegre. Chame o quê?

12:56. Ô Dalmazo, essa aqui, né? Henrique Juliano, Recaídas, 12:56.

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1: E olha só, depois tem o Chitãozinho Chororó, Noite do Nosso Amor lá pro Bastião. Rick Renner, Casa de Caboclo, lá pro meu amigo. Mas que tal, bicho velho? O Mauro lá da Garcia Crede. Tá bom? Se der tempo ainda, homem do céu. É aqui o Grupo Querência, Barranca e Fronteira. Valeu, meu amor. E a Daiane, Altair e Alexandre, Tonelás e Paixão. Gente, um abraço pra vocês. Bom final de semana. Fique com Deus. Aproveite. Eu volto segunda lá pelas 11 horas mais ou menos. Valeu.

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3: Oi.
2: Boa tarde, Karina.
3: Boa tarde. Oi, gente. Tudo bem aí? Me conte tudo, não me esconda nada. Você tá bem? Sextou. Opa, sexta-feira gostosa demais. Sexta sua linda. Literalmente, dia lindo. Ensolarado, dia quente. Do jeito que essa locutora aqui gosta, viu? Ah, amo, ó, os dias de sol. Eu sou uma pessoa totalmente solar, viu? Eu amo os dias de sol. Então hoje tá bom demais, viu? Tá do jeito que eu gosto. Calor e sol. E você, como é que você está? Como é que está o seu sextou? Tudo certo? Vai me contando, hein? Já vai mandando sua mensagem. Quero saber de você. 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Somos uma emissora do Grupo RBJ de Comunicação. Na direção geral está o Padre Lino Baggio. Na direção administrativa está o Frank Schiavini. E eu, Karina Barros, estou chegando agora e te faço companhia até às 5. Até às 3, o melhor do bailão. Estamos chegando com o Top Bandas, as melhores bandas do sul do mundo. Circulam por aqui. Você sabe, né? Ninguém é triste num bailão. Duvido. Você tá mais ou menos, agora vai ficar louco de dor. Pode dar um grau no volume do seu rádio aí. Inclusive, galera aí que abre o baile comigo já estão por aqui, né? Essa gente linda que chega antes que eu aqui no bailão. Adoro. Marli, Duda, Rosângela, Fernanda, Silvia, Joyce, Jana, o Altair, o Vaguinho, Maria Catarina, o Oséias, né? Toda essa galera já chegou pra abrir o bailão comigo. E daqui a pouco, né? Vamos ouvir aí as indicações, tá certo? Eu e o meu chimarrão já estamos por aqui, eu com a minha garrafa nova, que eu ganhei do Sandro, né? Já estamos aí, ó. Prontinhos pra começar essa tarde, então vem junto.
4: Fala, galera, Pablo Luan, vocalista do Céu e Cantos. A gente também está aqui na Palote FM, no programa Top Bandas da Palote. 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Curte agora mais um sucesso do Céu e Cantos.
3: Céu e Cantos, puxa daí, que eu empurro daí.

0: 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Vem você também pro bailão, hein? Me estira pra dançar. Bora, pede a sua aí. Muita gente já chegou por aqui. Eu vou ouvir primeiro o áudio aqui do Altair. Eu não sei o que eu faço. Não sei o que eu faço com o Altair. Eu não sei o que ele tá achando. O Altair, vamos se abraçar nós dois e chorar. Como diz o Gustavo Lima, chorar. Porque, olha... ninguém pode falar, ó, colorado, gremista. Gente, nós estamos, ó... Não tem que ficar bem quietinho. Todo mundo, ó, baixar a orelha. Tem o que fazer. Vamos ver o que o Altair me conta aqui. Ó, Altair.
1: Ô, Karina, boa tarde, menino. Tudo tranquilo?
0: Tarde.
1: Você me
0: tô
1: pegou
0: bem.
1: No pé ontem, não. É. Mas eu, é que nem tu tava falando, sabe? Tu disse sim, não, que ia pra Renato Gaúcho, ia lá salvar. Não, não adianta.
0: Vocês... tinha uma esperança, né?
1: É... não ganharam, mas não perderam.
0: Ah, mas empatamos
1: não ganharam,
0: com o gigante,
1: né?
0: Empatamos com o gigante. E o Everton fez muito bonito.
1: Pra segundona.
0: O Everton,
1: pra segundona.
0: O Everton
1: tranquilo,
0: foi o
1: mas,
0: cara.
1: E aí, como é que é as coisas, né? Valeu. Karina, quero pedir uma música aí pra ti. Do Céu e Canto.
0: Não
1: Morena
0: sei.
1: Misteriosa.
0: Não
1: feita?
0: Sei, não sei.
1: Você não, a mulher do Paraná com terceira dimensão. Qualquer uma das duas aí, valeu? Uma boa tarde. E ó, não adiantou. Tinha fé aí. Não adianta, tem que trocar técnico, eu acho que tem que trocar tudo o time.
0: Ah, pelo menos nós temos goleiro.
1: Viu, não fique bravo, toque minha música aí.
0: É o seguinte, Altair, se tudo dá errado, pelo menos nós temos o Everton, tá? Beleza? Pelo menos nós temos goleiro, porque vai dizer que não foi o cara do jogo. Foi o cara do jogo. O Everton é um goleiraço, viu? O resto daí, né? Mas nós temos goleiro. E vamos ver, de repente o Renato ainda vai em busca aí das 5 vitórias que ele falou, né? Estamos na expectativa. Mas por enquanto, Altair, é abraçado mesmo que a gente vai descer pra segunda divisão. Não tem jeito. A Leira também está participando com a gente. Oiê, boa tarde.
2: Boa tarde, Karina. Tudo bem? A Leire. Karina, gostaria de pedir uma música Doce Bandida com a Portal da Serra. Oferecer o programa para todas as pessoas que estão ouvindo.
0: Tá bom.
2: E aproveitando esse dia de sol maravilhoso, né? Que você falou
0: tá
2: que adora sol.
0: Bom.
2: Eu também adoro esses dias de sol aí.
0: Ah, eu amo.
2: Maravilhoso, né? A natureza brilhando, as folhas, esse sol batendo na natureza. Tudo é a perfeição divina, né?
0: É verdade.
2: Tudo de bom para vocês aí, tá? Fiquem com Deus, que Jesus abençoe vocês. Tô curtindo umas férias e fazendo faxina na casa.
0: Certo.
2: Pra deixar tudo limpinho, tudo cheiroso, né? Fica com Deus, tudo de bom, querida.
0: Obrigada,
2: tá?
0: Leire, querida. Eu sou muito solar, viu, Leire? Eu gosto do dia de sol mesmo, viu? É, eu sei que a gente precisa da chuva, né? Eu sei, não tô dizendo que não. Mas olha, não me bata uma depressão em dia de chuva, né? O senhor amado. Eu gosto do dia de sol. Cada um com seus gostos, né? Eu sei que tem gente que ama os dias de chuva. E é assim, né? Tem dias para todos. Leire, um beijão aí pra você, tá? Obrigada pela sua sintonia, sua participação aqui comigo. Vamos ver, a Marli lá de Itapema mandou sua mensagem por aqui. Oi, Karina, tudo bem? Espero que sim. Karina, hoje eu queria música com Rainha Musical e Alessandro Turra. Abre o olho. Quero oferecer pra todos que estão ouvindo. A Marli de Itapema, Santa Catarina, um abraço. Tá bom, Marli, um beijão aí pra você, tá? A Duda Matos, oi, toca Cátia Queira do Corpo e Alma. Se puder, depois no Conexão, roda a Rosa e o Beija-Flor com o Matheus e Cauã. Tá bom, Duda. Beijão aí pra você, tá? Daqui a pouco sai a sua indicação. A Fernanda, oi, Karina, toca Maria Tchá Tchá Tchá com Terceira Dimensão. Especialmente pra Duda, ela é fã número 1. Beleza, meninas. Fernanda, Duda, um beijão pra vocês. Silvia Maria, boa tarde, Karina, tudo bem com você? Karina, estou na escuta deste maravilhoso programa. Quero ouvir uma música com a banda universitária, sua escolha. Karina, Deus abençoe você na sua cirurgia. Vai dar tudo certo. Beijos, amada. Amém, Silvia. Obrigada pelo carinho. Vai dar tudo certo, sim, né? Deus na frente, Jesus na frente, né? E vai dar tudo certo, sim. Daqui a pouco já tô de volta por aqui. Eu nem fui ainda e já tô com saudade, viu, gente? Meu Deus, nem eu nem falo muito, porque daí já começa a choradeira, né? É complicado, mas em breve de volta, né? Faz parte do show, como dizem por aí. Então, no dia 30, né? Na quarta-feira, faço cirurgia, fico 30 dias afastada e depois eu volto aí, tá? Aí depois a gente continua essa festa.

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3: Vamos saber então com Ronaldo Coutinho qual é a previsão para o final de semana. Ronaldo, é com você.
4: Boa tarde. O tempo segue no geral com condições favoráveis a tempo bom no decorrer de hoje. Agora à tarde pode chegar ao passar dos 30 graus. Tempo bom e quente no fim de semana, a chance de chuva é pequena, se tiver alguma coisa bem isolada e olhe lá. E a tendência é de mudar o tempo mesmo a partir de segunda, que começa abafado e termina com chuva, trovada e queda na temperatura. Mantém também alguma chuva na terça e quarta, caindo a temperatura. Não dá para descartar alguma coisa forte, granizo e vento entre segunda, terça e quarta-feira. Na quinta melhora, ficando mais frio. Da Climaterra, Ronaldo Coutinho.
3: Obrigada, Ronaldo, pela previsão do tempo. 26 graus é a temperatura aqui no centro de Coronel Vivida nessa tarde de sexta-feira. 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
1: Ó, o Altair tá se matando da risada, né, Altair? É verdade tudo isso que eu falei, viu? Não adianta chorar. Ó, se for chorar, manda áudio. Tá certo, né? A Janete Bortolin, oi, dá pra tocar a minha que eu pedi, da banda Sentinela, Romance pelo Celular, com o Ferreirinha Show e a Alessandra. Tá bom, daqui a pouco mais a gente roda sim, vamos indo por hora de chegada, tá? Agora tem Flor da Serra, Doce Bandida. Música.

0: centenária, né? Você sabe, tem 102 anos. É experiência, né, gente? É estrada, é bagagem demais. E o Alessandro Turra também cantou. Abre o olho. A galera aqui no WhatsApp, hein? Tá lindo. A Joyce pediu São Francisco ou Amigo. Certo, Joyce? A Jana pediu Te Amo com a banda Passarela. Beleza, Jana? O Vaguinho, um abraço, carinha. O Vaguinho, ele vem de caminhão, né? É, chegando de caminhão. Vaguinho, um abraço pra você também. Marco Lovato, boa tarde, Karina. Toca aí Teliceva pro Marco e pro Henrique. Parabéns pelo programa. Alô, rapaziada de Vitorino. Boa tarde aí pra vocês. Boa tarde, Karina. Te desejo tudo de bom. Que Deus te abençoe e que a sua cirurgia... Que Deus abençoe a sua cirurgia, né? Estou rezando por você. Vai dar tudo certo. Obrigada, Maria Catarina, né? Amém. Muito obrigada, né? Toda oração é bem-vinda. Toca São 7, ponto de partida. Abraço pra você, sua querida. Ô Maria, queridona. Obrigada, tá? Muito obrigada mesmo pelo carinho. Tudo de bom aí. Boa tarde, toca aí pra curtir o medley. Antes eu bebia por você e tô na mesa do bar com novos garotos. Deixa eu ver aqui de quem que é a Oséias, né? Tá certo então, Oséias. Um abraço aí pra você, obrigada também pela sua sintonia. Gilmar, manda um áudio aqui. Gilmar é gremista, né, Gilmar? Me conte.
1: Boa tarde, Karina.
0: Boa tarde.
1: Nós somos imortal, né?
0: Imortal.
1: Nós não se entregamos.
0: Não.
1: Não tá morto quem peleia.
0: Exato.
1: Nós vamos se salvar, os moranguinhos. Tchau.
0: Tchau.
1: Esse já era.
0: Vamos de paraquedas pra segunda divisão. Ai, ai, ai. E nós vamos ficar. Isso aí. Tem que ter pensamento positivo. Vamos confiar no Renato Gaúcho. E vamos confiar nesse time, né? Vai ter que dar uma acordada aí, não é possível, meu Deus do céu. Valeu, Gilmar, tudo de bom aí, tá? Deus abençoe. A Marisa também mandou mensagem. Oi, Marisa.
2: Oi, Karina, tudo
0: boa
2: bem,
0: tarde.
2: Karina?
0: Tudo bem?
2: Aqui é Isauro, São José Operário. Quero pedir uma música, tudo bem com você, Karina?
0: Tô bem.
2: Saudade de você, Karina.
0: Querida.
2: Tudo bem com você, menina?
0: Sim, graças a Deus.
2: Saudade de você.
0: Tá tudo bem.
2: Karina, quero pedir uma música, Último Beijo, pra oferecer quem estiver ouvindo, pra ir curtindo.
0: Tá bom.
2: Agradeço por atendida.
0: Tá bom.
2: Agradeço, eu vou ir na rádio pra te dar um abraço.
0: Venha, claro, venha mesmo. Será sempre bem-vinda, tá? Pode vir aqui, vai tomar um cafezinho com a gente, tomar um chimarrão. Tá certo? Um beijão aí pra você. Marli Lotti, boa tarde, tudo bem? Nós também já estamos com muitas saudades de você, amiga. Toca Vidro de Perfume. Ô, Marli, querida. Um beijão aí pra você, obrigada pelo carinho de sempre, né? Eu vou morrer de saudade. O mês inteirinho, meu Deus. Mas é rapidinho, né? É rapidinho. Boa tarde, Karina. Estou... no trabalho, ouvindo esse maravilhoso programa. Sextou! Roda pra mim, perigosa e linda, com o seu pause, né? Hoje é dia de começar os trabalhos na dança. Verdade, né, Lindomar? Com certeza! Um forte abraço pra você também. Um grande abraço e muito obrigada aí pela sua sintonia.
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4: A Cressol, instituição financeira cooperativa que nasceu no Paraná, foi eleita a melhor empresa para trabalhar na categoria de grandes empresas. O reconhecimento reforça a importância das pessoas na construção da trajetória da cooperativa e na forma como ela se relaciona com seus colaboradores. A cerimônia de premiação ocorreu na noite do dia 22 de setembro em Curitiba e reuniu lideranças, equipes e representantes das organizações reconhecidas. A pesquisa considera altera a percepção dos profissionais sobre os aspectos como confiança nas lideranças, orgulho de pertencer, respeito, credibilidade, imparcialidade e relacionamento entre colegas.
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4: O INSS iniciou nesta quinta-feira, dia 24, o pagamento dos benefícios e auxílios referentes ao mês de setembro. O calendário segue até o dia 7 de outubro, conforme o número do final do benefício. Os primeiros a receber são os segurados, com benefício de até um salário mínimo. Para esse grupo, o pagamento começou ontem, quinta-feira, para quem possui benefício terminado em um. Quem recebe acima de um salário mínimo terá os depósitos iniciados em 1º de outubro. Final 1 foi ontem, 24 de setembro. Final 2, hoje, dia 25 de setembro. Final 3, dia 28. Final 4, dia 29. Final 5, dia 30. Final 6, dia 1º de outubro. Final 7, dia 2 de outubro. Final 8, dia 5 de outubro. Final 9, dia 6 de outubro. E o final 0, dia 7 de outubro.
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0: Alô, Terceira Dimensão! E a indicação do ouvinte, Maria Tchá Tchá Tchá, das Antigas. Bailão das Antigas é vida.

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0: Banda Universitária, Barquinha de Ouro.
1: E a barquinha
0: na indicação do ouvinte. Agora, bom, atualmente 2 horas. Nego Gil na sintonia. Eu acabei de ver a foto aqui com o Reinaldo Claudino. Cadê a foto que tirou comigo? Cadê? Não me mandou a foto, mas olha. Karina, boa tarde, marcando presença. Toca pra nós, Tomara que Caia, com a banda Champion. Tomara que caia. Mas não o Grêmio. Nego Gil, um abraço aí pra você. A Marli, Karina, tá feio pros gaúchos. Mas temos uns dias sem estresse, porque não vão jogar. É. Verdade. Né, Marli? Tá feio pra nós gaúchos, né? Não tá bom pra ninguém, né? A gente brinca, dá risada, um corneteia o outro, mas na verdade, que tá feia a nossa situação, né? Oi, Karina, tudo bem? É o Christian quem está participando, certo, Christian? Um abraço pra você, obrigada pela sintonia. Patrícia de Oliveira, boa tarde, Karina. Toca a Morena Misteriosa pra mim e o Pablo. Estamos na escuta. Oi, Paty, maravilhosa. Um beijo pra você, menina. Roda sim, daqui a pouco tem Morena Misteriosa por aqui também.
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3: Odair Helman foi punido pelo STJD com 4 jogos de suspensão e uma multa de R$8.000 após a expulsão contra o Bahia. A pena se soma ao 3º cartão amarelo, totalizando 5 jogos de gancho. O Atlético vai recorrer da decisão. Se a punição for mantida, o treinador ficará fora contra Atlético Mineiro, Chapecoense, Palmeiras, Vitória e Grêmio, com retorno previsto contra o Vasco da Gama. Com as informações do esporte, Alexandre Bonetti.
2: Tom.

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0: Fala galera, tudo bem, Luciano?
1: Lucas.
2: E aqui é o Michel.
0: Nós somos do São Francisco. A gente também tá junto aqui na programação da Top Bandas da Palote FM com a nossa amiga Karina Barros.

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1: Corpo e Alma, Kátia Queira, essa com a participação do Vanderlei Rodrigo. Dona Vitalina tá ouvindo a gente, né, dona Vitalina? Tudo bem, menina?
2: Boa tarde, menina amada, Karina.
1: Boa tarde, dona Vitalina.
2: Dona Vitalina. Karina, dona Vitalina. Eu quero pedir você uma música do René, a mais da mais bonita das que ele tem.
1: Depois das três eu rodo, tá?
2: É, Karina.
1: A do André Renner.
2: Recordar, porque tudo que é bom e bonito é pra nós recordar, tá, mesmo depois.
1: Não, então não sei.
2: Mas uma música então, muito bonita, eu certeza você vai colocar? Eu quero oferecer para duas aniversariantes que moram no meu coração, se ela não paga aluguel. Ah, vou antecipar, porque o amanhã é só Deus pertence.
1: É verdade.
2: Amanhã, dona Nair Zumberg, vó do João Vitor, que trabalha com vocês. Domingo, a dona Rosalina B. Rosa, enfermeira aposentada, mãe do Eto Rosa, trabalha na feitura. Essas duas mulheres, eu não tenho muito o que falar delas, porque é demais o quanto que eu amo essas mulheres. É, então, quando é muito, não dá para falar. Só curtir a amizade e o carinho e a consideração que eu tenho por elas e elas por mim. Tá bom, Karina? Deus te abençoe, tenha um bom fim de semana, santo e abençoado. Tô escutando você, tá, menina? Não esquece.
1: Tá bom, dona
2: Boa
1: Vitalina.
2: Tarde. Obrigado.
1: Boa tarde, Deus abençoe. Obrigada aí pela sua participação. Ah, chegou a foto aqui. Ah, bom, né? Tá certo, olha aí, ó. Ele disse que eu fiquei com a roupa do Inter. Não, é laranja. A roupa do Inter é vermelha. Essa minha blusa aí é laranjada. Ficou inverso, ele disse. Não, não, não. Laranja. Não tem nada a ver com o Inter. Tá bom então, hein, Nego Gil? Um abraço aí pra você. O Didi também tá na sintonia. Boa tarde, Karina. Que Deus abençoe seu final de semana. E o de todos os seus ouvintes. Taca, se possível, banda Champion. Eu acabo voltando. Tá bom, Didi. Vamos correr pra ver se dá tempo ainda, hein, meu amigo querido, meu amigo gremista. Bora correr com esse programa. Pra dar tempo de atender todo mundo, né? Às vezes eu fico devendo música. É, o pessoal puxa minha orelha depois. Meu Deus. Mas eu gosto de receber cada um de vocês aqui, viu? Continue mandando mensagem, participando, interagindo. A gente segue até as três com o Top Bandas. Agora 2:18. Uma boa tarde pra você.

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2: Fala galera, Pablo Luan, vocalista do Céu e Cantos. A gente também está aqui com a nossa grande amiga Karina Barros, aqui na Palote FM. Curte agora a nossa nova música, Morena Misteriosa.

último beijo na indicação do ouvinte. Curtimos também Céu e Campos com a Morena Misteriosa. Essa não pode faltar, né? O Renato Brusa Amarelo tá me contando aqui, ó. Boa tarde, Karina. Aqui na minha cidade de Serafina Correia, Rio Grande do Sul, tem em proporção 4 gremistas para cada colorado. É, 4 gremistas a cada um colorado, né? É a maior torcida do sul do país. Este é o meu Grêmio, disse ele. Ô, Renato. Com o Grêmio, onde o Grêmio estiver. Não é verdade, Renato? Não adianta, né? A gente sofre, mas a gente é apaixonado, né? O Grêmio é uma paixão, com toda certeza. Renato, um abraço pra você, tá? Obrigada também pela sua sintonia.

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1: Na noite da última quarta-feira, dia 23 de setembro, o Episcopado Paranaense deu início à sua Assembleia Regional, que acontece na Casa de Líderes Nossa Senhora de Guadalupe, em Guarapuava, Paraná. O arcebispo de Londrina e presidente da CNBB Sul 2, Dom Jeremias Seimetz, presidiu a missa, ladeado pelos demais bispos da presidência, Dom Hamilton Manuel da Silva, bispo de Guarapuava e vice-presidente, e Dom Mário Spack, bispo de Paranavaí e secretário. No início da celebração, Dom Jeremias saudou os bispos, dando-lhes as boas-vindas e agradecendo a Deus pela chegada de todos em segurança, especialmente porque a maioria percorreu muitos quilômetros desde as sedes de suas dioceses.
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1: As forças de segurança realizaram nesta quinta-feira, dia 24, o lançamento de mais uma etapa da Operação Omnis, em Francisco Beltrão. A mobilização teve início às 16 horas no Parque do Lago Sadia, na Cidade Norte. Participam da operação equipes da Polícia Militar, Polícia Civil, Polícia Penal e Polícia Científica. Após o lançamento, as equipes seguiram para diferentes pontos do município, onde são realizados bloqueios, abordagens, fiscalizações e ações de policiamento preventivo. Segundo o Major Rize, da Polícia Militar, a integração entre as forças busca ampliar a presença policial e contribuir para a redução dos índices de criminalidade.
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de perfume. Essa foi a indicação da Marli, né? Demorou um pouquinho, mas tocou, né, Marli? Um beijão aí pra você. Gente, faltam 7 minutos para as 3, né? Tá acabando o Top Bandas. Eu vou deixando aqui as saideiras. Daqui a pouco tem Conexão e o melhor do sertanejo. Banda Champion, eu acabo voltando. Indicação do ouvinte. Depois tem Banda Sentinela pra fechar todas.

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0: Catarina.
1: Boa tarde. Voltamos. Mas agora com o Conexão, né? Virando a chave por aqui. Depois de curtir muita bandinha, agora a gente curte o melhor do sertanejo. Vem junto, vem comigo, participe. Peça sua, você também. 999-15-1102. Esse é o contatinho da Palocci. Pode mandar mensagem sempre que você quiser, tá bom? Pede a sua música neste sextão maravilhoso. Essa sexta-feira boa, ensolarada, quente. Tá boa, né? Pra destampar uma. Com certeza. Hoje pode. Eu só depois das 5. Leandro Leonardo, cerveja.

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0: Débora e Daniela. 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
1: Eita, bagaceira!
0: 3:14, uma boa tarde pra você, Dilson, Didi, oiê, continuamos na escuta. Vai um pedido aí, de duas músicas, Nayara Azevedo e Mato Grosso e Matias, Enquanto o Sol Brilhar, ficou top essa regravação, né? E Mari Fernandes, Não Era Ovinho, um abraço, Karina, Didi, grande abraço aí pra você também. Boa tarde, Karina. Gostaria de ouvir a música com Amado Batista, Os Pontinhos, só pra curtir. Simone, quem está participando? Oi, Simone. Boa tarde, menina. Um bom sextou aí pra você. O Altair também tá na sintonia.
2: Ô, Karina, boa tarde. Já cheguei chegando.
0: Opa,
2: sempre, né?
0: Sempre.
2: Viu, Karina? Ah. Já dá pra destampar uma agora, né?
0: É, dá.
2: Aquela
0: com esse
2: bem
0: calor,
2: geladinha,
0: né?
2: como desce vai. Bem, né? Valeu, Karina. Eu quero pedir pra ti aí, Karina, se tu poder achar ali que a dupla, o Adriano e o... Agora fugiu da memória o parceiro de lá de dupla. Adriano, com a participação do Rick. Ah. Ali tu vai achar aí uma música que eles regravaram aí e ficou muito boa. Luz da Minha Vida, feito?
0: Feito.
2: Tô na escuta aí.
0: Tá bom.
2: Abri uma agora, né? Porque tá quente, né? Feito.
0: Ah, tá, acabou.
2: Gremista, um abraço, que Deus
0: Valeu.
2: Abençoe.
0: Na próxima sequência, já vou atender todo mundo, tá? Nayara Azevedo, Mário Fernandes, Amado Batista e Ronaldo e Adriano com a participação aí do Rick. Já, já.

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1: O Corinthians foi notificado pela Procuradoria-Geral da Fazenda por atrasar 3 parcelas de um acordo tributário que somam cerca de 20,5 milhões de reais. A negociação havia reduzido a dívida com a União de 1,2 bilhão para 679 milhões, mas pode ser rescindida se o clube não regularizar a situação. A diretoria diz estar trabalhando para resolver a pendência. Se o acordo for rompido, o desconto é perdido e a dívida original é restabelecida com desconto apenas nos valores já pagos. Com as informações do esporte, Alexandre Bonetti.

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Bosque Vinícius, com Jorge Mateus, Abelha. Ouvimos também Lauana Prado com Coração Sertanejo. O melhor da música no Conexão. Até às 5.

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Mari Maraíza, Nayara Azevedo e Fred Fabrício. Um sonhador. Esse projeto deles ficou sensacional, né, gente? Tem cada música, é uma melhor do que a outra. Nós também curtimos Jads e Jadson com Jeito Carinhoso. Vem chegando o Palote Notícias com o Valdenir Lima, aqui na Palote.

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1: A Secretaria Municipal da Mulher e da Igualdade Racial de Francisco Beltrão, em parceria com o Conselho Municipal dos Direitos da Mulher e o Conselho Municipal de Promoção à Igualdade Racial, divulgou uma nota de repúdio a episódios de violência, ofensas e tentativa de intimidação contra mulheres. O documento menciona o caso envolvendo a candidatura da deputada federal Luciana Rafaim, que relatou a invasão de seu comitê de campanha, além da destruição e queima de materiais de campanha. Segundo informações divulgadas pela candidata, uma integrante da equipe precisou se refugiar em um carro durante um dos episódios. Rafaim registrou boletim de ocorrência e apresentou denúncia à Justiça Eleitoral, que deverá apurar os fatos.
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1: As apostas online deixam de ser apenas uma forma de entretenimento e passam a representar um risco financeiro e de saúde mental para parte dos jogadores. O tema foi discutido com a professora Ivanira de Oliveira e o psiquiatra Dr. Roberto Schir. Segundo a professora, as apostas esportivas online foram legalizadas no Brasil em 2018 e desde então a ampla divulgação nas redes sociais e na mídia contribuiu para aumentar a adesão aos jogos. Ela reforça que as apostas não devem ser confundidas com investimentos, já que envolvem alto risco de perda do dinheiro.
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0: Fred e Gustavo Lima, meu amigo. Tudo bem?
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0: mais com ela, Simone Mendes.
1: Simone Mendes.
0: O Vaguinho mandou mensagem aqui, é verdade, hoje é dia nacional do rádio, né? Bem lembrado, viu, Vaguinho? O rádio mudou, o mundo mudou, mas uma coisa continua igual: a companhia de uma boa voz. Ah, que bacana! Obrigada pela lembrança, hein, Vaguinho? Deus abençoe. A Lourdes, a minha vizinha, né, lá do Primavera 1, mandou sua mensagem por aqui. Oi, Lourdes, boa tarde.
2: Boa tarde, Karina, aqui é a Lourdes.
0: Oi, tudo bem?
2: Primavera 1, quero te ouvir. Ouvi a música com Marília Mendonça, Estrelinha.
0: Tá bom.
2: Uma boa tarde, Karina.
0: Vou fechar o programa, então, com ela. Uma boa tarde, vizinha. Deus abençoe. Bom final de semana. Gente, tô indo nessa. Amanhã, sabadão, 11 horas da manhã, nós temos um novo encontro aqui na Palote, dentro aí do Super Sábado, certo? Te espero. Na próxima semana, aqui no Top Bandas e no Conexão, quem vai estar comunicando com vocês vai ser a Ju. A Juzinha, né? Tá certo? Mas amanhã a gente ainda conversa. Amanhã a gente conversa. A gente tem aí o Super Sábado e eu vou estar esperando você. Tem presente da Móveis Pontarolo pra você amanhã, no sabadão. Tá bom? Te espero às 11 horas. Fechando Conexão de hoje com o de Paulo e Paulino e a Marília Mendonça. Estrelinha, indicação da Lourdes. Um beijo grande pra você. Você sabe quem tá chegando, né? Reinaldo Claudino e o Arena 88. Você fica com Deus e a gente se vê por aí. Tchau.

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8: 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Boa tarde, Reinaldo.
10: Oi, gente. Boa tarde. Chegamos. Opa, sexta-feira.
11: Já tá feliz hoje, né?
10: Muito. Mais feliz uma barbaridade, viu? Ah, mais feliz, assim, que nem os outros dias, né?
12: Até que enfim é sexta-feira!
13: Não pode faltar carne.
10: No final de semana não pode faltar carne, né? Mas que nem diz um amigo meu, né? Aprecie com moderação. E a gente falou carne também, né? Nós falamos carne, né? Não falamos água com gás. Água com gás saiu por conta própria ali. Ninguém falou nada, viu? Calma que é cedo ainda, meu compadre, pra soltar esse berrante. Não, berrante não, a buzina. A buzina é muito cedo pra soltar. Ô, Deus da vida, muito obrigado por alcançar mais uma sexta-feira. Fechando a semana com saúde, graças a Deus, com entusiasmo, com força e coragem, com vontade de viver. E pedindo sempre a Deus para que sejamos defensores da vida em toda e qualquer situação, tá bom? 17:03, Padre Lino Baggio na direção geral da Palote FM, a direção administrativa e executiva, Frank Schiavini. A gente vai até as 19 horas com nosso Arena nesta sexta-feira. Liberando nosso WhatsApp 999151102, já tá pintando de verde ali, né? Já tá pintando de verde o nosso WhatsApp. Andréia Antunes lá de Rio Elias ligadinha com a gente e pedindo um Ferreirinha e o grupo Sentinela. Será que eu tenho Ferreirinha e o grupo Sentinela? Ah, devo ter, né? Ah, devo ter, hein, André?

0: Até apareceu alguma coisa aqui do TikTok. Mas dentro do TikTok não dá, né? Não, não consigo reproduzir aqui, ó.
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0: Aham, não.
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0: Podia rodar bem de boa assim, né? Mas não, viu, Andréia? Cara do TikTok eu não consigo trazer no ar aqui.
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0: Pensa no empenho aqui pra tentar agradar o ouvinte, né? Mas não. Não rola. Não rola. Olha aí, ó. Ô, Andréia. Vai ter que me perdoar, minha querida. Vai ter que me perdoar. Ô, Reinaldo, o Ivanir tá por ali. Não perca a tua fé, Reinaldo. Oi, Ivanir Bolsonaro. Forte abraço, parceiro. Tudo de bom. Ô, Jerry. Como é que você tá, Jerry? Tudo certo?
2: Pagode, você já sabe. É um sucesso atrás do outro.
0: O Jerry tá indicando essa aqui, ó, do Mato Grosso e Matias. Fala, Jerry! Oi, Vanir, que bom ter você por aqui também, meu parceiro. Na sequência tem Rick Renner. E o pessoal tá pintando de verde o nosso WhatsApp, isso é bom demais. 17:12.

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1: Thiago Silva reassumiu a liderança do Fluminense e vem tendo papel de destaque nos bastidores, 3 meses após o retorno ao clube. Aos 42 anos, o zagueiro tem comandado preleções no vestiários e até se emocionou antes de um jogo da Libertadores, pedindo luta pela classificação. Com a chegada do camisa 3, a liderança, que antes era compartilhada com Fábio, Samuel Xavier e Martinelli, passou a ter Thiago como principal referência. O zagueiro também tem sido destaque fora de campo, atendendo os jornalistas e defendendo o grupo após as partidas. Thiago Silva disse que acredita que sua última dança no futebol foi reprogramada para acontecer com a camisa do Fluminense. Com as informações do esporte, Alexandre Bonetti.

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1: Olá, tudo bem? 17 horas e 23 minutos, 17:23. 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

0: 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Vamos lá, Reinaldo, tem gente ali pra se atender, meu parceiro. Onde estamos aqui? As meninas, né? As meninas pra atender aqui. Vamos lá, vamos lá. Oi, tia Maria.
1: Boa tarde, Reinaldo.
0: Boa
1: tudo
0: tarde,
1: bem?
0: Tudo
1: como
0: bem,
1: que você
0: tudo
1: tá?
0: Tudo certo, graças a
1: agora
0: Deus.
1: Agora começou a época boa, né? Verãozinho, né?
0: Verdade.
1: Viu? Uhum. Ô, Rei, se você pode fazer o favor de tocar uma música pra mim?
0: Qual?
1: E oferecer pro meu amor que tá ouvindo. Que já hoje ele ligou. Ei, liga lá e me pede uma música.
0: Sim.
1: Eu queria que você pudesse tocar pra mim aquela lá que. Que diz que o homem não chora.
0: Mas chora, chora.
1: Mas claro que o homem chora, né? Imagina
0: sei,
1: se não vai chorar.
0: Eu que sei que chora.
1: Beijos. Fica com Deus e um bom final de semana.
0: Um abraço, Maria, tudo de bom. Ô, Isabel!
2: Boa tarde, amigo. Tudo
0: tarde,
2: bem com
0: Isabel,
2: você?
0: Tudo certo.
2: Eu tô bem, graças a Deus.
0: Que bom.
2: Tô mateando aqui, curtindo as tuas músicas, tá beleza, tá?
0: Pedi
2: uma música
0: obrigado.
2: Pra você poder rodar pra mim, oferecer pra você e pra tu que estiver ouvindo. O Milton e Soraya, mais uma noite sem você. E esteja um bom fim de semana, uma boa tarde, um bom fim de semana mais e tudo de bom pra você.

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4: EPR Iguaçu inicia obras de novas estruturas para caminhoneiros e polícia rodoviária no sudoeste. A EPR Iguaçu começou a implantar duas novas estruturas na PR-182 no sudoeste do Paraná. As obras incluem o primeiro ponto de parada e descanso da região em Ampere e uma nova unidade operacional do Batalhão da Polícia Rodoviária em Realeza. Em Ampere, o PPD está sendo construído no quilômetro 496 da rodovia, em uma área de aproximadamente 14.000 metros quadrados. O local terá 66 vagas para veículos, além de refeitório, copa, banheiro, vestiário, chuveiros, lavanderia, fraldário e espaço de descanso para os motoristas.
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4: A qualidade dos alimentos de origem animal começa muito antes de chegar à mesa e está ligada à nutrição recebida pelos animais. Ingredientes, equilíbrio da dieta e estratégias alimentares podem influenciar cor, composição nutricional, estabilidade, vida útil e espaços de segurança da carne, do leite e dos ovos. Dietas formuladas de acordo com as necessidades de cada espécie favorecem o desenvolvimento, o metabolismo e o aproveitamento dos nutrientes. A FAO aponta a alimentação como um dos principais fatores ligados ao desempenho dos animais e à qualidade dos produtos, com reflexos sobre a eficiência produtiva e bem-estar.
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1: Oi, tudo bem? 17:50, 17:50. Ô, Severino!
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1: 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Ah, garoto, aí sim. Ô, Rafa! E aí, meu irmão RS? Como é que tá, meu parceiro? Hora certa, 17:56. Um abraço, Rafa, tudo de bom. Eu quero dizer pro Celção, que já chegou o recado dele, dizer pro Thiago Kamansky que o recado dele já chegou, dizer pro Renato Brus Amarelo que é uma honra poder ler isso aqui que você escreveu no WhatsApp, viu, Renato? Renato Brus Amarelo. É que o Renato Deitos também está com a gente aqui, né, Renato Deitos? O Renato Brus Amarelo. Reinaldo, em janeiro de 1980, estive pela primeira vez em Coronel Vivida, no hotel em Coronel. Sintonizei a Rádio Palote. Até hoje sou fã desta maravilhosa rádio, Reinaldo. Ô, Renato Brus Amarelo, ele que é lá do Rio Grande do Sul. Serafina Correia, tchê. Ô, Renato, que honra, meu parceiro. Muito obrigado, muito, muito, muito, muito obrigado. Quem mais tá por aqui, Reinaldo? É o Moreira.
2: Boa tarde, meu amigo Reinaldo. Como é que está a vossa pessoa?
1: Uma barbaridade. 100%.
2: Sorriva aí, o Conceição Moreira.
1: E aí, Moreira?
2: Passando por aí pra pedir uma música, oferecer pra minha esposa, né? Eu cheguei na casa, ela já tava com a vassoura na mão. Quase que me ataca, eu disse pra ela que eu ia mandar uma música pra
1: ela.
2: Preferendo, que você escolhe, tá bom, beleza?
1: Tá bom, então. Eu vou mandar a próxima.
2: Nome dela é Kathleen.
1: Kathleen, a esposa do amigo Moreira. Ô, Kathleen, então o rapaz já se demonstrou aí, parceiro, né? Não precisa bater nele de vassoura, não, tá? Um abraço pro casal e obrigado pelo carinho da sintonia. Ô, Reinaldo. Cadê? Você, o Renato interagiu com a gente aqui, o Renato Brus Amarelo tá ligadinho na Palote FM, claro que sim. Então fala pro Renato Deitos, que tá pedindo música aqui. Renato, daqui a pouco o recado já chegou, daqui a pouquinho sai a música que você tá pedindo. Andréia, lá em Rio Elias, aquela do Leandro e Leonardo. Na sequência tem a oração da Ave Maria. E a gente vai até às 19 com o nosso Arena. Fica por aí, ouvinte. 18 e faltando 2 minutos. 18 faltando 2.

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Estamos chegando ao final de mais um dia. E neste momento, Maria nos lembra que quanto mais grata for uma pessoa, maiores benefícios receberá. Por isso, não espere receber presentes valiosos. Não espere amizades compensadoras. Não espere dias perfeitos, livres de problemas. Não espere ter tudo o que deseja. Não espere o amanhã ou depois para expressar a sua gratidão. Seja grato e grata pelo agora, pelo hoje, pelo momento presente. Seja grato pelas amizades verdadeiras, amizades que trazem alegrias, novos aprendizagens. Erga seus olhos e seu coração para o alto e seja grato e grata a Deus por tudo. O anjo do Senhor anunciou a Maria e ela concebeu do Espírito Santo. Ave Maria, cheia de graça, o Senhor é convosco. Bendita sois vós entre as mulheres e bendito é o fruto de vosso ventre, Jesus. Santa Maria, Mãe de Deus, rogai por nós, pecadores, agora e na hora de nossa morte. Amém. Eis aqui a serva do Senhor. Faça-se em mim segundo a vossa palavra. Ave Maria, cheia de graça, o Senhor é convosco. Bendita sois vós entre as mulheres e bendito é o fruto de vosso ventre, Jesus. Santa Maria, Mãe de Deus, rogai por nós, pecadores, agora e na hora de nossa morte. Amém. E o Verbo se fez carne e habitou entre nós. Ave Maria, cheia de graça, o Senhor é convosco. Bendita sois vós entre as mulheres e bendito é o fruto de vosso ventre, Jesus. Santa Maria, Mãe de Deus, rogai por nós pecadores, agora e na hora de nossa morte. Amém. Rogai por nós, Santa Mãe de Deus, para que sejamos dignos das promessas de Cristo. Infundi, Senhor, a vossa graça em nossos corações, para que nós, que pela anunciação do anjo, conhecemos a encarnação do vosso Filho, por sua paixão e cruz, sejamos conduzidos à glória da ressurreição. Por Cristo nosso Senhor. Amém. O Senhor esteja convosco. Ele está no meio de nós. Pela intercessão de Nossa Senhora de Fátima, de São Roque, desça sobre todos vós a bênção de Deus Todo-Poderoso, Pai, Filho e Espírito Santo. Amém.

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2: Só coisa boa do nosso Arena. Sim, é o povo que tá indicando aqui, né? Alô, irmãozão Thiago Kamansky. Como é que você tá, meu parceiro? Reinaldo, um grande cantor. Foi esse cara que deixou essa marca aí nas canções, Juliano César. E uma das canções que é boa demais, Deixa a Estrada Me Levar. Ô Thiago Kamansky, um abraço pra você, pra Prenda, pro pequeno Gabriel, pra família toda aí, meu irmãozão. Muito obrigado pelo carinho da sintonia. Eu rodo sim, Juliano César, Deixa a Estrada Me Levar. O Celção chegou um pouquinho antes, né? Alô, Celção, pro irmãozinho Marcos, pra mãe Tereza, pro pessoal que tá ligadinho com a gente. Essa até meu amigo Clausir gosta. O Celção que indicou aqui, ó. O Amado Batista, nesta cidade, 18 e 10.

0: Brusque, você cheio de razão, meu parceiro. Ô, moda boa.
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0: Até a Luellen e o Pedro curtiram essa canção, hein? De Coronel a Beltrão, hein, Luellen, hein, Pedro? Obrigado pela carona. Coisa mais boa, rapaz. Moda das boas mesmo. Ô, Piazadinha, e eu quero informar também, Piazadinha, que daqui a pouco o Frank vai estar por aí. Ele conseguiu hoje mandar o cara na academia no lugar dele, entendeu? E aí ele vai contar umas piadas daqui a pouco. Essa piazadinha eu vou te contar. Ô Renato Deitos, daqui a pouco sai aquela uma só lajota, viu? Tá bom, Renato Deitos?
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0: 18 horas e 18 minutos.
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0: tudo bem, tudo certo? Ô, Severino, ofertaço amanhã, meu parceiro. Hoje e amanhã, ofertaço. Bom, agora a gente já passou das 18, mas amanhã, hein, Severino? Fala mais uma vez pra gente, Severino. Boa tarde, tá de dia ainda, homem?
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0: 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Obrigado, Severino. 18h27, eu quero lembrar você que sementes e mudas e hortaliças é na Agroveterinária Piva. 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

0: né, gente?
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0: Ei, coisa mais boa esse Arena aqui na Palote FM. Aí sim, Arena. Um abraço especial pro Antônio Brito. O meu pai, os amigos chamavam ele Antônio Brito. Meu pai Antônio, ele teve, assim, uma ligação muito forte com a família Brito. E aí, o meu pai também chamava de Antônio Brito. E aí tá o xará do meu pai aqui, o ouvinte, Antônio Brito, fazendo eu lembrar do meu pai. Um abraço pro Antônio Brito, que ele mandou aqui? Ô, Frank, boa tarde.
2: Tarde.
0: Você reconhece essa foto aqui, Frank? Eu acho que é lá do, é o alagado, né?
2: É o alagado.
0: É o alagado, né? Deve ser do Iguaçu. Boa tarde, tarde muito linda, abraço pra vocês. Ô Antônio, que espaço bacana aí, rapaz. E esse teu bom gosto e o reconhecimento da beleza desse final de tarde aí, fotografando imagem da natureza pra gente.
2: Você calcula nós ali num finalzão de tarde, ele bebendo uma gelada com as pernas encruzadas e olhando esse pôr do sol ali.
0: Viu, Frank, pelo menos uma vez no ano a gente deveria fazer isso, viu?
2: É, né?
0: E às vezes passa mais de tempo. Nós tivemos lá, né, Frank? Né?
2: Nossa, papai. Pegamos um temporal anos. Embaixo da ponte,
0: você
2: né?
0: Você nem tinha neto ainda, né, Frank? Ô, pesadinho, ô, Frank, ei, pesadinha. Ui, que susto, Frank. Eu achei que essa pesadinha já tinha ido embora. Digo, é só que falta fazer o que fazem com o João aqui, né?
2: Pesadinha, tá louco.
0: Frank, pesadinha, tá louco pra você contar umas piadas aí, homem.
2: Será?
0: Aham.
2: Contei aquela do Manuel que tava com cara de triste. Porque ia ser pai.
0: Mas triste porque você é pai? Eu fiquei tão feliz quando soube porque você é pai.
2: Então, mas o Joaquim encontrou o Manuel. Disse, como é que tá, Manuel? Por que essa cara de triste?
0: Pois é.
2: É que eu vou ser pai.
0: Oi.
2: Parabéns, meu, porque é tristeza.
0: Pois é, a pergunta é essa, né?
2: Não sei como é que eu vou contar pra minha mulher.
0: No meu caso não foi isso. Fala, puxa, viu, Frank? O Antônio tá dizendo aqui, ó. Estão convidados. Então é nós dois, né, Frank?
2: Vamos lá.
0: E pro Frank levar a serva.
2: Opa!
0: Eu gostei aqui do tão convidado, é eu e você. Mas o compromisso da serva é o Antônio mandando só pra você aqui, Frank.
2: Não, mas a serva que ele diz é levar um punhado de milho, né? Pra cevar os lambari.
0: Pra caçar lá? Pra caçar e pescar? Não, só pra pescar, né?
2: Cevar os lambari.
0: Isso. Ah, eu achei que funciona, entendeu? Antônio, um abraço pra você. Aqui no Alagado de Salto Segredo. Eu já tô amarrando o Frank aqui, viu, Brito? Pro Frank levar César, que tem que levar comida pros
2: vou passar ali no sapocão e pegar um punhadão de querela.
0: O Frank não entendeu aqui essa árvore que você tá falando aí, viu, Brito?
2: Tá falando aquela que passarinho não bebe, né, Brito?
0: Isso aí sim, né?
2: Reinaldo, e sabe daquela advogada que loira, que terminou o curso e abriu o escritório de advocacia?
0: Sim, normalmente as pessoas fazem isso, né?
2: Abriu o escritório, no primeiro dia alguém
0: bateu
2: na porta pra marcar aquela presença, né?
0: Isso.
2: A loira pegou o telefone, pediu pra pessoa entrar e esperar. Ficou uns 30 minutos fingindo numa conversa e tal e coisa, né? Sim, claro. Ah, não, eu não perco uma causa.
0: Sim.
2: Essa tá muito fácil. Aí o homem olhou pra ela com uma cara desconfiada, com certeza, no próximo julgamento o juiz nos dará sentença favorável e venceremos.
0: Ela dizia ao telefone.
2: E assim ficou enrolando, né? Quando desligou, após aquela longa conversa, toda educada, ela perguntou, pois não, cavalheiro, em que posso ajudá-lo? Daí diz o homem assim, eu sou da Telepar, vim instalar o teu telefone.
0: Meu Deus do céu. Essa foi muito mais infeliz do que aquele, o casão se formou em direito lá, advogado, né? Chegou dali uns dias assim, contando pro pai: pai, sabe, a família Stiavene, família Claudino, aquele processo lá que eu acho que mais de 15 anos, pai, sem resolução, sem resolver, resolvi. Disse o pai pro filho: o quê? Resolvi o problema lá daquela família? Aquela família lá, família Schiavini, família Claudino lá, que o senhor tava, tava com dificuldade, eu acho, porque o senhor sempre falou dessas duas famílias e resolvi o problema deles. Você é louco? Você é louco? Você é doido, rapaz? Que foi, pai? Mas foi essas famílias que pagaram da faculdade, seu barigô.
2: Bancou a faculdade inteira.
0: Foi eles que bancaram da faculdade, foi resolvido. Era. Essas famílias era, como é que é, a galinha dos ovos de ouro, né? Estamos dando uma judiada aqui nos advogados, né, Frank?
2: Grande advogado, amigo meu.
0: Olha aqui,
2: preso.
0: Ó, o Brito mandou aqui o modelo da Ceva que é pra você levar lá. Aí, ó.
2: Sim.
0: E pelo que eu vejo aqui, ó, você pode até ajudar a cevar os peixes ali, mas é líquido que ele mandou aqui, vai ter que jogar na água, Frank.
2: É isso, fica muito fácil pegar os peixes, eles tonteiam.
0: Aí sim, Brito.
2: Ô, Reinaldo, deixa eu te contar isso, que diz que num domingo de manhã todo mundo se encontrava na igreja, né? Numa cidadezinha pequena lá.
0: Sim.
2: Aí nisso o padre perguntou: quem quer ir para o céu? Todos gritaram, né? Menos uma loira que tava lá na terceira fila.
0: Sim.
2: Ficou quietinha, imóvel.
0: Sim.
2: Aí o padre, percebendo a atitude da moça, voltou e perguntou: quem quer ir pro céu? Novamente todo mundo gritou e tal. Menos
0: a loira. Nada.
2: Aí então o padre se aproximou da loira e perguntou: minha filha, por que você não quer ir para o céu? Ai, padre, querer eu quero, mas esta viagem tá muito lotada, vou esperar a próxima.
0: Era muita gente que ia no mesmo dia. Quanta ingenuidade.
2: Você sabe que você já cortou muita árvore, coisa arada, Reinaldo?
0: Derrubei alguma na minha vida de músico, entendeu?
2: Então, diz que tinha um lenhador. Sujeito se apresentou para um emprego de lenhador numa empresa desmatadora da Amazônia. Sim. Coisa que não pode, né?
0: Sim.
2: Mas isso foi lá no passado.
0: E os lenhadores, muito respeitados, assim, né?
2: Sim, sim.
0: Sempre, né?
2: Então, ele se apresentou na empresa que estava desmatando lá a Amazônia, se gabando de ser o melhor lenhador do mundo.
0: Olha aí.
2: Daí o entrevistador olhou pra figura dele, meio franzino, e perguntou desconfiado: diz, onde é que o senhor já trabalhou como lenhador?
0: Sim.
2: Daí diz ele assim: no deserto do Saara? Sim, mas o Saara é um deserto, diz, agora é.
0: Cara, era bom, né? Falei que o lenhador sempre foi respeitado. Agora é deserto. Calcula, licença, o cara era bom ou não, hein?
2: E dois homens no supermercado, Reinaldo, se encontraram assim, né?
0: Sim.
2: Diz, ó, estou procurando a minha esposa. Diz, que coincidência, também estou procurando a minha.
0: Sim.
2: Diz, mesmo, como é que ela é? Bom, morena, 1,70 m de altura, olhos verdes, bronzeada, coxas grossas, ombros largos, bunda arrebitada.
0: Sim.
2: Tá usando uma calça jeans bem surrada, assim, bem justa, e camiseta transparente, que realça os seios. E a sua? Ah, a minha é que você lasque, vamos procurar a tua.
0: Hoje é difícil, hein? Não, a minha, mano, deixa pra lá, vamos procurar essa morena. Alô, Maria, Chico, abraço pra vocês, muito obrigado pelo carinho da sintonia. Reinaldo, viu, a filha Priscila está de aniversário hoje.
2: Parabéns.
0: Um abraço em nome de toda a família Escuciato, família Albuquerque, família Escuciato, família o Dsensky. Oi, Priscila, feliz aniversário e muitos anos de vida. Das famílias todas aí, tá bom, Priscila? Ô, Frank, ô Arion, daqui a pouco eu quero te ouvir, tá? Daqui a pouco eu quero te ouvir aqui no nosso Arena, tá
2: e
0: bom?
2: E é o marido, Reinaldo, que chegou pra mulher dele. Lu, de quem que é esse número que tá gravado Mor no seu celular?
0: Sim, boa pergunta,
2: Ele viu lá, né? Mor. É do meu irmão, querido. E por que que tá gravado Mor?
0: Sim.
2: É que Mor é diminutivo de Mor irmão. Mas mulher, você é ligeira, né, gente?
0: Mor irmão. E eu não duvido, não duvido, né? Não vai ser marido, pode ter acreditado, né? É o Mor irmão.
2: Ai, maridada, tia. E a situação tá tão séria, que esse dia alguém bateu na porta do meu compadre e falou assim, uma esmolinha. O compadre velho não perdeu tempo, gritou, pode colocar debaixo da porta.
0: Mal não há de fazer, né, tia? Quem é que pode com esse povo criativo aí, viu?
2: Agora, a mulherada é o seguinte, né, Renato? Elas não tem que se cuidar, né?
0: Sim.
2: Diz que o marido tava lá no leito da morte e chamou a mulher. Eu vou morrer, preciso me confessar com você, meu amor.
0: Olha aí.
2: Não, amor, não precisa confessar nada. Preciso sim, quero ir em paz. Tenho que te dizer que fiquei com sua irmã, com a sua melhor amiga, algumas vizinhas. Desde que casamos, nunca parei de te enganar.
0: Sim.
2: Daí diz a mulher, tudo bem, meu amor, descobri tudo isso ontem, agora fica quietinho e deixa o veneno fazer
0: ontem. Fica quietinho. Seu desgrama.
2: O chefe chegou pra um dos seus empregados. Diz, aposto que você gostaria de me ver morto, malvado. Só pra ter o prazer de cuspir na minha sepultura.
0: Quem que disse pra quem?
2: O chefe falou pro funcionário.
0: Pro funcionário.
2: Pro empregado.
0: Sim.
2: Daí diz o funcionários, isso não, chefinho, jamais. Eu nunca gostei de ficar em filas.
0: Vai ter uma fila, chefinho, pra fazer isso. Hoje é difícil.
2: E numa palestra de relacionamento, Reinaldo, o palestrante disse, dê um passo à frente, quem aqui é mandado pela mulher?
0: Sim.
2: Todos os presentes deram, só um ficou, não deu o passo.
0: Sim.
2: Daí o palestrante perguntou, e você? Por que é que não deu o passo pra frente? E ele respondeu, não fui pra frente porque minha mulher mandou eu ficar parado.
0: Você não saia daí, galera.
2: Vou fechar com isso aqui, Renato. Diz que o marido chegou pra mulher, né? Diz, querida, por que que você se casou comigo?
0: Boa pergunta aí.
2: Aí diz a mulher assim, porque você é engraçado.
0: Sim.
2: Aí diz o marido assim, eu pensei que era porque eu fosse bom de cama.
0: Sim.
2: Aí diz a mulher assim, tá vendo como você é engraçado?
0: Obrigado, Frank.
2: Valeu, um abraço.
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5: O custo de produção de suínos do Paraná subiu 2,58% em agosto de 2026, enquanto o preço recebido pelo produtor caiu 4,15%. Segundo dados divulgados pela Central de Inteligência de Aves e Suínos, da Embrapa Suínos e Aves, o custo chegou a R$ 5,96 por quilo, enquanto o preço médio do suíno vivo ficou em R$ 5,31. A diferença entre o custo e a remuneração aumentou a pressão sobre as margens da suinocultura paranaense. Em agosto, o produtor recebeu, em média, 65 centavos por quilo a menos do que o necessário para cobrir os custos da produção.
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5: Homem é preso com cigarros contrabandeados e bloqueador de sinal em Nova Prata do Iguaçu. Um homem foi preso pela Polícia Militar em Nova Prata do Iguaçu após uma abordagem a um veículo. De acordo com a Polícia Militar, ao perceberem a presença da equipe, os ocupantes do carro teriam entrado em alta velocidade em uma propriedade rural. Na sequência, dois homens abandonaram o automóvel e fugiram por uma área de vegetação. Durante as buscas, um dos suspeitos foi localizado e detido. No veículo, os policiais encontraram 16 caixas de cigarros de origem estrangeira, R$ 540 em dinheiro, dois celulares, um carregador portátil e um bloqueador de sinal G9 Pro.
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11: 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Reinaldo Claudino.
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11: A Priscila está de aniversário hoje. Oi, Priscila. Feliz aniversário. Priscila, família Escociato, família Albuquerque, família Odissense, família Palote FM. Parabéns, Priscila, Deus te abençoe e te guarde tudo de bom, viu? Parabéns, parabéns. Seu caminho. Arion! Alô, Arion! Como é que tá por aí? Onde é que você tá, menino?
13: Boa tarde, seu Reinaldo.
11: Arden.
13: Tudo bem com vocês?
11: Tudo bem, graças a Deus.
13: Estamos aqui no Stasiak, escutando a
11: Palote
13: FM. Essa rádio maravilhosa aí.
11: Muito obrigado.
13: Manda uma música pra nós, Teixeirinha, hein?
11: Teixeirinha?
13: Só pra nós escutar aqui. A Palote.
11: Aí sim.
13: A melhor do Brasil.
11: Ô, Arion! Forte abraço, irmãozinho.
14: Lua cheia,
11: é, lua cheia, lua cheia.
14: Era ontem quando tudo aconteceu.
11: Sexta-feira, Álvaro, é uma loucura.
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11: Sexta-feira, olha, Álvaro, vou te contar.
15: De amor por um.
11: Ô, seu Fábio Stasiak, essa rapaziada é uma rapaziada do bem, seu Fábio. Seu Fábio é que sabe, Reinaldo. Galera que se reúne por lá e hoje, sexta-feira, né? É melhor ainda. Seu Fábio Stasiak, esse cara do bem. Esse pessoal se sente bem lá porque o seu Fábio trata todo mundo com respeito, atenção, profissionalismo, carinho. Ô, seu Fábio Stasiak. Ô, Reinaldo, você não esqueça que o Renato Deitz, ele pediu uma só lajota, Reinaldo. Você, pelo amor de Deus, homem do céu, que não, né, Álvaro? Daqui a pouco tem o pessoal da RBJ, né, Álvaro? Ontem entraram 19 e 6, Álvaro.

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2: Tô na área, hein? Cheguei. Tava com saudade. Depois de quase uma semana longe aqui dos estúdios do Grupo RBJ, tô de volta. Tô te esperando no 26010500. Eu me chamo Josiane Carneiro e até a meia-noite desta sexta-feira estarei comunicando com você ao vivaço pela Rádio Onda Sul, pela Rádio Palote e já já também pela Rádio Extra. Bora com a gente? 25 de setembro de 2026, hoje, Dia Nacional do Rádio. Que belo dia, né? Pra ser uma sexta-feira e eu tá retornando aqui. Bem, gente, ó, a gente começa. Mirosmar, Zezé de Camargo e Luciano. Boa noite.

sucesso de Marcos e Belucci pra você, Tudo no Olhar. Teve também Leonardo, aquele flashback, Mentira que virou paixão, Eu Juro, Horizonte Azul, só musicão, hein? Sextou mesmo. João Bosco e Vinícius, Abelha, Zezé de Camargo e Luciano, Irmão da Lua. Gente, hoje é Dia Nacional do Rádio, claro que essa data não passaria em branco por aqui. E sabe por que hoje é Dia Nacional do Rádio? Porque essa data faz homenagem ao nascimento do médico, professor, antropólogo, conhecido como o pai da radiodifusão no Brasil, o seu Edgar Roquette. É isso. Esse dia foi estabelecido nacionalmente pela Lei número 15.101 de 2025, sancionada em janeiro do ano passado. Hoje, então, é Dia Nacional do Rádio.

E também o nosso agradecimento a você, ouvinte, que tá sempre com a gente. Nosso maior motivo de estar aqui todas as noites no Music Night, no Grupo RBJ. Vem com a gente, bora! Participa também, 26010500. Bora de sucesso, sim? Murilo Ruf, deixa eu...

sucesso da Lauana Prado, Se Eu Me Entregar. Teve também Guilherme Benuto, Eu Mudei, Murilo Ruf, Deixa Eu. Bora participar, 26010500. Uma ótima noite pra você que tá no carro, tá em casa, tá com a família, com os amigos, com os filhos. Vem, sextou.

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o sucesso de Bruno e Barreto, Sempre Te Amei, Guilherme e Santiago, Por Isso, Henrique e Juliano, Lembrança Boa e Michel Teló, Coração Cansou. Ó, mandar um alô aqui pra turma que tá comigo. O

recado aqui. Alô, Elis. Seguinte, o pai da Elis, ele perdeu a carteira com todos os documentos dentro e R$ 700 em dinheiro. Próximo

o seu Florenal Flores dos Santos. Florenal Flores dos Santos. Esse é o nome desse rapaz que perdeu a carteira. Combinado, Elis? Valeu. Muito boa noite. Espero que logo encontre todos esses documentos, né? Se você é ouvinte aqui do Grupo RBJ, encontrou essa carteira, por favor, dá uma ajudinha aqui pro seu Florenal. Combinado? Ó, 7h49, sucesso do Jads e Jadson chegando. Lembrando que até as 8, gente, é só música sertaneja. Tem uma galera pedindo Rick Renner daqui a pouco.

0: sucesso Rick Renner, essa tal liberdade. Teve uma galera pedindo aqui música de Rick Renner, que com certeza deixou um legado. E falando em Rick Renner, a morte recente do cantor Rick, de 59 anos, vítima de acidente de helicóptero no dia 21 de setembro, essa voz que marcou gerações na famosa dupla sertaneja gerou uma forte comoção no cenário artístico nacional. E durante a organização do velório, a família divulgou uma nota pública para agradecer o apoio dos fãs e definir um momento de despedida como uma dor imensurável. Com o encerramento das últimas homenagens, o foco burocrático agora se volta para a preservação do vasto legado cultural deixado pelo músico. O artista construiu um catálogo robusto de composições próprias ao longo de quase 4 décadas de trajetória profissional. E o repasse financeiro gerado por essas obras agora segue regras estritas de sucessão patrimonial. Aqui no Brasil, os rendimentos financeiros sobre obras musicais, eles são garantidos por lei aos herdeiros, direitos do artista falecido, e pelo período de 70 anos. Após esse prazo, contado a partir de 1º de janeiro do ano seguinte ao óbito, o acervo entra em domínio público. E para garantir a continuidade dos pagamentos sem bloqueios judiciais aos familiares, eles precisam cumprir etapas obrigatórias de regularização documental. Tá, então, para você que tem dúvidas sobre o que acontece, né? Sobre os direitos autorais, eu lembro que quando a cantora Marília Mendonça faleceu, isso também veio a público, né? Foi toda uma questão, se ia pro filho, se ia pra mãe, se ia pro irmão. E é um extenso catálogo na questão do Rick, né? Eu vi aqui que são mais de 1.500 composições dele. E herdeiros do cantor sertanejo continuarão, então, recebendo valores arrecadados pelo ECAD anualmente. Agora, faltando 2 minutos para as 8, tá na hora do Music Night. Depois do RBJ Notícias e do Break, eu volto com todos os ritmos para você. 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
2: No ar, RBJ Notícias. Eu sou Ângela Maria e você vai saber agora. Conta de luz mais cara puxa maior prévia da inflação de setembro desde 2021. Taxa de abstenção pode decidir pleito do primeiro turno, diz especialista.
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2: A taxa de abstenção pode ser o fator decisivo nas eleições 2026, possivelmente determinando o resultado já no primeiro turno. É o que avalia Tiago Vidal, diretor de análise política da Prospectiva, ao WW. Segundo ele, a combinação entre a alta abstenção e o cômputo dos votos válidos pode ser suficiente para encerrar a disputa sem necessidade do segundo turno. Vidal destacou que o cenário de baixa credibilidade das instituições, dos partidos e dos próprios candidatos favorece um aumento do índice de abstenção em relação ao que historicamente se observa no Brasil.
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2: Após a deflação de agosto, a prévia da inflação no Brasil ganhou força e foi de 0,7% em setembro, mostram dados divulgados pelo IBGE. Mesmo com a aceleração, o IPCA 15 permanece dentro do teto da meta do acumulado em 12 meses. A variação de 0,7% supera as expectativas do mercado financeiro e recompõe a deflação de 0,4% registrada em agosto. Em setembro do ano passado, a prévia da inflação foi de 0,48%. Confira agora as informações do esporte.
3: Flaco Lopes é apontado como o jogador mais valioso do futebol.

0: futebol brasileiro, com valor de mercado estimado em 54 milhões de euros. Contratado pelo Palmeiras em 2022 por cerca de 7 milhões de dólares, o argentino teve uma valorização de 810% em 4 anos. Na temporada, Flaco já marcou 21 gols e vive a melhor fase da carreira. Com as informações do esporte, Alexandre Bonetti.
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0: 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Boa noite, Josi.
2: Oi, gente. Boa noite.
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2: Agora são 8:08. Estamos na área, ao vivo, pela Rádio Extra de Chopinzinho, Onda Sul de Francisco Beltrão e pela Rádio Palote de Coronel Viveda. Vem todo mundo neste dia 25 de setembro de 2026. Hoje é dia do rádio, dia nacional.

você todos os ritmos também. Vem, 26010500, já falei. Ó, bora participar. Dilcinho, ele ou eu?

Vá com Deus. Ó, pra uma sexta-feira essa aqui combinou, né? Um clássico do sertanejo de praxe pra você. Sempre tem clássico aqui na nossa primeira hora de Music Night. Roberta Miranda, antes Nando Reis, Onde Você Mora, junto com Melim e Dilcinho, Ele ou Eu, e bora de mais sucesso. Mais um sertanejo ao som de César Menotti e Fabiano, ó. Vida cigana.

Contato. Eu sou a Jô Carneiro e hoje, sextou, tô até meia-noite te esperando aqui no Grupo RBJ, pela Palote, pela Extra e pela Onda Sul. Inclusive, acessa o nosso site, nosso portal de notícias, tem muita informação pra você lá, já favorita, rbj.com.br. Tá na hora do Toque Esportivo e depois tem Dose Dupla.

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1: Thiago Silva reassumiu a liderança do Fluminense e vem tendo papel de destaque nos bastidores, 3 meses após o retorno ao clube. Aos 42 anos, o zagueiro tem comandado preleções no vestiário e até se emocionou antes de um jogo da Libertadores, pedindo luta pela classificação. Com a chegada do camisa 3, a liderança, que antes era compartilhada com Fábio, Samuel Xavier e Martinelli, passou a ter Thiago como principal referência. O zagueiro também tem sido destaque fora de campo, atendendo os jornalistas e defendendo o grupo após as partidas. Thiago Silva disse que acredita que sua última dança no futebol foi reprogramada para acontecer com a camisa do Fluminense. Com as informações do esporte, Alexandre Bonetti.
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0: 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Agora são 8:37. Tá na hora.
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0: A gente faz aniversário no dia 25 de setembro de 1992, quando nasceu Ted Swing, gente. Cantor e compositor americano, duas com ele, ó. Segunda-feira tem Dose Dupla aqui de novo.
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0: Bora de mais sucesso, porque essa semana, gente, começou a primavera. Vocês estão sabendo? É, dia 22 de setembro, eu não estava aqui. Mas hoje tô pra te lembrar que começou a temporada das flores.

0: Coração partido!
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0: Hairstyles. Rola também, menos é mais. Coração partido. Leone, temporada das flores. E, gente, falta 5 minutos agora pras 9. Vem a informação, tá na hora do RBJ Notícias. Depois tem a Voz do Brasil. Eu retorno às 10 horas com mais sucessos aqui pra você. Inclusive, às 10 tem Túnel do Tempo. Tem vários flashbacks pra você que gosta. Vai mandando aqui a sua sugestão no 26010500. Enquanto você tem informação, eu vou conversando com você no WhatsApp aqui do Grupo RBJ, combinado? Fiquem todos com Deus e até a volta, hein? Depois da Voz do Brasil, 10 horas, tô por aqui. Até logo!
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0: É sábado, amanhã, dia 26, em Santa Catarina. O levantamento foi feito por dois membros da Sociedade Brasileira de Coloproctologia, Abel Quaresma, da Universidade Oeste de Santa Catarina, e Paulo Kotze, da Pontifícia Universidade Católica do Paraná. Eles trabalharam em parceria com pesquisadores de universidades do Paraná, São Paulo e também da Unicamp, em Campinas.
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0: O Papa Leão XIV pediu hoje, sexta-feira, que o mundo reavalie o desenvolvimento da IA e alertou que a tecnologia pode criar um futuro em que um paraíso de máquinas assuma o controle da Terra. Primeiro Papa americano, Leão colocou os riscos da IA no centro do seu pontificado, que completa 16 meses, e fez do tema um dos principais pontos de sua visita de 4 dias à França, a primeira de um pontífice ao país em quase 20 anos. Para garantir que não percamos nossa humanidade em meio ao paraíso de máquinas que invade e molda nossa vida cotidiana, é urgente que treinemos nossas mentes para o discernimento ético, afirmou o Papa sob tetos ornamentados do Palácio do Eliseu. Confira agora as informações do esporte.
2: O Santos fechou o contrato de 6 temporadas com Adidas, que será a fornecedora de material esportivo do clube de 2028 a 2033. A marca alemã superou a Umbro em valores e o acordo pode passar de 250 milhões de reais, somando fixo, royalties e premiações. A Adidas também promete ampliar a distribuição dos uniformes com presença em pelo menos 82 lojas e cerca de 5 mil varejistas. Com as informações do esporte, Alexandre Bonetti.
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0: federal que movimentaram o país no dia de hoje.
1: Olá, boa noite.
2: Boa noite para você que nos acompanha em todo o país.
1: Sexta-feira, 25 de setembro de 2026.
2: Vamos aos destaques do dia.
1: Medida provisória vai proibir as bets no país.
2: A partir da publicação da medida, não será mais possível fazer apostas online.
1: Jogadores terão até 5 de outubro para retirar o dinheiro disponível nas plataformas. Luana Karen.
3: Plataformas e aplicativos de jogos vão sair do ar no dia 6 de outubro.
2: E o impacto das bets nos jovens.
1: Estudo divulgado pelo Ministério da Educação aponta que apostas online podem afetar 2 milhões de estudantes. Edinaldo Júnior.
4: Pesquisa estima que 986 mil potenciais ingressantes deixaram de se matricular em 2026 por causa dos gastos com as bets.
2: Mais experiência para quem quer ser professor.
1: Programa que prepara futuros docentes dentro das escolas agora é lei. Gabriela Noronha.
5: A bolsa é voltada para os estudantes de licenciatura que recebem um